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11: Isaac Cândido.
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0: 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Mas antes, a gente faz uma paradinha rápida. 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
0: Opa, chegou quem faltava. Que bom ter você de volta aqui no Rebobina. A gente continua essa jornada musical pelos clássicos que marcaram a época. 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

0: Uau, que pedrada musical, hein? Mas calma, o Rebobina não para por aqui não. A gente já volta com mais pop, mais rock e aquela nostalgia gostosa. Fica ligado na FURG FM 106,7.
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0: E a viagem continua. O Rebobina tá de volta na FURG FM 106,7 com mais músicas que fizeram história. Aquele som que tocava no rádio, você não desligava por nada? Tá tudo aqui, agora.

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0: pausa estratégica para você respirar, pegar aquela água e voltar com tudo. Porque o Rebobina continua daqui a pouquinho com mais hits dos anos 80, 90, 2000 e 2010. Não sai daí, Furg FM 106,7. 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
0: 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Então volta pra cá que o Rebobina continua. Mais clássicos, mais momentos, mais aquela trilha sonora da sua vida. 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

0: cada música dessas conta uma história, né? E a nossa história musical continua logo mais. Aguarda aí que o Rebobina já volta com mais 4 décadas de puro som. 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

0: nostalgia tá boa? 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

0: Bom dia, FURG. Bom dia, Rio Grande. Já estamos no ar com o programa Primeira Página, abrindo o dia para o seu conhecimento. A apresentação, Fernando Tubino e Everton Porciuncula. Produção, Raquel Ávila. 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E os nossos contatos aí para entrar, para fazer aquele alô no ar aí, é 53971137, nosso WhatsApp. O Instagram, arroba primeirapagina.furgfm, e o e-mail primeirapagina@furg.br. Bom dia, Everton.
1: Tá no ar agora?
2: Então
1: tá.
2: Sim.
1: Bom dia, Fernando. Bom dia, Raquel. Bom dia a todos os nossos queridos ouvintes aí que estão, acordam cedo aí junto com a gente aí, a gente faz aquele despertar durante, a partir das 7 da manhã, para te deixar ligado pro teu dia de trabalho, não é isso, Fernando?
0: É isso aí, a gente vai começando o nosso dia aqui, ainda escuro, aqui no nosso lindo campo.
1: Não dá para fazer home office isso, cara? Eu queria fazer de costas cobertas.
0: É.
2: Microfonezinho embaixo aqui.
1: Se até o Neymar pode, por que que eu não posso?
0: Pois é, Neymar ontem só botou a camiseta, né? Mas a gente vai falar.
1: Entrou em campo.
0: É,
1: cara,
0: a gente vai falar disso daqui a pouco. Olha só, a gente vai passando aquela revista do dia e dando pra ti as primeiras informações do dia, né? E pra ti que ainda não sabe e quiser entrar em contato conosco, 53971137, vamos começar com aqueles alôs pra todo o pessoal da nossa guarda que tá sempre disposto a nos ajudar aqui. O Marconi, o André, o Rudi e todo o pessoal que está sempre ligadinho, e também para os motoristas de aplicativos que estão sempre ligados conosco. O cara que me trouxe aqui hoje foi o Fábio. Um abraço pro Fábio aí e para toda essa galera de motoristas de aplicativos.
2: Já falasse para ele botar para a rádio rodar, né?
0: É, claro.
2: Pessoal, cada aplicativo que tu vem é um ouvinte a mais.
0: É um ouvinte a mais. Né?
2: Um multiplicado por 3 ou 4, né?
0: Bom dia,
2: porque às vezes a família inteira. Já tinha dado bom dia, bom dia.
0: Bom dia, Raquel.
2: Às vezes a família inteira já tá escutando também, né? Vai
0: com
2: passando
0: certeza.
2: De boca em boca. Então é só uma pessoa que vai transmitir para vários.
0: E tu tem um alô para dar aí também.
2: É, só que meu alô ainda não tá escutando.
0: Ainda
2: posso esperar? Posso
0: pode,
2: dar no segundo bloco?
0: Claro,
2: então, tá.
0: Pode esperar. E o Everton tá procurando ali no seu tablete automático.
2: O tablete.
0: Ele tá procurando ali as informações do dia. A primeira informação que a gente quer saber é se tá frio, né, Everton? Isso aí pode ter certeza, tá frio. Bastante frio, né? Pra gente que começa aí o dia bem cedo.
2: 7 graus.
0: 7
2: não sei a sensação.
0: Graus.
2: Isso aí eu nem quis ver.
1: Informação RG Pilot. 5,4 graus. Sensação térmica de 2,3. Ventos de 7,8. Vento tá tranquilo. E umidade relativa do ar, 89%.
0: Olha, hoje até tem nem
2: umidade.
0: Tem. É, hoje nem tem quase umidade, né?
1: Hoje as guelras vão ficar.
0: É, vão ficar
1: menos ativas.
0: A gente já teve dia de chegar aqui e tá com 98% de umidade. É brincadeira, né? Quase 100%, quase água que a gente respira por aqui, né? Então a gente vai seguindo aí o programa Primeira Página para todos os nossos apoiadores culturais, pessoal da FAURG, da AFURG, da APROFURG, Canal Dente e também a Hipocampus Sebo e Livraria. E também mandar um abraço pro pessoal do Sicred, né? O pessoal do Sicred que tá sempre nos escutando por aqui. E a gente vai tocando a nossa programação. Everton, uma informação da prefeitura, a gente já começa com informação.
1: Daqui a pouco, então, quando a gente chegar ali no espaço da prefeitura, tem diversas notícias aí da prefeitura, mas tem aquelas que a nossa produtora já deixou na ponta da agulha,
0: já,
1: né, cara?
0: Deixou. Então, entrevista do dia com a Juliana Acosta, secretária da Saúde, que vai estar a partir das 8 horas conosco, fazendo aquela entrevista e conversando aquele papo bem descontraído conosco. E aí, a programação da FURG, para quem ainda não está acostumado, Primeira Página, das 7 horas da manhã até as 8h30, o Paralelo 30, das 9h30 até as 11 horas, com o Rafa e com a Deca, e o FM Café, do meio-dia até as 14 horas, com a Ju, com a Carol com K. Não, Érica.
1: Érica e Clara.
0: Clara com K. É, isso aí. Ah, os acontecimentos do dia 1892.
1: Hoje segundo... ela não tá tossindo, ela tá espirrando com tossindo junto. Não entendi aqui.
0: É, Renite? É, então tá. 1892, o Museu Nacional da Universidade Federal do Rio de Janeiro é instalado na Quinta da Boa Vista, no Rio de Janeiro. Em 1947, publicado o Diário de uma Jovem, mais conhecido como o Diário de Anne Frank. 1993, Kim Campbell é empossado como a primeira mulher a ser primeira-ministra do Canadá. Dia do Imigrante. Dias, datas importantes aí, é, primeira mulher empossada como primeira-ministra do Canadá. Muito legal isso, né? Daqui a pouco a gente traz aí vagas do Cine, vagas do CIE e agora sim, notícias da Prefeitura. Associações de moradores de Defesa Civil debatem ações preventivas contra efeitos do El Niño. Promotores da paz levam estudantes ao patrimônio histórico e cultural do Rio Grande. Então tá, a gente vai ao desligamento equatorial também, a gente vai estar passando daqui a pouco, né? Isso é bastante importante o pessoal não ficar desprovido de luz aí sem a gente avisar, né, Everton?
1: É isso aí, mas antes aí, voltando aí para a prefeitura, né? Então a Secretaria de Esportes e Lazer e a Federação Gaúcha de Skate promovem no sábado, dia 27 e no domingo, dia 28, o Street Cassino Skate Park. A competição é válida como primeira etapa do Campeonato Estadual de Skate e ocorre na pista Matheus Falcão Skate Park no Cassino a partir das 9 horas da manhã. O evento faz parte do calendário da Confederação Brasileira de Skateboarding e tem apoio de Portos RS e a ONG Caossa. A atividade deve reunir amantes do esportes de toda a região e praticamente de diferentes faixas etárias. A competição conta com categorias infantil, mirim, iniciante, master e amador, tanto masculino como feminino. Então é um evento bem legal aí para tu participar, para tu assistir ali no cassino, ali na pista de skate, no meio da Avenida Atlântica.
0: E né? Principalmente para quem tem essa galerinha toda aí que pratica esse esporte maravilhoso.
1: E tem que ter convênio de saúde, né?
0: É, tem que ter convênio de saúde, é. Mas, assim, ó, não deixa de ser um esporte maravilhoso, um esporte tido como esporte radical, né? Que a gurizada faz verdadeiras piruetas aí no ar. Então, para todo o pessoal aí que tá ligadinho no cassino, esse final de semana tem campeonato de skate ali na pista. Como é que é o nome da pista, Everton?
1: Ah, tem que voltar a notícia.
0: Matheus Falcão,
1: eu
0: acho que é.
1: É, mas eu acho que é Matheus Falcão Skate Park, eu acho que é o nome da pista. Mas vamos lá continuar com o

0: virtual. Nesse final de semana será realizada a adequação do espaço que receberá provisoriamente a unidade de saúde, garantindo continuidade dos atendimentos durante todo o período da obra. A Secretaria de Saúde destaca que durante este final de semana e também na segunda-feira, os usuários que necessitarem de atendimento devem procurar normalmente a unidade em seu endereço atual. Então tá aí, pessoal da Ilha da Turutama, aí fique ligado que vai trocar o endereço aí da UBSF, né?
1: Uma notícia bastante importante, né? A pessoa que vai procurar a UBSF lá da Turutama já sabe que vai estar trocando de endereço temporariamente, né? E a gente vai seguindo aqui com informações. Raquel agora vai entrar aí com a parte dos desligamentos, né, Raquel?
2: Hoje a gente tem um desligamento programado a partir da tarde, né, na quarta e quinta secções da Barra, na Avenida Almirante Maxiano Fonseca e na Via Portuária, da 1h25 às 5h25. É o único desligamento programado. Se na tua rua faltar luz, não é programado, é problema, tem que ligar lá para a Equatorial para estar informando aí, né? Tentando entender o que está acontecendo. Posso já ir para as vagas?
1: Anda.
2: Vamos lá, que tem bastante coisa também. Vagas do Cine, desde ontem, várias vagas em abertos, em aberta. Muitas vagas ali pro novo supermercado aqui da Rótula, né? Então tem duas folhas de vagas. Vamos lá, vamos respirar.
1: Manda.
2: Depois do final vou dar UFA.
1: Manda.
2: que vaga é essa, UFA? Atendente de farmácia, né? Pra Panvel, aqui tá descrito, 12 encaminhamentos. Assistente comercial de vendas, 2 encaminhamentos. Auxiliar de manutenção, 2 encaminhamentos. Auxiliar operacional, operação portuária, 6 encaminhamentos. Auxiliar de pizzaiolo, 1 encaminhamento. Confeiteiro, 6 encaminhamentos. Conferente de loja, 1 encaminhamento. Chefe de pista para posto de gasolina, 1 encaminhamento. Engenheiro químico, 2 encaminhamentos. Engenheiro de alimentos, 3 encaminhamentos. Fiscal de caixa, 3 encaminhamentos. Mecânico industrial, 2 encaminhamentos. Mecânico de refrigeração, climatização, 6 encaminhamentos. Operador de empilhadeira, 3 encaminhamentos. Operador de empilhadeira com RN11, 3 encaminhamentos também. Operador de supermercado, 6 encaminhamentos, uma vaga diurna. Desculpa, 10 encaminhamentos. Padeiro, que a vaga é diurna, 6 encaminhamentos. Repositor noturno de supermercado, 10 encaminhamentos. Tarafeiro, 20 encaminhamentos. Vendedor interno para loja de festas, de roupas, 4 encaminhamentos. Vendedor interno, 4 encaminhamentos. E vendedor pracista, 9 encaminhamentos. Essas vagas e mais informações, @fgtas_cine_riograndeno Instagram do Cine para estar acompanhando mais essas vagas. Depois a gente continua tendo aquelas duas vagas de educador físico, né? Quem está fazendo aí educação física para estágio do CIEE, aquelas vagas que estão em abertos numa academia aqui no centro. São duas áreas diferentes, né? Mas com duas áreas de atuação diferentes, mas as duas formações iguais, né? Que é educador físico. Então, uma é para professor de musculação, instrutor de academia, e a outra vaga para professor de musculação. Duas vagas, instrutor e professor. As duas na Cristóvão Colombo, aqui no bairro Cidade Nova. Mais informações e cadastro, cers.org.br/conjuntos. No endereço presencial, para quem preferir, Benjamin Constant, número 80. WhatsApp para dúvidas, 539-8403-1505. E o horário de atendimento, das 8 ao meio-dia e da 1h30 às 5h30, Fernando.
1: A gente vai seguindo aqui com a programação, né? E o Everton já tá com alguma coisa na ponta, né?
0: Doutor, ainda tem notícia da Prefeitura e notícia importante aí, né? A Prefeitura do Rio Grande, por meio da Secretaria de Município do Interior, informa que está funcionando novamente a agências dos Correios no interior. O serviço destina a facilitar o acesso à entrega de correspondências para moradores das localidades rurais do município. O atendimento é realizado na sede da Secretaria de Interior, localizado na rua João Moreira, 204, na Vila da Quinta. Então aí, fechando agências na cidade, mas abrindo atendimento aí no interior do município para entrega de correspondência, né? Vamos ver, tem mais coisa aqui. Aqui, legal, né? O Centro de Referência da Juventude Reconstrução realizou a formatura de jovens de 15 a 29 anos que concluíram cursos.

0: voltados à área de cultura, marcando mais uma etapa de aprendizado, desenvolvimento e construção de novas oportunidades para a juventude riograndina. A iniciativa é desenvolvida pelo Governo do Estado em parceria com a Prefeitura do Rio Grande e da Rede Marista. O atendimento de jovens em situação de vulnerabilidade social ao longo do período de formação, né? Os participantes tiveram acesso a cursos na área de fotografia, sonorização, iluminação, ampliando conhecimentos e qualificação voltadas ao setor cultural. É interessante essa iniciativa. E aí, de repente, a gente vai... Vamos entrar em contato com o pessoal do Céu das Artes aí para dar uma conversadinha com a gente, que aquele projeto é muito legal e tem investimento do governo estadual, do governo federal e do governo municipal para desenvolvimento dessas atividades.
1: Muito legal. E a gente vai seguindo com notícias aqui, né? Notícias sobre educação. MEC lança curso sobre direitos humanos e práticas midiáticas. Terceira edição da formação pretende qualificar profissionais da educação para desenvolver ações e intervenções práticas no ambiente escolar. Inscrições estão abertas até o dia 30 de junho. MEC abre inscrições para o edital na economia solidária.
2: Eu tive que botar, senão vai passar de folha ali. Já foi.
1: Com investimento total de 3 milhões, chamada pública vai financiar e capacitar projetos coletivos geridos na rede federal voltados para cooperativas, associações e empreendimentos de base comunitária. Né? A gente continua aí com a agenda do SIDEC, né? Hoje, 24... Ontem e hoje está acontecendo aí o SEMEIA, Semana do Meio Ambiente e Sustentabilidade. Então já aconteceu ontem e hoje de novo o SIDEC já está aberto, a gurizada já está trabalhando por lá.
2: Está querendo abrir o tempo já, né?
1: É, pois é, tá pelo bonito, que mostra, né? Que o dia
2: queremos sol hoje, né? É. Precisamos de um sol, por mais que não esteja aquecendo muito.
1: Mas infelizmente eu acho que quando o Everton der ali as informações da previsão do tempo, se eu não me engano, já está marcando alguma coisa de chuva para
2: já?
1: O final de semana.
2: Ah, não, final de semana não.
1: Final de semana final parece de semana, que não. Marca a chuva. E a gente também traz outras informações aí, né? Sobre a parte toda, além da temperatura, da previsão do tempo, relembrar o que o pessoal do CIEX falou aqui. Gente, tá todo mundo falando aí de Super El Niño. Não se preocupem que
2: estamos
1: o pessoal...
2: Estamos acompanhando.
1: Estamos acompanhando. O pessoal do CIEX está conosco aqui, tá? E a gente vai passar as informações todas mais perto do que ele falou lá. Quando começar o período de chuvas no início da primavera, a gente vai trazer ele aqui novamente para poder falar pra gente o que que aí sim, com certeza... vai estar rolando aí na área da ciência, que já está prevendo aí este Super El Niño, um aumento de chuvas e com toda essa discussão que está tendo aí, preparação de prefeitura e tudo. E a gente vai estar informando vocês, não precisam se alarmar por causa disso, tá? Então a gente segue aqui a nossa programação, né? A gente vai com música agora, Everton.
0: Podemos ir com música, sempre
2: tem
0: com música.
2: Tem separado pra hoje aí, de bom, vamos lá.
1: Ah, hoje nós temos coisas boas, né?
2: Tem que ter bate no peito, né? Ganhamos, né? A gente não comentou, a gente falou dos bastidores aqui.
0: Vamos deixar pra depois.
2: Hoje tem bandeira na mesa colorida.
1: É, hoje a Raquel preparou a mesa.
2: Cada dia uma coisa diferente, né? Eu ia trazer tudo no primeiro dia, ou não, se eu levar tudo no primeiro dia, não vai sobrar nada pra final, né?
0: Mas a gente tá em junho,
2: ela
0: podia trazer bolinho de milho.
2: É cedo pra fazer essas coisas em casa, né? Mas queria aproveitar, eu acho que tá no horário agora que o meu novo ouvinte, tá ouvindo. Ontem a gente se reuniu pra ver o jogo. Mais um amigo, né, escutando a rádio, deixando de escutar outras rádios. Fico muito feliz. Então, um abraço pro Carlos aí, que daqui a pouco tá indo cair, que atendendo, dentista, pela audiência aí, por estar sempre nos incentivando aí, nos escutando. Obrigada.
1: Um abração, Carlos, e daqui a pouco já vai estar começando a trabalhar aqui, né? E pelo que a gente pode notar aqui, eu e a Raquel já vinha falando, o Everton não estava aqui neste momento, o dia já começa a clarear aqui, né? Hoje, 7 horas e 18 minutos, agora, né? Começa a clarear. A gente teve ainda nesta semana, segunda-feira, acho que foi, choveu, né? E aí tava 7h30 estava escuro ainda, agora são 7h18 e já começa a clarear o dia. Então, para você que ainda não levantou, levanta, o dia está clareando, está começando mais um dia de trabalho, mais um dia de estudos, e a gente vai tocando por aqui o programa Primeira Página através das ondas da FURG FM 106,7
0: MHz. Bom dia, Pedro.
1: E a gente vai tocando aí Garotos da Rua.

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0: Voltamos, são 7h29 e a gente vai trazendo mais informação aí. A Raquel já tá com tudo na ponta da agulha aí. A gente tava falando agora no intervalo aí no nosso em off, né? A gente falando aí de coisas que aconteceram pelo mundo, como por exemplo o terremoto que atingiu ontem a Venezuela. E aí a Raquel vai trazer as informações aí.
1: A notícia aqui é do G1, vamos dar uma passada aqui. Um terremoto de magnitude 7,5 atingiu a Venezuela e gerou grandes estragos na capital Caracas. Imagens mostram prédios desabando e muita correria no momento do fenômeno. Quem quiser olhar, né, pela internet ou quem já viu, né? O Serviço Geológico dos Estados Unidos reportou dois tremores com epicentros separados por cerca de 5 quilômetros de distância. Um com 7,2 de magnitude e outro com 7,5. O epicentro do tremor mais forte foi registrado na cidade venezuelana de Montambão, é isso?
0: Deve ser.
1: A 168 quilômetros da capital, a uma profundidade de 13 quilômetros, segundo esse serviço. Vamos ver o que tem mais aqui. Esse terremoto é o potencial de causar danos sérios, né, de destruição de prédios. Então, quanto mais perto da costa e mais perto da superfície, piores são essas consequências, né? O que significa esse terremoto dessa magnitude? Um terremoto acontece por uma liberação de energia na crosta do planeta Terra, geralmente por conta do choque entre placas tectônicas, o que cria ondas sísmicas, que são os tremores. Então, o povo lá Tá com problema, porque...
2: Um problema que foi sentido... Assim, a 200 quilômetros do epicentro ali, teve registro de terremotos, né? Diversos prédios ruíram nessa... O pessoal tá com
0: cenas
2: buscas...
0: Cenas impressionantes, né?
2: O pessoal tá com buscas aí, então tem uma equipes internacionais estão aí se dirigindo aí à Venezuela para ajudar nesses resgates aí, porque tem muito prédio no chão e muita gente desaparecida nesses escombros.
1: Uma referência, né, que aqui a notícia dá, né, da diferença desse intervalo da magnitude, né, até 2,5 não chega a ser sentido, mas os sismógrafos registram, né, então teve 6,7, de 2,5 a 5,4 é sentido, mas causa apenas pequenos danos, de 5,5 a 6, danos a edifícios e outras estruturas, e de 6,1 a 6,9, que foi o caso 6,7 que aconteceu, causa muitos danos em áreas densamente povoadas, né, então atinge muito a população.
0: E esses tremores que foram sentidos até no norte do Brasil, né? Pegou toda a região ali, norte da América do Sul. E também algumas pessoas chegaram a sentir nos estados brasileiros que ficam ao norte do país, né? Então, é uma coisa muito horrível, né? Ver essas imagens na internet de gente gritando, prédios desabando e o pior de tudo, prédios residenciais, né, Everton?
2: E pior, né, Fernando? É um país que não tem nem estrutura para isso, né?
0: Não tem.
2: Então, assim, o pessoal do Japão, aí dos Estados Unidos e diversos outros países,
0: México também, né,
2: estão se juntando aí para tentar dar um apoio, porque realmente é uma situação, é calamitoso isso.
0: É calamitoso. E a respeito disso, né, a gente conversava aqui fora do ar, o Haiti também sofreu muito com isso, né? Há bem pouco tempo atrás aí tiveram tremores, botou tudo abaixo lá, e também uma região que precisa de bastante atenção lá. Então, a gente vai informando aqui, né?
1: Eu queria também dar outra informação que a Innovation pediu, né? Então, a gente tem trazido muitas incubadoras.
2: A Innovation não pede, a Innovation manda.
1: Manda, é isso aí. A gente tem trazido bastante incubadoras, né? Empresas que têm vindo dar entrevista aqui pra gente. A gente tem aprendido muito do que tem acontecido aqui pela universidade. Então, inscrições abertas para as bolsas, atenção, do Programa de Iniciação ao Empreendedorismo para Estudantes. Linha de apoio, Programa PIEMP, conduzido pela ProIT Innovation, irá selecionar projetos inovadores desenvolvidos por estudantes de graduação da FURG por meio da Pró-Reitoria de Inovação e Tecnologia de Informação, a ProIT, e a Innovation, incubadora de empresas de base tecnológica da FURG. Essas inscrições estão abertas para o Programa de Iniciação ao Empreendedorismo. O edital visa selecionar estudantes de graduação interessados no desenvolvimento de projetos de negócios inovadores. O programa será desenvolvido em 3 etapas, seleção de equipes, capacitação empreendedora pelo SEBRAE e desenvolvimento dos projetos, além de avaliação final e consolidação dos resultados. Esses projetos selecionados também poderão ser encaminhados para programas de pré-incubação e incubação na Innovation. A iniciativa é vinculada ao Conselho Nacional de Desenvolvimento Científico e Tecnológico, CNPq, com apoio do Ministério do Empreendedorismo, da Microempresa e da Empresa de Pequeno Porte, buscando fortalecer então a cultura empreendedora e transformar esse conhecimento científico em soluções com potencial de impacto na sociedade. As inscrições vão até o dia 30 de junho, terça-feira que vem, com o início das atividades no dia 6 de julho. E o edital está disponível nos canais lá da Innovation, né, que é o site e o Instagram deles. Então, se te interessou, corre lá e já te inscreve.
2: Tens uma ideia? Dá para pôr em prática? Procura a Innovation aí. Exatamente. Que eles vão te ajudar com toda a logística, com toda a parte tecnológica aí, para que tua ideia saia do papel e ganhe a vida real.
1: E olha que legal, ó, são destinados 10% das vagas para iniciativas de cunho social e 10% para políticas afirmativas, pessoas negras, indígenas, pessoas com deficiência e outros públicos minorizados. Então é bem importante esse projeto aí para vocês estarem se envolvendo.
0: Um abraço então aí para todo o pessoal da Innovation e principalmente para a professora Lívia Dávila, né, que leva isso com maestria, né? E o pessoal da Innovation está sempre trazendo as inovações da FURG para cá, para dentro da nossa rádio FURG FM 106,7 MHz. Seguindo então com a nossa programação, acho que já está na hora da gente botar aquela previsão do tempo, né, Everton?
2: Vamos lá, mas antes da previsão do tempo, tem uma notícia importante aí, não é notícia, né? 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A proposta é criar um ambiente de aprendizado e network, fortalecendo o ecossistema de empreendedores da região.
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0: 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E a gente vai seguindo
2: a
0: programação agora.
2: Então tá. Então vamos então com... Eu vou virar aqui, porque daqui a pouco o Mozart
0: tá passando.
1: É quase uma pista, não de Fórmula 1, mas tá chegando, atenção.
2: Então vamos pro boletim meteorológico para essa quinta-feira, que será marcado pelo predomínio de tempo firme em toda a região sul do Rio Grande do Sul. Uma massa de ar frio mantém as temperaturas baixas nas primeiras horas do dia, mas o sol aparece entre nuvens e favorece uma elevação gradual das temperaturas durante a tarde. Não há previsão de chuvas significativas para a região. Rio Grande, o dia começa com frio e céu parcialmente nublado. Ao longo da manhã, o sol aparece entre nuvens, proporcionando uma tarde mais agradável. As temperaturas variam entre 7 e 15 graus, com ventos moderados do quadrante sudoeste, mantendo as sensações térmicas um pouco mais baixas próxima à costa. Em São José do Norte, a quinta-feira será de sol entre nuvens. O amanhecer registra temperaturas próximas dos 7 graus, enquanto as máximas chegam aos 16 graus durante a tarde. Os ventos seguem moderados e não há previsão de chuva. Em Pelotas, o tempo permanece estável, com predomínio de sol entre nuvens. A temperatura varia entre 4 e 16 graus, caracterizando mais manhãs típicas de inverno em uma tarde amena. Em São José do Norte, o município terá um céu parcialmente nublado e tempo firme durante todo o dia. A mínima fica próxima aos 6 graus e a máxima alcança cerca de 14 graus. Os ventos contribuem para uma sensação fria mais intensa durante a manhã. Em São Lourenço do Sul, a quinta-feira será de tempo estável, com possibilidade de nevoeiros ao amanhecer em áreas próximas à Laguna dos Patos. As temperaturas variam entre 5 e 15 graus, com predomínio de sol entre nuvens ao longo da tarde. Já em Santo Antônio da Patrulha, o dia será de tempo firme e temperatura em gradual elevação. Os termômetros oscilam entre 6 e 17 graus, com presença de sol e poucas nuvens durante boa parte do período. Então, a previsão para os próximos dias, né? Sexta-feira, tempo firme em toda a metade sul gaúcha, com manhãs frias e tardes agradáveis. As temperaturas máximas devem variar entre 13 e 17 graus. Já o sábado, o sol aparece entre nuvens, com possibilidades de nevoeiros ao amanhecer. As temperaturas permanecem baixas nas primeiras horas do dia, mas sobem gradualmente durante a tarde. No domingo, aumenta a nebulosidade e os modelos indicam possibilidade de retorno da chuva entre o final de domingo e o início da próxima semana em parte do estado. Ainda assim, a previsão exige acompanhamento nas próximos boletins, né? Então, esse foi o boletim meteorológico aí da FURG FM, programa Primeira Página, 106,7.
0: Megahertz.
1: Ah, gente...
0: Parabéns, Pedro. A gente tá mandando aqueles alôs todos aí, né? Pra toda a gurizada que nos ouve aí. O Graveto, a Carla Lima, o Rodrigo ET. E pra toda a gurizada que nos escuta, o Lauro Gouveia, todo o sítio Gouveia que nos escuta.
2: A minha esposa, Luciana Porciúncula.
0: E a minha amada, Melissa Viana, que está acordada hoje pra me escutar, né?
2: Tá certo.
1: Abraço também pro Cassino lá, Rafael Carvalho, perguntou se já tô na FURG, eu já tá grudadinho lá na rádio.
0: Que legal.
1: Eu ia comentar aqui sobre a previsão do tempo, eu tava triste, né, com essas previsões próximas, mas semana que vem a mínima já é 12, então melhora muito. Só que a máxima
2: mas
1: 15.
2: Chuva, né?
1: A máxima 15. Olha que estranho. Né?
2: O bom disso é que não tem uma amplitude de temperatura.
0: De temperatura, né? É que... Tu começa o dia com 6 graus, daqui a pouco.
1: Não aumenta
0: vai
1: nada,
0: a 18
1: né?
0: graus, né? Pô, aí tu vai ter que fazer aquele efeito cebola, né? Mas não vai ser isso que vai acontecer, né, Everton?
2: O problema é que fica difícil tirar a cirola, mentira.
1: Depois de estar quentinho.
0: É verdade. E a gente ligadinho aqui no ar, né? Esperando o nosso amigo Moser passar, né? Mas por enquanto. Ainda não pintou por aqui. E a gente vai com mais informação.
2: A gente já tocou a vinheta aí, já.
1: Bate no peito?
2: Zil, e a música? Pra gente falar sobre seleção?
0: Para aí.
1: Precisamos falar
0: sobre
1: seleção.
0: Vai rolar, agora. Brasil!
1: Ah, mudou?
0: Brasil! O Everton tá se passando.
1: Tá se puxando,
0: tá se achando o editor.
1: Tá empolgado, né? Empolgou.
0: Né?
2: E já que depois daquela participação épica do Neymar na seleção ontem,
0: menino,
2: né?
0: Menino Ney ontem entrou em campo, vestiu a camiseta, mas não jogou.
1: Quanto tempo ele jogou de jogo? 15 minutos.
2: Mas ah, não, não.
1: Valeu.
0: Vamos relevar. Foi tanto tempo.
2: Ele só deu uma aquecidinha. Próximo ele deve entrar como titular.
1: Ninguém abduziu ele.
0: Ele nem caiu ontem, cara.
2: Caiu.
1: Os ETs não abduziram ele, né? A notícia que os ETs iam abduzir Neymar.
0: Exatamente. E a gente fica aí esperando. Mas tudo bem, Brasil ganhou de 3-0. E aí sim, o menino Vini Júnior comeu a bola, literalmente.
2: E foi prejudicado, né? O VAR, né? Anulou um gol.
0: Exatamente.
2: O gol do Vini, alegando que ele fez uma falta que o juiz em nenhum momento de toda a partida deu qualquer tipo de falta naquele estilo. Não deu mesmo. Ele podia até ter dado pênalti se ele quisesse, se efetivamente aquilo tivesse sido falta. Né? Não naquele lance, mas em outros lances com faltas parecidas com aquela. Né? Ou seja, o jogo transcorreu normal, tranquilo, com bastante contato. E aquele contatinho assim que ele disputou a bola com o zagueiro, o cara me dá falta, tio.
0: Brincadeira.
1: Eu torci pelo esse gol depois de não sei quanto tempo que eu vi que foi anulado, né? Aquela vibração de jogo, assim, foi lá o placar.
2: Bem-vindo ao VAR.
1: Acompanhando o Marrocos e Haiti, né? Torcendo pra Haiti ganhar, mas infelizmente perdeu.
0: Foi uns 2 minutos depois do gol e que anularam o gol, né?
1: É, demorou um tempo.
2: Não, aí tu imagina, Fernando, pra quem tá fazendo a transmissão do jogo, o cara faz o gol e tu tem que ficar calado. Só um pouquinho que eu vou esperar
1: o VAR. Vou esperar a resposta, né?
2: Aí 2 minutos depois tu dá aquele grito, é gol!
1: Já teve outro, acho que Brasil Marrocos também teve 2 ou 3 impedimentos também que quase foi gol, ou foi gol e foi cancelado também, né? Me lembro de ficar esperando,
0: tiveram
1: que vai dar ou não.
0: Inclusive, acho que não foi Brasil Marrocos. Acho que foi Brasil e Haiti que foram anulados 2 gols, né? Então, o pessoal, era pra ter sido 5-0, e aí o pessoal todo esperando goleada em cima do Haiti e tal, e aí foram anulados os gols. E que o VAR hoje em dia toma conta do cenário tecnológico aí da bola, né? E os caras, deu pra ver que o comentarista da Globo, o comentarista da parte dos juízes, disse que não era pra ter sido anulado aquele gol, né?
2: Ele disse que não era
0: pra ter sido anulado.
2: Pra mim foi um lance normal de disputa de bola, né?
0: Então que o Vini Júnior teria mais um gol aí na conta.
2: Aí um red trick, né?
0: A gente vai. E depois falam do meu Instagram, né? Agora ele falou red trick, né? Olha só esses termos tecnológicos aí da.
1: O Brasil com esse jogo vencido e o Marrocos também terem vencido, né? Empatam com 7 pontos no grupo C, então, da tabela, que preocupa um pouco. Então, o Brasil precisa ganhar o próximo jogo.
2: O próximo jogo já é 16 avos de final.
0: Já.
1: O Brasil já foi lá em primeiro lugar. Mas tá empatado, né?
2: Empataram em pontos, mas o Brasil tinha um saldo de gols mais positivo do que o Marrocos. Então o Brasil se classifica, mesmo com a mesma pontuação, o Brasil se classifica em primeiro lugar do grupo.
0: Por causa do saldo de gols.
1: Já temos gol. Podia ser, né? Já temos jogo segunda-feira. Com gol, né?
2: Segunda-feira, para nós aqui em Rio Grande, São José do Norte, em diversas outras cidades, é feriado, né?
0: Então, São Pedro.
2: Então a gente. Não só São Pedro, né?
0: Matriz africana. O sincretismo de matriz africana é Baralodê.
2: Olha só.
0: Chefe da minha casa.
2: Olha só.
0: Um abraço aí para Alexandre Silva, né? Grande babalorixá da cidade
1: Rio
0: de Rio Grande.
1: Em Rio Grande, feriado, não teremos expediente, não teremos programa, poderemos ver o jogo.
2: Infelizmente, São José do Norte também é feriado, então.
1: Ver jogo, torcer e depois ver lá Renato Borghetti, né? No Largo do Dr. Pio.
0: Exatamente. O Sesc vai trazer aí Renato Borghetti a partir das 17 horas da tarde, ali no Largo do Dr. Pio. Feriadão, tem nada que fazer, vai lá ver o Renato Borghetti.
2: Mesmo que tu tenha, arruma um lugarzinho na agenda.
0: Arruma.
1: Vale a pena.
0: O cara é bom. Se quer ouvir uma gaita de qualidade, então é Renato Borghetti, cara. Não tenho o que dizer. São São 7 horas e 48 minutos. Já estão começando as aulas aqui pela FURG, né? O pessoal já está em extrema agitação por aqui. Mandar um abraço, falar em aulas FURG e tal. A gente lembra aí dos professores, né? Do corpo docente da FURG. Então, mandar um abraço pro meu irmão Rogério Viana, que daqui a pouco está chegando pela universidade para começar a dar aula. Então, professor aí de biologia, professor Rogério, um abraço para ti. Você que está nos escutando aí, sempre ligadinho na programação da FURG FM. E a gente vai tocando por aqui, são 7 horas e 49 minutos. E o que rola pela FURG? A FURG prepara encontro nacional e internacional sobre estudos agrários e produção e consumo sustentáveis. A universidade sediará eventos que envolvem agricultura familiar, comunidades tradicionais e segurança alimentar em setembro. E o Céu das Artes adere ao Programa Nacional da Estação Juventude. Céu das Artes, que tá, é um espaço lindo ali, né? Como a gente já comentava ontem, com pista de skate, com várias salas ali, sempre trazendo a cultura pro pessoal ali. Então, o Céu das Artes ali perto do Praça Shopping Rio Grande, né? Copa do Mundo, pequenos e gigantes estreantes, né? Então, entre os 4 estreantes da competição, Cabo Verde, Uzbequistão, Jordânia e Curaçao, destacam-se duas curiosidades geográficas. Cabo Verde é o menor país em extensão territorial desta edição, apenas 4.033 quilômetros quadrados, enquanto Curaçao choca pelo tamanho da população, com cerca de apenas 160 mil habitantes. Então, cara, que loucura! A Copa do Mundo vai trazendo aí curiosidades muito legais para a gente aprender, inclusive geografia.
1: Geografia,
0: né?
1: E só mudando um pouco, mas ainda no esporte, né? Ano que vem a gente tem Copa do Mundo feminino no Brasil.
0: No
1: Já
0: Brasil.
1: Foi lançado, acho que ontem.
0: Maracanã, onde estava verde e amarelo, e esperando a Copa do Mundo feminina, que, se Deus quiser, a Copa do Mundo feminina no Brasil vai ser o Brasil. Vai ser as meninas que vão...
2: Merecem, né?
0: Que vai garantir Merece. Essa taça pro Brasil, cara. Essas gurias são demais. Essas gurias da seleção brasileira feminina.
1: A gente vai continuar aqui com os comentários de futebol, não tem como.
2: Com todas. Não, e tem campeonato brasileiro,
1: vamos,
2: né?
1: Se especializar. Então,
2: futebol
1: especializar.
2: Vai estar sempre na pauta.
0: Atenção, aqui. Atenção, professor Maciel, que cover, né? Cover dele mesmo.
2: Cover dele mesmo.
0: É. Professor Maciel, cover, que daqui a pouco já deve estar dando aí as informações sobre a estrada, mas que também vai trazer coisas sobre futebol pra cá, né? Ele que é um cara que gosta muito de futebol.
2: E vamos trazer aqui, eu e Raquel, mais dois membros da equipe, estivemos fazendo a cobertura aí da formatura ali no CCMAR, e eu vou pedir pro Fernando aí tocar o áudio do Gui aí, o primeiro na palheta aí.
0: Aqui,
2: vamos ver o que o Gui falou aí sobre...
0: Vamos lá, vamos escutar o áudio do Gui.
1: Estamos aqui com o Gui, coordenador pedagógico aqui do CCMAR. A gente queria saber dessa continuidade. Hoje foi uma formatura, teremos outras mais turmas vindo aí para 2026 e o convênio que vai se estender, né? Vai ser renovado.
3: Essa é uma grande notícia que renova a nossa energia e que nos inspira muito nesse trabalho de formação profissionalizante e um despertar profissional para um projeto de vida, através de uma visão ecológica, crítica e humanista. Porque nós acreditamos que as pessoas podem ser protagonistas da sua história se lhes forem dadas as ferramentas para isso. Nós temos mais algumas 9 ou 10 formaturas nos próximos dias, das outras turmas que nós temos. Temos também um segundo semestre para o qual os alunos já estão selecionados, com mais 13 cursos, e abriremos em dezembro as inscrições para os cursos de 2026. Então fiquem atentos às nossas redes sociais, ao site da nossa universidade. Jovens que estiverem na escola, ou já tendo concluído também a escola, de 14 a 23 anos, estão todos convidados a buscar o CCMAR para o desenvolvimento de um projeto de vida, de um processo profissionalizante a partir dos seus sonhos, dos seus desejos e das possibilidades que nós temos no mercado de trabalho aqui. Em uma experiência que envolve um desenvolvimento de habilidades técnicas, mas também um despertar para uma vida de aventura, de alegria, para uma vida em que aqui eles podem se sentir acolhidos e num ambiente em que todos nós acreditamos no potencial desses talentos que nós temos no Rio Grande e que aqui poderão encontrar novos caminhos.
2: Então tá, essa foi a participação do Gui aí na fala dele sobre na formatura. E agora uma mensagem aí do Ednei, nosso vice-reitor, que estava lá representando a reitoria.
4: É importante, né, colocar que hoje nós formamos 65 jovens desse grande projeto que é o CCMAR. O CCMAR, ele é um espaço que é vinculado à Universidade Federal do Rio Grande, né, é um projeto de extensão vinculado à Proesc, que é brilhantemente conduzido pelo Lauro e pelo Gui Barcelos, tá, com grandes parceiros, né, nós temos parceiros nacionais, parceiros internacionais, parceiros locais, que junto, né, com os professores, com os técnicos, com toda a nossa instituição, conduzem brilhantemente esse processo de formação desses jovens. Então, é um ativo muito importante para a universidade, né, referência local, nacional e internacional também na formação de jovens em diversas profissões. Então, esses jovens já têm esse primeiro contato com a universidade aqui, nesse espaço, que é da Universidade Federal do Rio Grande, da FURG, e quero convidá-los também para que continuem, né, nesses espaços de formação público, gratuito e de qualidade, ou aqui na FURG ou lá no IF também, né, que é um instituto federal.
2: Obrigada. Então essa aí foi a fala do nosso querido vice-reitor Ednei Primel, né, que representou a reitoria nesse evento, e agora principalmente aí o Bassi aí, que é o presidente da Transpetro, que é o grande patrocinador de todo esse projeto e que está no futuro, quem sabe aí sejam apoiadores aqui da FURG FM.
5: Veja, primeiro é um prazer para mim estar na cidade de Rio Grande e estar falando com a Rádio FURGS. O que acho que é importante? É a gente poder dar uma possibilidade para essa juventude ter o início da sua carreira profissional, né? Esse é o primeiro passo, né? Eles poderem ter uma formação para darem o primeiro passo na sua carreira profissional. Mas o que eu sempre digo para essa garotada quando eu converso com eles, é importante não abandonar o estudo, não abandonar o campo, os bancos escolares, porque só a educação efetivamente transforma as pessoas, né? Eu venho de uma família onde minha mãe era professora, então eu sei da importância da educação, eu aprendi isso dentro da minha casa. Então, essa parceria que a gente faz entre a Transpetro, o CCMAR, a FURGS, é uma parceria que eu reproduzo não só aqui no Rio Grande do Sul, como na Bahia e em outros estados, porque a gente acredita na educação. A educação é o caminho.
1: Obrigada. Boa viagem, senhor.
5: Obrigado.
1: Obrigada aí.
0: Essa aí, então, foi toda o evento que aconteceu ontem lá, né, Everton?
2: Foi maravilhoso, anteontem, né? Foi maravilhoso tu ver. A gente já comentou isso ontem, a gente comentou que tínhamos feito essa cobertura aí, e principalmente pelo tipo de público que é atendido lá pelo projeto do CCMAR, que são famílias de baixa renda, né? Jovens que têm garantido através do apoio crucial aí da Transpetro, que da sua área de responsabilidade social, mantém diversos projetos, não só aqui em Rio Grande, em outras regiões, mas aqueles bancam aí alimentação, transporte, bolsa e principalmente parte de todos os recursos que mantém toda aquela estrutura do CCMAR é mantido pela esse convênio.
0: Essa iniciativa, né?
2: Esse convênio, a iniciativa convênio aí da Transpetro. Mas tem outros lados também, né? Para quem foi lá e quem não foi, o pessoal da marcenaria lá do CCMAR preparou uma boia, uma maquete de uma boia em madeira, reproduzindo.
1: Fotos no site da FURG, quem tiver curiosidade para ver.
2: Assim, é algo fenomenal. O nível de detalhes, né? 100% em madeira, nada de metal, né? Com feitas tubulações, enfim.
1: 20 quilos.
2: 20 quilos de madeira tinha aqui.
1: Presente pro Bassi.
2: E Bassi disse que vai levar pro Rio de Janeiro, de qualquer forma.
1: Que não vai ficar aqui.
2: Não vai deixar na Transpetro aqui em Rio Grande, né? Mas é muito legal o reconhecimento, né? Por manter todo aquele projeto através da parceria com o grupo da FURG aqui, encabeçado pelo Lauro Barcelos, né? Uma figura ímpar, né, em todo esse processo, em todo o processo do complexo de museus da FURG, em qual ele é responsável por tudo isso, mas além disso, ele também criou esse projeto maravilhoso que é o CCMAR, né? Então, um abraço aí para o Lauro Barcelos e para o Gui Barcelos, aí, que é o filho dele, que hoje é servidor da universidade e que com certeza vai dar continuidade a todo esse trabalho que o pai dele realizou de forma especial aí para a Universidade Federal.
1: Semana que vem o Gui está aí já. Vamos conversar
0: parabéns, com o Gui. Parabéns, então, ao professor Lauro Barcelos e também ao Gui Barcelos, né? É, esse pessoal que trata a família riograndina com maestria, né? Que traz dentro de si a vontade de ajudar e principalmente quem mais precisa, né, Everton?
2: Isso.
0: Então, as pessoas que mais precisam é que estão sendo amparadas por esse projeto aí. Parabéns à Transpetro e também à iniciativa do professor Lauro Barcelos, aí com o apoio do Gui Barcelos, que são pessoal da nossa universidade que fica levando aí o apoio da FURG também para todo esse pessoal que precisa muito, né, Everton?
2: Sim, até porque isso também é um projeto de extensão da universidade, né? O CCMAR é da Universidade Federal do Rio Grande. Todo aquele complexo do CCMAR pertence à Universidade do Rio Grande, né? E capitaneado aí pelo Lauro Barcelos, que traz diversos, não só esses projetos aí, mas diversos outros projetos, tipo, tem laboratórios de biologia, de ciências lá, que eles ofertam para toda a comunidade escolar aí do município. Só chegar ali, agendar, tu vai ter uma aula prática, equipamentos que nem em alguns laboratórios da nossa universidade tem, lá tem e está disponível para a comunidade escolar aí do município do Rio Grande, né?
0: Uma coisa muito fantástica. Então, parabéns mais uma vez aí o pessoal, professor Lauro Barcelos, ao Gui Barcelos e também ao pessoal da Transpetro, né? E a gente vai tocando o nosso programa, que são exatamente 8 horas. A nossa entrevistada Juliana Acosta, secretária da Saúde, já chegou em nossos estúdios e daqui a pouco a gente vai estar trazendo aí as informações da Secretaria da Saúde. Mas antes, vamos lançar aí a curiosidade, né? A conexão entre a saúde e o ensino ganhou força total em 1966, com a inauguração da Faculdade de Medicina, impulsionada por uma parceria entre a Santa Casa e a Fundação Cidade do Rio Grande. Isso transformou o município em um polo formador de médicos, enfermeiros e cientistas da saúde, que abastecem não só a Zona Sul, mas o país inteiro. Por estar cercada pelo ecossistema do Pampa e pelo sistema costeiro marinho, a cidade lida com desafios muito específicos de saúde ambiental e saneamento, combinando a unidade e o clima litorâneo com a rotina de um grande centro industrial e portuário. Então, essas são aí as notícias e a gente vai tocar uma música.
2: Vamos, a gente não tocou, o Brasil ganhou, a gente tá classificado, a gente
0: vamos
2: não
0: tocar
2: tocou
0: música do Brasil,
2: vamos tocar
0: cara.
2: A vinheta e vamos trocar a música, Fernando.
0: Vamos tocar, então segura aí que a gente vai tocar a nossa vinheta especial que o Everton preparou e logo em seguida bate no peito.
6: Brasil!

0: voltamos pro ar, são 8 horas e 5 minutos e a gente tá aí com o programa Primeira Página no ar através das ondas da FURG FM 106,7
1: MHz. Eu nem vi o Mozart passar hoje.
0: É, o Mozart acho que não vai vir hoje, ele não passou aqui.
1: Não, não, não sei, a gente não viu, né? Não,
0: mas, mas Mozart, a gente tá te esperando aqui, Mozart. A gente tá esperando a tua passagem.
1: Falar nisso, Raquel, temos que agendar o Mozart aqui, né? O Mozart tem muita história pra contar.
0: É uma enciclopédia viva da universidade, né? O Mozart. Eu e a Raquel vamos conhecer a lenda viva, Mozart.
2: De passagem.
0: Eu acho que isso daí é lenda urbana, hein, Everton? Eu acho. Mozart, eu acho que é lenda urbana. E a gente tá aqui com a Juliana Costa, secretária da Saúde. Bom dia, Juliana. A Juliana já está trabalhando aqui conosco, né? Aqui com o tablet, correndo com aqueles dedos ali. Bom dia, como é que tá? Tudo tranquilo?
3: Tranquilo, até uma forma de se esquentar, né?
0: Tá mais quentinho agora, tomando um cafezinho. Sim. O Everton preparou um café ali pra Juliana e a gente tá preparando aqui a nossa entrevista do dia aí, falando com a Juliana sobre invernos, doenças respiratórias na cidade, as UPAs e tudo isso, né, Juliana? Bom dia, como é que tá a coisa? Tudo tranquilo? Tranquilo não tá, né?
3: Tranquilo,
0: começando não. Inverno, secretária da Saúde, começando inverno, não tá tranquilo.
3: Não. A gente até sempre se prepara, né? O nosso clima aqui, principalmente na nossa região, né? Que além do frio tem muita umidade e muita contaminação ambiental também, né? Então a gente tem um agravamento dos quadros respiratórios. Então já é recorrente, né? Isso já é sazonal, que o município precisa e a região precisa se preparar para o aumento de casos, né, de síndrome respiratória. Esse ano não está diferente. A diferença que a gente tem notado é o aumento da circulação, principalmente do vírus da influenza, né, que Sim. tem vacina. E o agravamento desses casos. Então, pessoas que estão chegando nas unidades de saúde, principalmente nas UPAs do município, já precisando de leito de UTI, porque já chegam num estado muito grave, né? Então, esse é o cenário que muda, né, pouco a cada ano, e é o que a gente vem enfrentando nesses últimos meses, aí, né? Então, especialmente de maio para cá.
0: Sempre é importante lembrar a parte da vacinação, né? Vacinação que o município promove dentro da cidade de Rio Grande tem que participar para evitar que tu pegue a influenza, para evitar que tu pegue Covid, para evitar que tu pegue todos esses tipos de doenças contaminadas.

0: dos enfermeiros para participar dessa ação. Mas tudo bem, isso fica em seguidinha, a greve deve estar terminando e a gente deve manter isso. Mas a nossa secretária falou numa situação muito importante e eu vou fazer uma pergunta para ela. O município de Rio Grande está preparado com leitos de UTI para atender esses casos?
1: Sim, sim. É, o que, a gente já teve até o momento, né, o registro de, a notificação de 1.548 casos de síndrome respiratória aguda grave, o que é, né, a média mesmo. Mais de 200 pessoas precisaram internar. É, só que a gente vem observando o aumento na pressão nas portas de entrada, e não só nas portas de entrada, mas na retaguarda hospitalar, que são tanto os leitos de enfermaria quanto os leitos de UTI, né? Então, a Santa Casa de Rio Grande ampliou os leitos de enfermaria, mas não ampliou ainda o número de leitos de UTI, né? A previsão é para a próxima semana, a partir de terça-feira, dia 1º é terça-feira, isso?
0: Dia 1º, terça.
1: A partir do dia 1º, então, amplia no município os leitos...
0: Quarta-feira.
1: Quarta, isso. Feriado, dia 1º, dia 29
0: é segundo. Dia 29, é.
1: Isso, então, a partir do dia 1º de julho, vão ser ampliados, inicialmente 4 leitos, depois mais 4, vamos chegar a 10 leitos de UTI a mais do que a gente tem de oferta hoje. Lembrando que os leitos de UTI, eles não são disponíveis para o município, eles são disponíveis para o estado, né? Então... Hoje a gente tem 10 pessoas esperando leitos de UTI, já é a mais do que a capacidade que a gente vai ter a partir da próxima quarta-feira.
2: E todos eles com problemas respiratórios, não?
1: A maioria é, mas a gente tem, além dos sintomas respiratórios, nesse período também, os sintomas cardíacos, né? As pessoas que já têm uma comorbidade instalada. Então, nesse momento, a nossa sobrecarga é tanto por leitos respiratórios quanto por problemas cardíacos, que são também agravados pelo frio, né?
2: Sim. E aí a gente sempre pergunta aí, né, a parte toda desse complexo da saúde, né? E as UPAs estão prontas, então, já estão recebendo essa parte de reforço, né?
1: A gente manteve, né, porque na UPA do Cassino, ele tem essa sazonalidade, né, tanto o verão aumenta a demanda por conta do balneário, que aumenta, sim, o número de habitantes, e no inverno aumenta a demanda por conta das síndromes respiratórias. Então a gente ampliou um ponto de atendimento fixo na UPA do Cassino. Hoje a gente tem 3 médicos 24 horas, sendo um especialista em pediatria, para atendimentos pediátricos, né? Então a gente tem na UPA do Cassino uma ampliação do atendimento, e na UPA da Junção um reforço também, tanto de insumos quanto de equipe. E só que as UPAs, elas não são unidades de internação, elas são unidades de pronto atendimento. Então, quando acontece algum problema por falta de leito de internação, né, às vezes o que é divulgado em alguns meios de comunicação, uma pessoa morreu na UPA, mas se a pessoa só morre na UPA, porque não tem uma retaguarda adequada disponível,
0: sim,
1: né?
0: Sim.
1: E a gente enfrenta aqui no estado do Rio Grande do Sul, tem a pactuação interfederativa, coloca as obrigações de cada ente.
0: Uhum.
1: Então, quando eu digo isso, a responsabilidade é do Estado, eu não estou transferindo a minha responsabilidade como gestora, mas compete ao Estado a gestão da média e alta complexidade.
0: Legalmente o papel
1: legalmente,
0: é deles, né?
1: Legalmente o papel do Estado. E cada ente tem sua obrigação também do mínimo de investimento que tem que fazer em saúde, né? O município tem que investir no mínimo 15% dos seus recursos próprios em saúde. Em Rio Grande, a gente sempre passa de 20% do orçamento próprio do município para aplicar na saúde. O estado do Rio Grande do Sul deveria aplicar no mínimo 12% e não faz isso. Pactuou com o Ministério Público e que até 2030 vai chegar nos 12%. Então, isso significa 800 milhões de reais a menos de investimento na saúde. Se o Estado tivesse cumprindo com suas obrigações, talvez a gente tivesse mais leitos disponíveis, talvez a gente tivesse uma estrutura da média e alta complexidade de maior relevância para a população, com menos espera por leito, com menos espera de atendimento com especialistas, né? Então, a gente vê, né, que tem uma fragilidade no sistema único de saúde, sim, mesmo, né, a gente tendo reforçado as nossas portas, a Santa Casa reforçado também, ampliado suas equipes, a gente poderia estar num cenário bem diferente se a gente tivesse um papel mais forte do Estado.
0: Então, dentro desse papel do Estado, aí, principalmente da municipalidade, aí, tu já falou sobre as vacinas, a vacina está disponível, qual é o público que está sendo vacinado nesse momento, Covid, tem vacina para Covid,
1: sim,
0: tudo isso de vacina aí que é

0: fundamental para prevenção nesse momento.
1: Quando a gente fala de síndrome respiratória, né, são aqueles casos, SRAG, né, que síndrome respiratória aguda grave, são aqueles casos que podem agravar, né, um agravamento dos quadros gripais, né, que pode levar a uma insuficiência respiratória. E para a maioria dos vírus que causa, né, esses sintomas, tem vacina, né? Tem vacina contra a influenza, cada ano é uma cepa diferente, uma variação diferente, porque o vírus ele muda também, então a vacina ela precisa mudar para poder garantir proteção.
2: Assim como o vírus da gripe, ele é um vírus mutante, né? Ele muta todo ano, né?
1: Exato. E aí então a gente tem disponível para toda a população agora, né? Até o mês de maio era só para os grupos prioritários, a partir do dia 1º de junho já está disponível em todas as unidades de saúde, e no final eu vou dizer onde é que a gente vai ter no final de semana também, que a gente sempre faz pontos extras no final de semana, mas já está disponível para toda a população a partir de 6 meses. A gente chegou a 50% do público-alvo, né, dos prioritários, são aquelas pessoas que podem precisar de leito de internação, de leito de UTI, a gente conseguiu vacinar agora, passou para 52%, mas ainda é muito baixo.
0: Muito baixo.
1: A gente tinha que ter no mínimo 90% dessa população protegida, né? Então a gente tem...
0: Mas vem cá, me diz uma coisa, essa vacina não bota um chip no sangue das pessoas? Porque existiu muito isso,
3: muita,
0: né?
3: Resistência, muita, né, resistência, né, pra botar um chip,
0: a,
3: né,
0: todo tipo de vacina que o Estado oferta pra população, e isso aconteceu na pandemia.
2: Quer,
0: aí,
2: dizer,
0: né,
2: a federação, né? A federação.
0: E não faz isso, não bota um chip.
1: É interessante falar isso, porque tem uma... A gente tem mantido as unidades mistas, né? Que são aquelas que funcionam até a meia-noite ou até 24 horas. A gente está mantendo sala de vacina em horário estendido também. E tem dias que a gente não tem nenhuma procura, né? Então isso é um sintoma, né, da insegurança que foi gerada na população.
2: Da desinformação, eficácia, né?
1: Exato, é o efeito das fake news, né? É. De que vacina tem chip, que vira jacaré, que qualquer coisa.
2: É impressionante.
3: Que infelizmente,
0: pra quem,
3: né,
0: não sabe, a minha esposa trabalha no setor de saúde, ela já trabalhou inclusive no posto 4 ali na sala de vacinas, né? Hoje ela tá no posto de saúde de Bolacha, e cara, eu sou o primeiro a me vacinar, abriu pra minha faixa etária, eu vou lá e pimba, por sinal tem uma vacina lá me esperando.
1: Então, recentemente até teve a inclusão no Sistema Único de Saúde de uma vacina que é contra o vírus sincicial respiratório, e eu vou até dar um dado para vocês, para mostrar para os ouvintes o impacto da vacina, né? No ano passado, até essa semana agora, semana 23, né, na epidemiologia a gente conta por semana epidemiológica, a gente tinha 89 casos de crianças, principalmente, que precisaram de internação por conta desse vírus sincicial respiratório. Esse ano a gente teve 3. E por que que diminuiu ser mais de 90%?
0: Prevenção,
1: de,
0: né?
1: Porque foi inserida uma vacina agora que as gestantes, as mulheres gestantes, se imunizam e passam a imunização para a criança antes de nascer. Então, ano passado, a gente teve um bebê de 9 dias que estava com SRAG, com insuficiência respiratória já, esperando leito na UPA. E esse ano, a gente está com muito menos pressão nos leitos de UTI pediátrico e UTI neonatal por conta de SRAG. Então, as vacinas, como qualquer medicação, como qualquer tratamento, ela pode ter algum efeito colateral, mas a proteção ela é muito superior, né, ao risco que pode correr de qualquer evento adverso que possa ter, né? Então, tem segurança nas vacinas. Nenhuma vacina é autorizada, é inserida na rede pública sem que tenha muita pesquisa. E quando tem algum efeito colateral, como aconteceu recentemente com a da dengue, com a vacina do Butantan, o Ministério da Saúde, o que que fez?
2: Recolheu
1: e suspendeu. Enquanto não comprovar se tem ou não tem relação, fica suspenso. Isso é uma medida de segurança, né? Isso é para provar para a população que tem uma vigilância que é atuante e que nos traz proteção e segurança.
2: A própria vacina da Covid, né? Que todo mundo falava muito sobre a vacina da Covid, que foi colocado a toca de caixa no mercado e tudo.
0: É. Teve todo um processo de ciência em cima disso.
2: A OMS não ia liberar uma vacina que fizesse mal à população mundial. Não foi um caso específico de um país, não. A população mundial, né? E isso aconteceu conosco aqui, demorou a chegar. Por isso que o Brasil teve aí quase 700 mil casos de morte, né? Por causa desse negócio da desinformação, que era apenas uma gripezinha. E o pessoal ainda lançou fake news de que era chipado, que tu ia virar jacaré, Sinovac, não sei o quê. Cara, assim, ó, tem uma imunização, vai lá, te vacina. É, não custa nada, cara, é de graça. Vai nos postos de saúde, vai nos pontos que fazem a vacinação, vai te vacinar. Isso é muito importante para tu não transmitir nada para tua família.
0: Não, então... e assim, ó, tem todo um senso de responsabilidade da rede pública aí. Eu acho que foi a vacina da dengue que teve toda uma instrução que só poderia ser dado se o enfermeiro estivesse na unidade, se o médico estivesse na unidade, por toda a questão de precaução e responsabilidade da doente. Né?
3: E eu acho importante também, a pessoa que não toma, depois vai reclamar que não tem leito, né? Que é, não vai bem atendido no hospital. Então, uma consequência, né? Uma autorresponsabilidade.
2: A pessoa que não tomou vai lá morrendo já, né? Vai lá com grandes dificuldades
0: respiratórias. Né?
2: E ainda reclama, né? E aí, por quê? Mas porque não quis se imunizar, né? Exato. Principalmente a população com mais idade, né?
1: Todo mundo tem que fazer a sua parte.
2: É. Né? Geralmente a população com mais idade leva muito tempo para poder adquirir esse hábito de ir até os postos de saúde para poder se imunizar, né?
1: Isso, e as pessoas ficaram mesmo com receio, né? Tem várias pessoas, inclusive na família, que dizem não.
0: Não, tem médicos, inclusive, que não prescrevem, que dizem para evitem.
1: Porque negacionista tem em tudo que é área. Então tem pessoas idosas que têm medo. Não, a da influenza eu faço, a da gripe eu faço, mas a da Covid eu não faço.
0: Cara, eu acho que eu tava com piolho, porque eu tive uma prescrição de ivermectina. Eu acho que eu tava com piolho.
1: Ou era sarna.
3: Mas conta pra gente, Ju, os próximos pontos, né, extras aí de vacinação, se chega no interior, se chega na área rural, como é que o pessoal pode, final de semana, né, que tem mais tempo livre para estar se programando, para estar se vacinando.
1: Tá. Então, a vacina da influenza, ela tá disponível em todas as unidades para público geral. A da Covid, ela tá inserida como calendário de vacinação para os grupos prioritários, ela não é para a população em geral. Todo mundo já fez a vacina, agora aqueles que têm mais risco de adoecer todo ano agora precisa fazer o reforço, né? Então, todas as unidades, inclusive no horário estendido, né? Rita Lobato, que é aqui na população do centro, na Vila da Quinta e Profilurbe, a gente está com vacina até as 22 horas.
0: Tá? É tu que trabalha aí, que diz que não tem tempo aí, olha...
2: Até as 22 horas,
3: né? Não tem desculpa.
0: Profilurbe, Rita Lobato e Vila da Quinta aí.
1: Isso, e nos sábados, nessas mesmas unidades, das 8 às 16 horas também tem vacina disponível. Esse final de semana a gente vai ter ponto extra na Festa de São Pedro, ali no Largo Doutor Pio. Então vai ter a unidade móvel vacinando na sábado, domingo e segunda-feira de tarde, das 14 às 19 horas. E também um outro ponto na Avenida do Cassino no domingo de tarde também para a população acessar, fazer as vacinas da síndrome respiratória,
2: inclusive,
1: que previne contra a síndrome respiratória.
2: Já está lá o ônibus lá da para fazer a vacinação? Ou vai ser só no final de semana?
1: Vai ser só no final de semana.
2: Ah, então tá. Final de semana, não tem nada o que fazer. Vai pro centro, tomar teu chimarrão pra festa do
0: Festa
2: de São Pedro.
3: Ó, vê o jogo, vê Renato Borghetti, toma vacina.
2: Toma vacina. É um calendário perfeito.
0: Cara, assim, ó, lá no posto de saúde que a minha esposa trabalha, os pais levam os filhos pra vacinar e ela pergunta, tu já tomou vacina? Não, então vem. Não tem colher. Então sai todo mundo vacinado, é assim, e é assim que tem que funcionar mesmo. Eu lembro quando eu era pequeno, quando eu era criança, lá no Cipriano, Porto Alegre, quando eu era piá, né, o pessoal do exército pegava a pistola lá e, cara, não perguntava pra ninguém. Não tinha esse mimimi de autorização de papai, de mamãe, fazia fila e era linha de produção, né? Infelizmente,
3: porque a vigilância passa nas escolas e cobra depois da carteirinha, né?
0: Infelizmente, hoje isso não é muito possível, né? Por toda uma questão de legislação.
1: Mudamos, mas
0: a vacinação é obrigatória. Se tu acha que a vacina não faz bem, não te vacina. Mas não tira o direito do teu filho de receber a imunização.
1: Exatamente. E no próximo final de semana também já fazer o convite, porque a gente vai fazer uma festa das populações das águas. A gente, junto, né, com a Secretaria do Interior, Secretaria da Pesca, com as comunidades da Ilha dos Marinheiros e da Ilha da Torotama, a gente vai fazer o domingo que vem, no dia 5, e aí vai ter ponto de vacinação também, lá na Ilha dos Marinheiros, para comemorar aí o 29 de, de junho, que é o dia do pescador também e da pescadora. Vai ter toda essa comemoração nesse final de semana aqui no Largo do Doutor Pio. E no próximo domingo vai ser lá na Ilha dos Marinheiros. Convidar a população para ir lá, prestigiar também a produção local, a cultura, né? A valorização da cultura da nossa cidade, que tem muito a ver com essas populações que seguidamente são invisibilizadas.
2: Né? É verdade. E é muito importante, né? Levar essa imunização até as ilhas, até os ilhéus e para todo o pessoal que ali convive, né, com essas pessoas. Pessoas que moram no centro e que final de semana vão passar com pais, com tios e com os familiares lá, que aproveitem a festa. E também, lá vai ter imunização também?
1: Vai ter também.
2: Ah, então tá, perfeito.
1: Vários outros serviços.
2: Já programa a tua ida até a Ilha dos Marinheiros e a Ilha da Turutama no próximo final de semana e já faz a tua imunização.
0: Turutama que tá com o endereço alterado lá pro atendimento, né?
2: Mas onde é que vai ser a festa lá?
1: Na Ilha dos Marinheiros, no dia 5, lá na Gruta, o pessoal chama de Santa.
2: Sim, né? ali na Grutinha da Santa, ali, tá? Isso. Ali perto do Porto do Rei, né?
1: Isso, depois a gente manda aqui pra vocês.
2: E na Turutama, onde é que vai ser?
1: A Turutama a gente vai fazer só uma visita no território no sábado, que vem pesquisadores da Fiocruz. A gente tem um projeto junto com a Escola de Enfermagem da FURG aqui para a saúde das populações das águas. Então a gente vai fazer um itinerário de sexta-feira, dia 3, até o domingo, dia 5, visitando esses territórios pesqueiros.
0: Culmina no dia 5 com a festa na Ilha dos Marinheiros,
1: exato,
0: né?
1: Exato, a festa é no dia 5 na ilha.
2: Então que a mãe Iemanjá abençoe vocês nessa festa das águas.
0: Um abraço aí para a enfermeira Liliane lá
2: do posto. Liliane Lisboa,
0: nossa cunhada, né?
2: Lá da Ilha dos Marinheiros.
3: Eu queria aproveitar que a secretária está aqui com a gente e falar um pouquinho como é que está o cronograma do aplicativo Saúde na Mão. Acho que é bem importante a gente falar sobre isso também e trazer aí para a população as informações dessa implementação da ferramenta para a marcação de consulta, né? Isso. Verificação de exames.
1: O que que a gente tem hoje já disponível nesse aplicativo, né? A gente consegue encontrar as unidades, o endereço de todas as unidades de saúde do município. Tem um dispositivo ali que está em fase de teste ainda, que a gente coloca os sintomas. Ah, eu estou com um sintoma de gripe, aí tu descreve os sintomas ali e o aplicativo te diz qual é a unidade mais próxima para tu procurar o atendimento. Ainda tem bastante erro que a gente está, né, fazendo teste, recebendo as devolutivas tanto das equipes quanto da população para melhorar essa interface. A outra que a gente tem disponível, que já é mais utilizada, que é o acesso ao meu prontuário eletrônico. Então, hoje, para a gente poder pegar uma cópia do prontuário eletrônico, tem que ir lá na unidade, tem que ir lá na Secretaria de Saúde, pegar a cópia do prontuário. E com o aplicativo, tu acessa ali todo o teu histórico de atendimento, tanto na unidade de saúde, quanto no HU, ou na rede do GHC. Então, a gente está interoperando esses três serviços. Né? E futuramente a gente vai interoperar com outros serviços também, com a Santa Casa, com da UPA da Junção também, do Cassino, já aparece tudo aqui porque é serviço próprio do município. Então essa é a grande inovação, é acesso à informação dos teus atendimentos, né? Do teu resultado de exame, da terapêutica ali, né? A abordagem que o profissional adotou, não, tu tem teu histórico ali na palma da mão. E a gente está em fase de ampliação também das ofertas que esse aplicativo pode trazer. Então já fiz a encomenda aí para a gente poder ter a ouvidoria, né, de uma forma mais acessível, porque hoje as pessoas têm que ligar um 0800, não é todo mundo que sabe fazer ligação de 0800. É mesmo telefone fixo, né? Às vezes as pessoas não sabem mais como fazer.
2: É verdade.
1: Ou acesso ao e-mail.
2: Tá se perdendo isso também, né?
1: Acesso a e-mail também não é fácil para todo mundo. Então a gente já fez essa encomenda da gente colocar ali no aplicativo.
2: Para fazer ali mesmo a tua parte de contribuir, né?
1: Para a ouvidoria.
2: Isso é muito legal. E um aplicativo desses te traz o conforto de estar dentro de casa e acompanhar, marcar a tua consulta e acompanhar de como isso está acontecendo também.
1: A gente ainda não tem agendamento de consulta pelo aplicativo, né? Porque o agendamento de consulta ele é feito via unidade de saúde.
2: Sim.
1: Então a unidade de saúde solicita consulta com especialista e aí a nossa central de regulação manda mensagem de WhatsApp.
2: Ah,
1: para a
2: população,
1: né? Mas no aplicativo a gente ainda não tem essa interface de agendamento de consulta ou de fazer algum atendimento virtual.
0: Até porque teve que manter esse relacionamento com a unidade básica de saúde até para tu ter o acompanhamento, né? Então é interessante tu ir na tua unidade básica de saúde, tá com algum problema aí, é a porta de entrada do sistema. né? E a gente tem que dizer isso, UPA e urgência e emergência, né? Isso. O dia a dia, ah, tô com febre, tô com isso, tô com aquilo, tu vai no teu posto de saúde, que lá tu vai ser muito bem atendido, e se tu precisar de algum atendimento específico, tu serás encaminhado para isso.
1: Exatamente.
2: Aquele tratamento que é, o pessoal faz normalmente com, já com doenças pré-estabelecidas, vai direto no posto de saúde. Isso. Tá passando mal, tá ruim, vai na UPA. Então essa é a orientação.
1: Exato, tem um agravamento, né? Tá com sintoma de gripe comum, vai no posto de saúde. Mas tá com já sintomas de falta de ar, vai aí, na UPA, vai no pronto-socorro, né? O pronto-socorro também da Santa Casa, ele é aberto 24 horas, né? Para toda a população, é porta aberta, né? Não é. É diferente do HU,
0: né?
1: Que é porta referenciada, ele recebe. Se for referenciado pelas unidades, pelas UPAs ou pelo SAMU, a Santa Casa não, ela é pronto-socorro porta aberta. Então é isso. Sintomas graves, né? Falta de ar, ou tá com né, qualquer tipo de acidente, vai direto no pronto-socorro, né? Não precisa ir na UBS, porque reduz o tempo, né, de atendimento.
0: Sim, e preserva a vida isso, né?
1: Exato.
2: Então a gente vai, já está encerrando o nosso horário aqui, são exatamente 8 horas e 30 minutos. E eu vou pedir para a Juliana fazer as considerações finais, né? E para a gente poder encerrar o nosso programa. Então, fazer esse convite para todos esses eventos que estão acontecendo. Por favor, tenha bondade.
1: Reforçar isso que a gente falou aqui, né? Que a prevenção é a melhor forma. Né? Então a gente tem que lembrar daquelas etiquetas respiratórias que a gente falou tanto na Covid, no período da pandemia. Se tiver com qualquer sintoma de gripe, algum resfriar, acha que está com algum resfriado, com sintoma respiratório, usa máscara, intensifica a higiene das mãos, né? Porque a gente, para evitar a transmissão dos vírus para outras pessoas. E, da mesma forma, a vacinação, como a gente já falou aqui também. A melhor forma de prevenir é vacinar. A gente vacinou mais de 50 mil pessoas em Rio Grande. Isso ainda é muito pouco, mesmo que seja significativo o número, ainda é muito pouco. Então, que procure os nossos serviços de saúde. Não vamos deixar o pessoal lá sem fazer nada, né? Dá serviço pro pessoal que tá lá na sala de vacina.
2: Tá lá para isso,
1: tá,
2: né?
1: Tá lá para isso, tá pronto para atender. E então reforçar no dia, esse final de semana, a festa de São Pedro ali no Largo Doutor Pio, procurar para fazer a vacina, e lá no cassino também, na Avenida do Cassino no domingo, dia 28, vai ter um evento e a gente vai estar vacinando o pessoal lá.
2: Essa foi a nossa secretária da Saúde, Juliana Acosta, e a gente vai encerrando o programa aqui, primeira página, através das ondas da FUI FM 106,7
0: MHz.
2: E a gente vai encerrando aí o nosso programa.
0: O que temos para amanhã, Fernando?
2: Amanhã vai vir o Paulinho Dantas e José Bonilha, da banda Gabardines.
0: Será que ele vai nos dar bolo de novo?
2: Paulinho. Paulinho
3: acho
2: tá.
3: Acho que não.
0: Não teve show hoje. Não vai ter show hoje.
3: Eu falei, Paulinho, não marca show, vem aqui.
2: O Paulinho é uma figura ímpar, né? Embora ele não conheça muita gente, mas muita gente conhece ele.
0: Todo,
2: né,
0: mundo, acho que quem curte qualquer tipo de música aí conhece o Paulinho. Né?
2: E a gente vai avisando também que o pessoal da nossa guarda aqui, o nosso querido Marcones, avisou que o Mozart já passou.
0: Já passou, a gente não viu.
3: Temos informantes.
2: A lenda urbana já passou e a gente não viu. Né? E a gente vai encerrando aí o programa, então. Lembre-se, pequenas escolhas hoje constroem a saúde de amanhã. Vá com calma, se cuide e a gente se encontra no próximo
0: programa.
2: A Raquel vai ter que assinar embaixo. Né? A Raquel Ávila.
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2: Então esse foi o programa Primeira Página, direto das ondas da FURG FM 106,7 MHz.
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0: Muito bom dia, 9 horas 32 minutos. A gente vai começando por aqui mais um programa do Paralelo 30 na FURG FM 106,7. Temperatura em Rio Grande, 9 graus, máximas aí de 16, mínima de 6 graus, é o que informa aí. A temperatura para esse dia de hoje, e temos aí essa sequência durante a semana, e será também de tempo frio. O que, que nós temos aí?
1: Aula de português. Tá precisando de reforço de português?
0: Primeiramente, bom dia, Deca Santoro comigo aqui, muito bom dia.
1: Bom dia. Bom dia, Rafa. Bom dia a todas, todos que vem chegando com a gente. Nesta manhã gelada de quinta-feira, Paralelo começando, e ela dá o bom dia, o salve para Érica Xavier, que nos coloca no ar pelo YouTube e nos dá aula de português também já.
0: Cara, maravilhoso.
1: De quebra, porque ela faz várias coisas.
0: Maravilhoso. Estávamos discutindo antes de entrar no ar aqui algumas questões que envolviam a língua portuguesa, que não lembrávamos os termos, né? E Érica,
1: um nome indicativo.
0: Do alto da sua sapiência, de sua sabedoria, pedagoga, né? Dos seus conhecimentos múltiplos. Nos deu uma aula, é verdade, é isso aí. Nos deu uma aula maravilhosa de português aqui. Inclusive agora trouxe ali a fonte, né? Que eu não podia também fazer a referência sem a fonte, né? Maravilhoso. Bom dia, Érica. Muito obrigado.
1: Bom dia, classe trabalhadora. Começamos por aqui então, na Rafinha, tá bom, 25 né? de junho.
0: Alto astral, tá bom. Começar com uma risada, o programa é sempre bom, né?
1: É ótimo. Com uma aula de português e risada, nossa. Começamos muito bem. Rafa, hoje temos um papo aí com representantes do CEPER Sindicato.
0: Isso aí.
1: A Rafinha fechou aí com as meninas, elas entram com a gente às 10 online, certo?
0: Isso aí, a partir das 10 horas a gente recebe a Andréia e a Denise do CEPERS, que vão falar pra gente como é que tá essa situação, né, dessa privatização, que a gente tem esse projeto aí de privatização, esse anúncio do governo Eduardo Leite, que pretende privatizar na Bolsa de Valores, né, vender na Bolsa de Valores 98 escolas estaduais no Rio Grande do Sul.
1: Não, é pouca coisa.
0: Nesse formato aí de, eles chamam de PPPs, né, parcerias
1: público-privadas,
0: né? Isso, obrigado. Então, preocupante, né, a gente vem anunciando, já falamos sobre isso outras vezes aqui, mas está assim, ó, no limite ali do precipício, né, a situação. O CEPERS tem se organizado, a gente tem visto movimentos aí de estudantes também se organizando, tentando barrar essa proposta, né, que avança galopando aí muito fortemente. Então a gente vai entender um pouquinho melhor, eles vão explicar pra gente do que se trata, como que isso vai acontecer e a que ponto estamos, né, mas... 10 da manhã, 10 e pouquinho, elas estão com a gente por aqui para bater esse papo. Por enquanto, a gente vai de notícia e de música por aqui.
1: Vamos, Rafinha. Não sei se tu tem algo para começar. Se tu quer começar com música ou...
0: Não,
1: tem uma notícia aí para nós.
0: Eu vou manter no alto astral que começamos aqui, né? Dando boas risadas e com esse bom alto astral de uma quinta-feira ensolarada nesse janelão da FURG aqui, né? Com tempo firme aí, tá bacana.
1: Com vitória do Brasil.
0: E eu ia dizer isso, obrigado. Olha, não, daqui muita conexão.
1: Aquela coisa de trabalhar.
0: Brasil
1: há décadas.
0: Vencendo ontem, né? Bom jogo do Brasil, né? Fez aí uma boa vitória contra a Escócia, garantiu aí primeiro lugar no grupo. E fantástico, vai encarar, né, um Japão na próxima rodada ali, que pode ser uma peleia boa, né? Ótimo. Vamos ver como é que vai ser. Mas jogou muito bem ontem o Brasil, foi bacana. E tivemos oportunidade aí, né, de acalmar os ânimos da torcida, não os meus, os da torcida, né? Com uma entrada de Neymar ali nos últimos 15 minutos do segundo tempo, mas também entrou junto com ele, Endrick, né, para fazer esse trio aí com o Vini Júnior. Então, bacana a gente também assistir. Boa oportunidade. Foi legal. Mas o que eu ia trazer era conectado com isso, dizer que estamos torcendo pelo Brasil e o Brasil está jogando na Copa do Mundo. Mas daqui a um ano o Brasil vai sediar a 10ª edição da Copa do Mundo feminina. Bacaníssimo,
1: é isso.
0: Tá? E também temos anunciado um documentário, tá, que resgata a campanha histórica da seleção feminina em 1988, chamado Brasil 88. Depois do silêncio, relembra a bronze no torneio da FIFA. Vou trazer, bacana, né? Vou trazer pra gente escutar primeiro essa matéria sobre a Copa do Mundo feminina, que acontece aqui no Brasil, da Agência Rádio Nacional, e em seguidinha a gente já comenta, mas acho que é legal a gente ficar de olho nisso, porque é um evento gigante. Diga-se de passagem, tá todo mundo falando do Messi como sendo o maior artilheiro das Copas do mundo. Não, na verdade, quem é a Marta.
1: Dá licença.
0: Que está com mais gols do que ele em Copas do Mundo.
1: Uma a mais, pelo que eu vi a última atualização.
0: Aí. Até assim, o Messi é muito bom, claro, gostamos do Messi, mas, né... Dá licença.
1: Quem é Messi, né, na fila do pão?
0: E aí esse processo de invisibilização, quando não se fala do futebol feminino, não se pensa nas artilheiras femininas, né? Tu não pensa numa jogadora como a Marta, já mostra como o futebol feminino é relegado na imprensa, né? Na mídia e por aí vai. Vamos lá, vamos trazer aqui essa matéria e a gente escuta juntos. Em seguidinha, a gente retorna.
2: Foi dada a largada. Daqui a exatamente... O Brasil será a sede da 10ª edição da Copa do Mundo Feminina. A competição vai passar por 8 cidades brasileiras que, para marcar a contagem regressiva, inauguraram murais criados por artistas mulheres. Essa é a primeira vez que o torneio acontece num país da América do Sul e contará com 32 seleções, 14 já foram confirmadas. Além do Brasil, que garantiu a vaga por ser o país sede, estão Austrália, Filipinas, Japão, Coreia do Norte, China, Coreia do Sul, Argentina, Colômbia, Nova Zelândia, Alemanha, França, Espanha e Dinamarca. Entre outubro e o começo de 2027, as demais seleções serão definidas em jogos eliminatórios. A Copa do Mundo Feminina tem início no dia 24 de junho de 2027 e segue até o dia 25 de julho do ano que vem. Na contagem regressiva para o torneio, a FIFA lançou uma ação simultânea nas 8 cidades sede do Mundial, com a inauguração de murais criados por artistas locais. Em São Paulo, a multiartista visual Aline Bispo foi a responsável pela arte na Rua Mário Alencar, perto do Beco do Batman, reduto de arte urbana da capital paulista. O trabalho traz elementos como a espada de São Jorge e pássaros. Aline conta que se inspirou na força feminina.
3: Trago ali a relação dessas mulheres, celebrando, vibrando, se abraçando e comemorando, mas não somente comemorando o que acontece em campo, né? Fui muito inspirada também pela presença feminina dentro e fora. A possibilidade, né, de que nós possamos sonhar, acreditar em quem nós somos, a possibilidade das mulheres se verem fazendo o que elas desejam fazer em todos os lugares.
2: Os estádios que vão receber os jogos no Brasil são Mineirão, em Belo Horizonte, Mané Garrincha, em Brasília, Arena Castelão, em Fortaleza, Beira Rio, em Porto Alegre, Fonte Nova, em Salvador, Arena de Pernambuco, em São Lourenço da Mata, Maracanã, no Rio de Janeiro, e Arena Corinthians, em São Paulo. A jornalista esportiva da TV Brasil e da Rádio Nacional, emissoras da EBC, a Empresa Brasil de Comunicação, Luciana Zogaib, comenta a importância do evento para a modalidade do futebol feminino e também para toda a geração de jovens e meninas torcedoras.
4: Eu acho que pode ser aí um momento de virada, assim, né, de chave, para que a modalidade passe a ter mais investimentos, mais atenção, né? Para toda essa geração, né, de meninas, eu falo por mim que cresci, né, sou de uma geração do não, né, onde não era permitido jogar, nem permitido ter esse sonho. Isso vai trazer muitas coisas positivas e que de fato isso fique como um legado mesmo, né, e que isso possa realmente ser também uma realidade para a gente aqui, né, como sociedade.
2: A primeira Copa do Mundo Feminina aconteceu em 1991 na China e, nas 9 competições até então, 5 países conquistaram a taça. Estados Unidos, que venceu 4 vezes, Alemanha com 2 vitórias, Noruega, Japão e Espanha ganharam uma vez cada. A seleção brasileira feminina de futebol disputou todas as Copas, mas ainda busca o título do Mundial. Entre as jogadoras com mais partidas na competição está a brasileira Formiga, em segundo lugar, com 27 participações em campo. Já a rainha do futebol, a artilheira Marta, lidera o ranking com 17 gols marcados em Copas do Mundo. Da Rádio Nacional, em São Paulo, Sara Kines.
0: Muito bem, Sara Kines, Rádio Nacional, bacana pra caramba a gente trazer essa notícia aí, então, Copa do Mundo, torceremos, né, e quero dizer que estaremos aqui no Paralelo 30 acompanhando essa Copa do Mundo, fazendo essa transmissão juntos, quase aí, né, trazendo os resultados, acompanhando aí a seleção, vai ser muito bacana. E aí, só para complementar rapidinho essa matéria, né, o que eu falei antes, eu trouxe também aqui, temos um documentário, então, que foi lançado para falar sobre a participação na Copa Feminina de 88, tá? Então ele diz assim, ó, estamos torcendo pela conquista brasileira, no hexacampeonato, em 2027 e tal, mas dessa vez por nossas meninas. E em 2027 a torcida continua dessa vez por nossas meninas. Falta exatamente um ano, né, pro início da Copa do Mundo Feminina. E ele diz assim, nem todo fã de futebol sabe, mas em 1988 foi realizado na China o torneio experimental da FIFA que serviu de embrião para a criação da Copa Feminina. Passados 38 anos do evento, a campanha da seleção brasileira feminina que disputou o torneio é reconstituída no documentário Brasil 88, Depois do Silêncio, que estreou nessa terça-feira, agora dia 23. Produzido pelo Ministério do Esporte, o filme resgata a trajetória das primeiras jogadoras brasileiras reconhecidas internacionalmente e destaca o papel da equipe na consolidação do futebol feminino no país. Eles dizem assim, ó, Brasil 88, Depois do Silêncio, reúne imagens de arquivo e depoimentos das atletas e mostra como a equipe conquistou o terceiro lugar em meio às dificuldades estruturais e a um contexto de forte preconceito. Entre 1941 e o início da década de 80, o futebol feminino foi proibido no Brasil. Mesmo após a liberação, as jogadoras atuavam sem apoio financeiro e com pouca visibilidade. Fecha aspas. Aqui eles trazem, né, na direção. Deixa eu ver aqui, se eu pego o nome do diretor. Estou procurando aqui agora, me perdi na matéria. Mas tudo bem, vamos lá. Trazendo aqui pra gente mais uma fala deles, ó, foi muita persistência e muito trabalho. Nós largamos tudo para que nós possamos trabalhar, treinar, para que fizéssemos um bom campeonato, porque já sabíamos o que nós iríamos enfrentar lá fora. Então, equipes muito boas. Nós viramos uma família e nos falamos. Temos que treinar, treinar, treinar. Então nós treinávamos de manhã à tarde, já pensando no torneio que íamos disputar em 88. Traz aí Marisa Pires, a Caju, capitã da seleção brasileira de 88, quando fala sobre o empenho da equipe aí, que acabou levando um ótimo resultado. Então a conquista do terceiro lugar mostrou o talento aí dessas atletas brasileiras, né? Que bacana, né? Convidar as pessoas que procurem, né? O filme foi lançado oficialmente numa sessão especial no Cine Brasília, né? Na capital. Contou com a presença aí das jogadoras homenageadas. E o documentário vai ficar em breve disponível para o público nos canais de streaming do Ministério do Esporte, tá? Então, bacana, legal, né? Vai ter aí gratuitamente. Então,
1: Tela Brasil daqui a pouco, né?
0: Tela Brasil daqui a pouquinho já deve ter também, com certeza. Que legal, né?
1: Muito bacana, Rafinha. E iremos aí buscar assistir, né? Para fazer esse pré-Copa, que hoje faltam exatos 365 dias, né?
0: Olha,
1: tá aí, contagem
0: legal,
1: regressiva para essa Copa Feminina. E com uma admiração, uma empolgação enormes aí por essas gurias do futebol. Confesso que não apenas pela questão de gênero, mas sou muito mais fã da seleção brasileira feminina de futebol e penso que por uma série de questões, de contextos, de desafios que passam e pela gana, pela vontade, pela dedicação que elas colocam ali quando entram em campo, que as gurias são brabonas, Rafa.
0: Isso aí.
1: Então, seguimos aí na torcida. Queres dar um informezinho antes da notícia, Rafa?
0: Informe antes da notícia, a APTAFURG informa que a assembleia de greve prevista para hoje foi suspensa devido à falta de energia elétrica na sede do sindicato. A interrupção do fornecimento ocorreu em razão do roubo de fios dos postes localizados nas ruas Nilo Golo e Cônego Luiz de Carvalho. Uma nova data para a realização da assembleia vai ser divulgada em breve. Tu acompanha nas redes do sindicato.
1: Que coisa.
0: É isso.
1: É.
0: Está cada vez mais comum também esses roubos
1: de
0: fios.
1: Sim,
0: né?
1: Eu estava lembrando aqui, né, que a APTAFURG teve diversas vezes aí nos últimos meses fiação, dutos de energia ou de ar-condicionado, né, furtados. Reflete aí, né, um pouco do nosso contexto, que não é só local, né, Rafa? Afinal de contas, não vivemos numa bolha. Olha aqui, vou trazer mais um informe, tá? Tenho um destaque primeiro para trazer da CUT e depois um informe, um chamamento. A CUT Brasil realizou aí no último dia 19, em São Paulo, um seminário. Um seminário que discutiu aí os perigos da pejotização para os trabalhadores. Então, foi um encontro aí importantíssimo, tá? De um aprofundamento aí de discussão sobre esse perigo da pejotização. E a gente também fala aí em uberização, em precarização, né? Os impactos sobre os direitos trabalhistas, a previdência social e a própria justiça do trabalho. Né? Esses temas aí dominaram os debates do seminário. Seminário intitulado Pejotização e seus efeitos no mundo do trabalho. Então é isso, a CUT discutindo, se organizando e se articulando sobre o nosso contexto atual aí de ameaça aos direitos trabalhistas. E falando em CUT e falando em direitos trabalhistas, está aqui o chamamento. O presidente da CUT convoca trabalhadores e trabalhadoras para irem às ruas no dia 30, pelo fim da 6x1. Então, a CUT, juntamente com o Fórum das Centrais, as Frentes Brasil Popular e Povo Sem Medo e o Movimento Vida Além do Trabalho, de forma unificada, estão organizando a ação nacional que irá às ruas, reforçando na próxima terça-feira, dia 30, que é o Dia Nacional de Luta, para mostrar ao Senado Federal que a classe trabalhadora tem que ser ouvida e ter a sua vontade, a vontade pela aprovação da proposta de emenda à Constituição número 221, validada e respeitada. Então, informação aí das redes e também do site da CUT, os horários e os locais vão sendo aí informados nos próximos dias. Notícia fresquinha aí, 20 minutos atrás, divulgada, e a gente traz aqui e vamos seguir acompanhando, né, a organização, a divulgação. Não sabemos aqui, né, como vai acontecer, se vai ser local, se vai ser regional, mas nós vamos acompanhando e fazendo aí as atualizações, né, Rafa? Uhum. Chamando a classe trabalhadora para ir às ruas dia 30, terça-feira que vem, para pressionar aí o Senado Federal pelo fim da escala 6x1.
0: Muito bem. Dá para trazer uma notícia triste agora, né, para o programa. Não tem como a gente não falar sobre isso. Ontem nós tivemos, né, tremores, um terremoto, né, dois tremores de magnitude 7,2 e 7,5, que provocaram muita destruição na Venezuela, em Caracas e outras cidades. O governo decretou estado de emergência. Então, ao menos até agora, né, matéria do Brasil de Fato atualizada às 7h30 da manhã, ao menos 164 pessoas morreram e 971 ficaram feridas após os terremotos que atingiram a Venezuela na noite dessa quarta-feira 24. O balanço foi divulgado pelo governo venezuelano na manhã dessa quinta-feira, enquanto equipes de resgate atuam em áreas afetadas pelo desabamento de prédios, casas e outras estruturas, principalmente na região de Caracas. Segundo o Serviço Geológico dos Estados Unidos, dois fortes tremores de magnitude 7,2 e 7,5 foram registrados com epicentros localizados próximos à cidade de El Guayabo, a cerca de 168 quilômetros da capital venezuelana. O órgão classificou os abalos como os mais intensos registrados no país em mais de 100 anos e alertou para a possibilidade de aumento no número de vítimas à medida que as operações de busca avancem. A presidenta interina da Venezuela, Delcy Rodríguez, decretou estado de emergência e anunciou a suspensão das aulas dos serviços não essenciais. O governo também informou que ao menos 30 réplicas foram registradas nas horas seguintes ao terremoto principal. Redes de gás e eletricidade foram desligadas preventivamente em áreas afetadas para evitar novos acidentes. Rodrigues comunicou que a Venezuela receberá apoio internacional nas operações de busca e salvamento. Segundo ela, equipes especializadas em resgate vinculadas ao sistema das Nações Unidas já estão a caminho. A ONU já enviou também equipes de resgate. Ela diz assim, já estão enviando os resgatistas especializados, certificados pelo sistema da ONU, já encontram-se a caminho do nosso país para apoiar essas tarefas. A presidenta interina também anunciou a criação de um fundo inicial de US$200 milhões para a reconstrução da infraestrutura afetada pelos terremotos. Os recursos, segundo ela, serão destinados à recuperação de hospitais, moradias e outros equipamentos públicos. Imagens divulgadas por veículos de comunicação e agências internacionais mostram edifícios reduzidos a escombros em Caracas. Entre os danos registrados estão o desabamento de um hotel na região litorânea e avarias no Aeroporto Internacional Simão Bolívar, principal terminal aéreo do país, que teve as operações suspensas. A dimensão da tragédia também aparece nos relatos dos moradores nas áreas atingidas. Em Laguaíra, uma das regiões mais afetadas, Ismaris Blanco, de 39 anos, descreveu à AFP os momentos posteriores aos tremores. Ele diz assim, foi terrível. Tudo desabou, tudo. Afirmou. Ainda disse que muitas famílias continuam à espera de notícias de parentes desaparecidos. Em Caracas, diante de um edifício que desabou, Larry Rojas, de 49 anos, relatou o desespero de quem ainda busca familiares entre os escombros, dizendo assim, não temos nada. Agora não temos mais nada, nem sequer força, nem coragem para entrar ali. Em nota divulgada na noite de quarta-feira, o presidente Lula manifestou solidariedade ao povo venezuelano, colocou o Brasil à disposição para colaborar com os esforços de recuperação, também declarou apoio ao governo de Delcy Rodrigues e disse que o Brasil está pronto para contribuir com a reconstrução das áreas afetadas. O Ministério das Relações Exteriores também divulgou um comunicado expressando pesar pelas mortes e solidariedade ao povo venezuelano. A pasta informou que acompanha a situação por meio da Embaixada do Brasil em Caracas e mantém contato com as autoridades locais para avaliar possíveis necessidades de assistência e cooperação humanitária. Os tremores foram sentidos em diversos países da região e também em estados do norte do Brasil, como Pará, Amazonas, Roraima e Amapá. Em algumas cidades, moradores relataram a evacuação de prédios após os abalos. O terremoto é considerado um dos mais graves da história recente da Venezuela. O último grande sismo que atingiu Caracas ocorreu em 1967, quando um tremor de magnitude 6,6 deixou centenas de mortos e mais de 1.500 feridos. Então,
1: No último século, o maior, é o terremoto mais intenso registrado ali na Venezuela. E aí fui buscar, Rafa, porque lembrei que ontem eu havia... O primeiro contato que tive aí sobre esse desastre foi com a Bia Zita Gomes, que é analista política, comentarista de geopolítica, e que ela trouxe ali um informe muito pontual, em seguida, assim, que se tornou notícia. E aí, vendo ali na contextualização dela e até nas perguntas, nos comentários, o pessoal perguntando assim, ouvi falar que aconteceram mais 20 ao redor do mundo ao mesmo tempo, E aí fui resgatar a notícia atualizada da CNN Brasil, tá? E aí acho bem interessante a gente trazer, Rafa, porque a CNN nos traz, abalos ocorreram no mesmo dia, mas em sistemas tectônicos independentes, segundo especialista. E aí eu vou trazer aqui, 3 terremotos de grande magnitude atingiram diferentes partes do mundo nesta quarta-feira. Na verdade, foram 4, Porque diz aqui, um de magnitude 6,9 no Japão, os 2 da Venezuela, que o Rafa acabou de noticiar, que foram aí de magnitude mais alta do que qualquer outro. E teve mais um ainda, de magnitude 5,6 na Califórnia, nos Estados Unidos. E aí traz que a coincidência levanta uma pergunta. Os eventos estão relacionados? E aí tem uma especialista sismóloga do Caltech, doutora Lucy Jones, que diz que não, que os eventos não estão relacionados. E aí traz... a explicação, os terremotos ocorreram em sistemas de falhas e limites de placas tectônicas distintos, o que significa que um não desencadeou os outros. Jones explica que grandes abalos separados por milhares de quilômetros de distância geralmente não aumentam a probabilidade de outro terremoto de grande magnitude em uma região diferente. E aí traz, a coincidência está na data, não na origem. Cada terremoto ocorreu em áreas conhecidas pela intensa atividade sísmica, onde a tensão entre as placas tectônicas vem se acumulando há décadas ou até séculos, diz a especialista. Segundo ela, grandes terremotos fazem parte do ciclo geológico natural dessas regiões, embora ainda não seja possível prever exatamente quando eles ocorrerão. Então, tá aí, né? Temos uma atualização da CNN Brasil, que conversa com uma especialista sismóloga do Caltech, doutora Lucy Jones, que nos traz aí, né? Tivemos, e aí não sei se em algum momento a ciência vai conceituar de outra forma, mas o que ela traz aqui é coincidência. Que a data é o que causa aí, né, um impacto maior por ter acontecido ao mesmo tempo, na mesma data, em regiões distintas, com placas tectônicas diferentes, né? Então, tá aí. E aí tem, como sempre, né, Rafa? Teorias da conspiração várias por aí, e a gente sabe que, por óbvio, é importante a gente sempre tentar enxergar o que pode ter atrás, né, por trás disso, mas ali na Venezuela havia algumas pessoas problematizando, muito estranho isso, será que tem a ver com algum tipo de ataque? E não, né? Tanto a Biazita, que eu trouxe aqui, né, das redes sociais, quanto aqui a especialista sismóloga dizem, gente, previsto, são regiões, áreas já conhecidas por essa intensidade, né, de atividade sísmica, e é previsto já. A característica, a estrutura das regiões onde estão, né, esses territórios que podem, sim, de tempos em tempos, causar esses desastres aí, né? Esses tremores de baixa ou de grande magnitude. Tá aí, né?
0: É isso aí. Infelizmente, né? A gente tem esses eventos, são questões aí que fazem parte, né, da geologia, né, da geografia do nosso planeta, né? Mas é uma lástima, né? Uma lástima, infelizmente, quando isso acontece. Mas tem muito para se discutir e pensar, né? Quero fazer um comentário rápido, né? Porque eu sei que a gente já está com nossas convidadas ali na plataforma, em seguidinho já vamos chamar elas, a gente faz a troca do bloco aí. Mas é que a questão não é só... É claro que há uma previsibilidade, a gente sabe, né, que essas regiões estão. Mas há uma grande diferença, por exemplo, quando um terremoto desse acontece no Japão, quando acontece na Venezuela, por causa da quantidade, por exemplo, de dinheiro que se tem, infraestrutura para se resistir a esse tipo de evento, né? Isso, no Japão tu consegue lá, se tem a verba, o dinheiro, né, a questão política, uma série de fatores ali que, por exemplo, fazem com que consigam construir ali os prédios preparados para isso e tal, né?
1: Com a previsão já de que
0: com a previsão de que vai acontecer, então não sei, tem essas questões a se pensar, assim,
1: com,
0: né,
1: certeza,
0: né, sobre proteção da própria população, né, sobre como tentar resistir a esses eventos. Claro, a gente sabe que não dá para evitar, né, que um acidente desse aconteça, né? Mas é algo para se refletir, né?
1: Pensar, mas é isso, sobre... é da característica, né, da região, do território. Mas é o que tu coloca, né? Assim como as regiões que têm tsunamis, assim como a gente fala aqui, né, no Rio Grande do Sul, sobre as enchentes que aconteceram e a possibilidade de voltar a acontecer em função do El Niño. Estrutura, investimento, né, em infraestrutura para que os danos aí sejam
0: reduzidos,
1: os menores possíveis aí para a população.
0: Com certeza. É porque quando a gente parar para pensar, provavelmente, né, prédios de luxo, né, de pessoas aí de uma casta mais alta, vão ter tecnologias melhores na construção, né, para resistir daqui a pouco a certas intempéries ou até a questões como essas, né, de um tremor. E claro que prédios das zonas mais vulneráveis vão acabar não tendo essa mesma tecnologia ou a mesma capacidade, né? Mas é isso. Vamos fazer uma troca de bloco, 10 horas, 2 minutos. A gente chama uma música por aqui pra gente acomodar nossas convidadas, que a gente acomoda virtualmente por hoje. Elas chegam com a gente aí remoto através da plataforma. É, em seguidinho a gente já vai estar com elas por aqui. Vamos escutar um som ligeirinho?
1: Bora. Nil
0: e Luiz Mauro Viana, na boa, a gente já volta.

0: Tá aí, Nil e Luiz Mauro Viana, na boa. A gente tá de volta, 10 horas 7 minutos, agora retornando pro segundo bloco do Paralelo 30, na FURG FM 106,7. Nesse segundo bloco, trazendo agora o nosso bloco com a entrevista de hoje, com o tema do programa. E hoje a gente vai conversar sobre os retrocessos anunciados para a educação no Rio Grande do Sul, onde temos aí a notícia do governo que pretende leiloar na Bolsa de Valores de São Paulo a gestão da infraestrutura de 98 escolas estaduais por meio de parcerias público-privadas. Para compreender melhor essa questão, a gente recebe aqui no estúdio, né? Recebemos aqui através da plataforma de StreamYard, a Andréia Nunes da Rosa e Denise Teixeira, do CEPER Sindicato. Nossas queridonas já são parceiras aí do Paralelo 30, toparam, né, bater esse papo. Eu sei que elas estão lá no movimento de muita luta e muita movimentação junto com o sindicato em Porto Alegre. A gente vai bater esse papo. Vou trazer o meu bom dia para elas aqui. Eu não sei se a Andréia já está aí pela plataforma. Estou vendo a Denise ali.
1: Andréia está chegando.
0: Vou dar o bom dia para ela então. Denise, muito bom dia, minha querida.
2: Bom dia, Rafa. Bom dia, Deca. Bom dia aos ouvintes. Estamos aqui então hoje, né, para esclarecer um pouco mais os nossos cidadãos grandinos.
0: Ótimo. Perfeito, deixa eu chamar a Andréia para dar o seu bom dia também.
3: Bom dia.
0: Gente, obrigado por estarem conosco, obrigado por topar, né, essa empreitada. Eu mandei mensagem para a Andréia durante a semana, ela prontamente me respondeu ali, né, já topando participar aqui com a gente, para a gente entender um pouquinho melhor do que se trata. A gente já conversou em outros programas, né, sobre essa situação, essa pretensão do governo, né, de fazer essa privatização, porque é uma entrega, né, uma privatização dessas escolas. E agora a gente parece estar assim na beira do precipício, né? O governo está empurrando isso, puxado por cavalos aí muito rapidamente. Então, vou pedir que vocês expliquem um pouquinho para a população, para quem nos escuta, até porque aproveitar que a gente, quando

0: Ah, mas eu tenho aqui uma canequinha,
1: Ah,
0: podia
1: que
0: ter com a minha
1: legal.
0: canequinha. Eu tenho uma canequinha da Aptafúria
1: Olha
0: aqui
1: aí.
0: com meu cafezinho. Não lembrei, fiz o chimarrão, não lembrei de estar com café junto. Mas é isso, faz um tempinho que a gente vem falando, acho que na caravana, né, Denise?
1: Foi,
0: Vocês
1: né?
0: estiveram com a Rosane, no programa,
1: Opa.
0: já falando, porque desde a caravana do ano passado, todo início de ano a gente tem uma caravana, né, da direção nos núcleos, nos 42 núcleos, e desde o início, na primeira caravana dessa direção, que foi o ano passado, nós já focamos nas escolas que estavam na lista, este ano mais ainda, né? E então, nos programas, nas mídias, a gente vinha sempre tratando sobre isso. Mas por que, né, estamos nesse momento assim, com tudo mais acirrado, né? Na verdade, esse processo, esse projeto do leite, ele apresentou em 2024, meio que a portas fechadas, né? Sem muito alarde, porque ele conhece também a dinâmica, né? Então não vai fazer muito alarde, vamos conquistando as pessoas com um discurso, com uma proposta, tudo muito bonito, né? Então foi apresentado ali para as comunidades, para as escolas, que num primeiro momento eram 99 escolas, não eram 98, eram 99, a escola que foi retirada da lista é a escola Tiradentes, uma escola ali militar, né, que tem o aporte da Brigada Militar. Então se enganaram e botaram na lista. Olha, vejam só, né, um prédio que tem todo o aporte da Brigada, não é só do Estado, da Seduc, né? Então essa escola foi retirada e ficaram as 98. E nós desde o princípio questionamos, né, essa proposta, né? Imagina, a gente já tem a privatização na educação há muitos, né? Desde que ele assumiu o primeiro mandato ali, e aí se aproveitando da pandemia, né? E agora não faz muito, eu me lembrei assim, gente, a gente parece que estamos lá naquele tempo da pandemia, né, Rafa, né, Deca, né? Fazer online assim é sempre bom presencial, mas como eu tô aqui em Porto Alegre, né? Então, ali se aproveitando daquele momento da pandemia, mais plataformas, mais convênios, né, e parcerias foram firmadas aqui com a Secretaria de Educação no que diz respeito à parte pedagógica, né, a formação dos professores, dos funcionários, curso para os diretores, tudo é feito com a iniciativa privada, tudo é feito com esses institutos, Instituto Lema, Instituto Itaú, tudo é feito com a iniciativa privada. Ainda ontem nós falávamos sobre isso aqui na audiência pública, na Comissão de Educação da Assembleia. Como se não tivéssemos as melhores universidades do país, né? No ranking, aí a URGS, a FURG, Santa Maria. Nós temos as melhores universidades públicas no ranking aí das universidades públicas do país.
1: Isso aí.
0: E com certeza, como em outros momentos, em outros governos, já tivemos parcerias para a questão da formação, para o pedagógico, para a organização. Com certeza, essas universidades estariam dispostas a trabalhar junto com o governo, né? Mas não, a opção de um governo neoliberal, que é o governo Leite, sempre foi pelo privado, né? Para mais dinheiro para os seus amigos, né? Essa é a lógica. E a cereja do bolo, para terminar mesmo, né, a despedida do seu governo, é a venda, né, esse leilão dessas 98 escolas, que tem que começar de alguma maneira. São 2.000, mais de 2.400 escolas, né? Nós temos 2.437, se eu não me engano, exatamente no número, escolas estaduais. Então, 98, 4%, mais ou menos ali da. Não vamos começar com muitas, né? Vamos abrir as portas, vamos começar. Essas vão ser modelo. Dessas 98, inclusive, 18 são consideradas dentro do projeto para serem modelo, né? Para ser o ápice, né, dessas 98. E é uma proposta por 25 anos, uma concessão para uma empresa ou mais de uma empresa, porque o leilão, ele está ali no processo, ele pode acontecer. Uma empresa ou um consórcio,

0: fácil, enfim, pode arrematar todas as 98, ou pode ser ainda dividido em três lotes. Dois lotes de 33, um lote de 32, 32 escolas. Então, podemos ter mais de uma empresa gerindo nessas 98 escolas, ou pode ser uma só. Que poderá ser, como é na B3, né, como é na Bolsa, em São Paulo, pode ser inclusive uma empresa ou umas empresas internacionais, de fora do país, né? Ou de fora do Rio Grande do Sul, enfim, qualquer coisa pode se esperar ali no. Na B3, né, que a gente tem dito que é o tigrinho dos empresários, né?
1: Nossa, sim.
0: É o ali é o meu jogo, né?
1: Sim.
0: E é muito triste isso, assim, a gente vê chegar nesse ponto. A gente sabe que as PPPs, elas estão inseridas em várias áreas, na saúde, né, tanto federal, estadual, municipais. A gente já tem aqui no Rio Grande do Sul, Caxias, tem na Secretaria de Educação, né? Em Caxias tem parceria público-privada, mas essas, inclusive a de Caxias, é para construção, foi feito para construção de EMEIs, né?
1: Nossa.
0: Então, é uma parceria para construção, e já estão arrependidos. A gente já tem, faz 2 anos, acho, um ano e pouco que foi firmado, e já a prefeitura já não está dando conta do
1: Imagina.
0: compromisso que assumiu com a empresa. E 25 anos, são seis, a gente trata assim de seis mandatos, seis governos vão passar nesse período, né? O governador, ele deixa, se isso passar, né, se esse leilão acontecer de fato, porque a gente não entregou a toalha, não jogou a toalha, a gente está lutando, vai continuar lutando. E já tivemos uma primeira vitória, o leilão seria agora, na sexta-feira, o governo já adiou, passou para o 23 de julho. Há indícios de que as empresas interessadas deram uma recuada, então a gente tem a avaliação de que vamos continuar incomodando essa movimentação da sociedade, as audiências, os atos. Isso foi para a rua também e está alertando a sociedade do que é isso. Não é vender, né? É entregar dinheiro público, e não é pouco dinheiro público. É muito dinheiro. São 4,5 bilhões. Isso como lance inicial, né? Isso é o que pode ser arrematado. A empresa pode entrar com isso de dar os 4,5 bilhões, mas o processo, ele prevê aditivos ao longo do processo, ao longo dos anos. Então, isso vai ser muito mais. Isso representa muito mais em termos de dinheiro para essas empresas. Não tem, tem muitas irregularidades. Como é que nós conseguimos aí, até chegando nesse ponto? Por que que nós conseguimos? Esse leilão era para estar acontecendo, ter acontecido em dezembro de 2024. Mas nós entramos com denúncia no Tribunal de Contas, na época, quando ele se apresentou, né, lá em 2024. Então, no Tribunal de Contas, conseguimos uma liminar ali suspendendo o leilão para análise, e vários apontamentos o Tribunal de Contas fez. Depois, claro, o governo recorreu dessa decisão ali, no meio do ano passado, ali, não vou me lembrar agora em que período, mas foi ali no meio de 2025. Foi a julgamento numa câmara, né, dos conselheiros ali dentro do Tribunal de Contas, e essa câmara referendou a liminar, manteve suspenso, porque o governo não tinha respondido. Até então, ele tinha tirado, foi no momento que foi retirada a Escola Tiradentes, foi retirada a merenda do processo, porque a merenda também, o dinheiro da merenda que vem para a escola, ela vem direto da escola do governo federal, a maior parte. O governo estadual, ele dá um aporte, mas a maior parte do valor da merenda vem do governo federal e vem direto para a escola. Então, não tem, ele não conseguiu justificar como é que ele passaria, né? E nem pode passar um dinheiro que vem de outra fonte para
1: Sim.
0: uma empresa privada. Então, também foi retirada a merenda. Por isso que o processo, ele começou num valor de 4,8 bilhões, depois ficou em 4,5, porque foi tirado esses aportes financeiros, assim, explicando tecnicamente, assim, mais ou menos, como foi o processo. Então, isso ele respondeu, mas a base maior dos questionamentos do Tribunal de Contas não foram respondidas. Ele não disse, por exemplo, ele não conseguiu explicar que a PPP não tem vantagem para o Estado, não é vantajoso para o Estado. Isso é um dos princípios de uma PPP, né? A PPP ela pode acontecer, ela pode ocorrer, tem lei que regulamenta isso, mas a primeira premissa é de que ela seja vantajosa. Ele tem que comprovar que o que ele faria, o que ele gastaria na manutenção dessas escolas, né, enquanto Estado, é muito mais oneroso para o Estado do que a parceria com a iniciativa privada. Isso ele não consegue provar. E não tem. Os números foram superfaturados, tudo isso a gente aponta, né? Tudo foi
1: Andréia,
0: superfaturado para chegar nesse valor. É muita coisa.
1: deixa não só contribuir
0: É
1: nesse
0: assim.
1: ponto que tu traz. A gente trouxe assim essa semana notícia do Sul 21, que dialoga diretamente, né, com o que tu está trazendo, que o Diese, né, o Diese fez uma entrevista coletiva, um pronunciamento coletivo na terça-feira da semana passada, dia 16, dizendo, né, fez ali o estudo e apresentou esse estudo técnico
0: Isso.
1: avaliando essa proposta, né, parcerias público-privadas da educação feita pelo governo do estado, e a análise identificou uma série de inconsistências na modelagem econômica financeira que foi utilizada aí para justificar as parcerias, né? Entre os principais pontos do estudo estão a superestimação de custos, fragilidades na demonstração da suposta economia para o Estado e a alta proteção financeira à futura concessionária. E aí tem mais informações aí no site do Sul 21, mas eu quis trazer isso para reforçar, né? Temos aí esse estudo técnico feito pelo Diese, que traz aí, né, a seu respaldo, a sua história de credibilidade, um departamento intersindical de estatística e estudos socioeconômicos, né? Que né, reforça aí o que a categoria de trabalhadores em educação vem denunciando e vem apontando, né, Andréia?
0: A nossa documentação, inclusive os nossos processos jurídicos, estão pautados nesse estudo,
1: Bacana.
0: nessa avaliação do Diese, né, inclusive contratado por nós para fazer esse estudo. Então é isso, a gente tem todo o embasamento técnico. Ontem, pela primeira vez, o governo encaminhou, enviou ali alguns representantes para falar na audiência pública ali na Assembleia Legislativa, porque até então já ocorreram várias audiências em vários municípios, inclusive em Rio Grande. Depois acho que a Denise vai falar um pouquinho sobre como é que está o movimento em Rio Grande, quais são as escolas que a gente tem em Rio Grande na lista. Acho que é importante também para a comunidade se apropriar mais disso. E é pela primeira vez o governo apresentou, mas é aquilo que a gente coloca, assim, mandou servidores, mandou, não veio a secretária de Educação, não vem o chefe da Casa Civil, não vem o próprio governador para fazer a defesa, porque isso é uma decisão política. Os técnicos ali estão para justificar. E aquilo que a gente desmente, a gente acaba desmontando com o nosso estudo todos os argumentos que o governo tem de que seria vantagem, né? E, claro, é muita coisa, a gente não tem no espaço de tempo, assim, mas é isso, é um processo que tem mais de 7 mil páginas, que a cada sempre vai mudando, né? E o Diese se debruçou sobre isso com muito afinco, nosso jurídico também, né? Nós estamos com medidas jurídicas, tanto aqui no Tribunal de Contas, questionando, porque é importante dizer que o que que houve para poder liberar esse leilão, né? Só para a gente finalizar aqui ali onde eu estava. O Tribunal de Contas, em janeiro deste ano, o presidente, numa decisão arbitrária, né, ele assinou, autorizou, ele desfez aquela decisão da liminar que tinha sido decidida ali num colegiado do Tribunal de Contas, né? E que só poderia ser derrubado pela decisão do pleno do Tribunal de Contas. E o presidente não aguardou essa decisão. Inclusive, isso continua sendo debatido dentro do pleno do Tribunal de Contas, mas com a decisão do presidente autorizando o governo a publicar o edital, então em janeiro deste ano ele conseguiu fazer. Na verdade, em março ali ele publicou o edital. E por isso estamos nessa função do leilão. Pode ser depois que até o pleno do Tribunal de Contas daqui a pouco julgue que, né, o governo não pode fazer as PPPs neste modelo, mas aí se o leilão acontecer, é uma decisão que fica inócua. Então, nós estamos tentando anular essa decisão do presidente, é uma medida jurídica aqui e no STF, tá? E também questionando na nossa justiça o modelo, este modelo de PPP para a educação, né? A gente entende, o governo responde, sempre diz que não vai afetar o pedagógico, né? O diretor continua tendo autonomia pedagógica, mas tudo, isso é o princípio, assim, que a gente precisa entender mais do que nunca. Todas as decisões de uma escola são pedagógicas. Se a gente vai fazer a manutenção na quadra, ou se a gente vai fazer a manutenção dos banheiros, onde a gente vai aplicar o dinheiro, qual vai ser a nossa prioridade, é uma decisão pedagógica. E tem que ser feita ali, junto com a comunidade. Para isso tem um conselho escolar. Essa PPP, ela fere a lei de gestão democrática, fere a lei estadual, fere a LDB, que diz que é competência da direção, do diretor eleito, essa responsabilidade, essa autonomia financeira é de competência do diretor. É, então, e essas escolas também, essas 98, a grande maioria delas, 2/3 delas, pelo menos, não precisam de grandes obras, não precisam de muito investimento. Essas empresas vão fazer uma maquiagem, vão dar uma pinturinha, vão fazer uma coisinha ali, botar uns puffs na sala dos professores, porque dentro do projeto diz isso, que a sala dos professores vai ser uma sala de descompressão, vai ter uma musiquinha, vai ter um puff. É isso que está ali dentro do projeto. É, não é um projeto para construir uma quadra de futebol, uma quadra coberta. Não, isso não consta. É manutenção, é pintura, é o pátio, a grama, né? É telhado, algumas precisam sim de obras, de estruturamento, né? Ali de infraestrutura. E na verdade a gente precisa de todas, né? A nossa luta é por infraestrutura, por qualidade em todas as 2.000 e tantas escolas. Não são só nessas 98. Mas a maioria dessas escolas não vai precisar de muito investimento dessas empresas. Não, eles vão lucrar, é lucro, é lucro. É só isso que está
2: Sim,
0: colocado.
2: se não fosse para gerar lucro, não estava sendo negociado na Bolsa de Valores, né? Que é o que eles fazem
0: Com
2: por lá,
0: certeza,
2: né?
0: nenhuma empresa vai
2: São
0: vir
2: empresas, né? Não
0: aqui
2: estão ali pelo
0: criando
2: amor à educação.
0: educação, né? Porque
2: Exatamente, né?
0: valoriza, a empresa visa
2: Não
0: lucro.
2: dá para ter
0: É isso.
2: se enganar com isso, né? Gurias, eu vou pedir licença ligeirinho para vocês, para a gente fazer um breve intervalinho, tá? Com uma música agora às 10h28 que chegamos. E em seguidinha, a gente chama então a Denise para falar com a
0: Isso.
2: gente e explicar como está a situação aqui em Rio Grande, quais são as escolas, como a Andrea falou ali, que estão envolvidas para a comunidade saber. E a gente já volta, tá? Fica com a gente aqui na programação da 106,7, que a gente continua esse papo em seguidinha.

0: Toca SA, um pouco de nós. A gente retorna por aqui 10 horas e 32 minutos com o Paralelo 30 na 106,7. Programa estruturado, financiado e apoiado pela Aptafurg Sindicato. Estamos de volta, continuamos batendo papo aqui sobre a questão da privatização das escolas estaduais, projeto proposto aí pelo governo de Eduardo Leite, que vai entregar 98 escolas para a iniciativa privada em parcerias público-privadas. A gente está recebendo aqui no estúdio Andréia Nunes da Rosa, Denise Teixeira, que estão com a gente do CPS para conversar sobre isso. E agora a gente escuta, quem sabe a Denise, pode ser, que ainda não demos aí o espaço para ela falar. Denise, conversa um pouquinho com a gente, trazer qual é a situação, quais escolas aqui em Rio Grande vão ser afetadas e como é que está a situação aqui da comunidade envolvida nessa questão.
1: Bom, então, as escolas envolvidas que estão na lista, né, desse leilão, são 5 escolas aqui de Rio Grande, né, umas escolas até bons prédios, boa localização, e são escolas que vão dar um bom lucro, né, para essas empresas. É a Escola Técnica Estadual Getúlio Vargas, tá? O Malé, né, Emílio Luiz Malé, Carlos Loréia Pinto, Adelaide Alvim e o CIEP, né, o Escola de Ensino Médio Dr. José Mariano de Freitas Beck. E aí, nós temos assim, nós estamos fazendo alguns movimentos, né? Nós tivemos uma audiência no dia 17, agora da semana passada, 17 de junho. Nesse dia foi até meio irônico, assim, porque estiveram presentes alguns diretores, né, das escolas envolvidas, e os alunos, a comunidade esteve presente, né, mas não teve ninguém que, como já disse André, assim, ninguém do Estado, nenhum representante da SEDUC esteve presente nesse dia, né, para nos dar explicações, porque nós temos muitas dúvidas, a comunidade tem muitas dúvidas, professores, diretores, né, todas as pessoas que estavam lá envolvidas queriam, tinham perguntas que ficaram sem respostas, né? Uhum. Porque o que acontece? Nós temos as nossas interpretações, mas nós queremos saber por parte deles, claro, né? O que eles pensaram, tá? Bom, aí no dia 18, que foi o dia que teve um ato grande em Porto Alegre, nós fizemos o nosso ato aqui. Fizemos uma caminhada, tá? Saímos lá da frente da escola Getúlio Vargas e fomos até o Malé, tá? Foi um movimento muito lindo, é um movimento que está crescendo dia a dia, tá? Por parte da comunidade, por parte de alunos, que é muito importante, que os alunos estão muito envolvidos nisso, e eles não estão, que alguém poderia alegar, né? Ah, os alunos é porque é um oba-oba. Não, os alunos que estão participando, eles estão sabendo por que estão participando, tá? E eles têm a consciência de todas essas implicações que uma PPP irá acontecer na escola, tá? E nós agora estamos com um convite, né? Nós temos amanhã, saímos hoje na madrugada, nós temos amanhã, é um dia de greve, temos um ônibus que está lotado, tá? Porque a comunidade, os alunos, os professores estão em movimentação. É um movimento crescente. A cada dia nós vemos assim que os nossos colegas professores, tá? Eles estão entrando nessa luta. Por quê? Porque assim, ó, Hoje, nós temos 5 escolas em Rio Grande. E depois poderá serem as outras, né? Então, esse movimento é um movimento assim, ó, pela escola, pela comunidade. A nossa comunidade não merece perder a sua escola. A gente sabe, privatiza, como disse Andréa, por enquanto não é o pedagógico, por enquanto, né? Mas a gente não sabe, isso aí é uma caixinha de surpresas, nós não sabemos o que vai vir depois. Então, o que nós temos que fazer? Nós temos que lutar pela nossa escola hoje, né? Continue. Porque as verbas, sim.
2: Desculpa, Denise, pode encerrar teu raciocínio, desculpa. As verbas, tu estava falando.
1: Porque que acontece? A gente sabe, hoje, os nossos diretores fazem milagre com a verba que eles recebem. E a verba que depois essa empresa ela vai receber por escola, meu Deus do céu, as nossas escolas iam ser a escola de primeiro mundo, né? Então não é justo que tu tem dinheiro para dar para essas empresas, por que que não tem para dar para os diretores, que sempre fizeram um trabalho limpo, um trabalho honesto,
2: com certeza.
1: E cuidaram, e que melhor que o diretor que está ali diariamente, né, que sabe do que necessita a sua comunidade, que sabe o que necessitam os seus alunos, a parte toda da escola, que melhor do que se ele recebesse um terço, vamos dizer assim, dessa verba que vai ser destinada se for a leilão, se for vendida.
2: É. Denise, só para reforçar, né? É uma dúvida que a gente tem, e nem é uma dúvida, é um questionamento, né, que a gente faz, e é importante que se reforce mesmo, né? Às vezes pode parecer assim, meio óbvio. Ah, peraí, tem 4 bilhões e meio para entregar para uma empresa fazer os serviços, e por que que não teria o repasse direto para as escolas fazerem os serviços, né? Pode parecer meio óbvio o porquê, né, que é esse projeto que a gente tem aí de privatização, né, de diminuição, extinção do Estado, que tem geralmente aí um caminho, uma origem, né, dentro dos projetos políticos, que é aí a direita, extrema-direita, tem isso como um projeto político, né? E aí vou trazer aqui junto, já para te devolver, tem a participação da Sol, ela é aí estudante, né, de ciências sociais, já está na prática, finalizando, já está na prática aí, né, no ensino, e ela, né, é daqui, veio um tempo para cá, para Rio Grande, esteve aqui em Rio Grande durante boa parte da vida e diz, né, pergunta sobre o Getúlio Vargas e o Malé, né, ela pergunta, mas eles não estão aí, ela ainda, né, usa ele caindo os pedaços, não estão entregues, já não faz tempo, e é justamente isso, né, aí respondi para ela e vou trazer para vocês responderem, né, o que a gente fala de tantos outros serviços que foram privatizados, que é esse sistema, né, sucateia, precariza, para depois dizer que não tem mais o que fazer, entrega para iniciativa privada. Não é assim? A gente vem acompanhando, acho que outras várias escolas também aqui, né, o 13 de maio, sei que há muitos anos, vem diminuindo turmas, diminui turmas, porque tu vai pressionando para que aquela escola seja cada vez menos necessária, né? Entre muitas aspas. Então, acho que é por aí, não é, gurias?
1: Sim, porque assim, ó, tanto o Getúlio Vargas quanto o Malé, eles, de vez em quando, eles recebem alguma melhora, né? Mas é uma coisa assim, ó, são obras que demoram muito tempo. Sim. São obras que, às vezes, ficam inacabadas. Uhum. O Getúlio Vargas teve uma obra que além de não ter sido terminada, que agora parece que terminaram, o que, que aconteceu? Eles quebraram, tinham feito um furo no muro, e quando a empresa, acho que tinha abandonado, além da obra inacabada, tinha ficado tal furo no muro, né? Agora eles retornaram, andaram entregando faz pouco tempo, acho que no início agora do ano, eles entregaram, mas é uma obra assim que também está com alguns problemas, né?
3: Uhum. Denise, me permite, assim, só para complementar, eu acho que eu dizer que essas obras, inclusive, não são obras organizadas ou estruturadas pelo diretor, é importante dizer.
1: Sim, sim.
3: O governo do estado, em termos de obras estruturais, assim, é a Secretaria de Obras, junto com decisões, né, do governo. Então, isso a gente também se preocupa e denuncia, porque já não está dando certo, já não dá certo quando o governo contrata essas empresas. Isso é o que a Denise está dizendo do Getúlio, é um exemplo que a gente vê em todo o estado. Obras inacabadas, empresa que assume, empresa de Goiás, empresa de outros lugares, que vem para cá, vence as licitações, não terminam, deixam escola em estado. Eu tive numa audiência em Arroio Grande, no ano passado, uma empresa em duas escolas no estado lá, destruíram a escola. Eles foram para... O conserto era no telhado, eles conseguiram quebrar banheiro.
2: Nossa!
3: Fazer outra coisa. E simplesmente vão embora e não dão satisfação.
2: É isso, abandonam, né?
3: Abandonam a obra. Né? Então, e muitas dessas, assim como Getúlio, Malé, o estado está fazendo obras. Essas empresas, essas escolas estão na lista, o estado está fazendo obras já para entregar para a empresa, né, com algumas coisas já feitas. Como ele faz com as estradas?
2: Peraí, André, desculpa. O governo está investindo em obras para entregar para as empresas e pagar 4 bilhões e meio para essas empresas realizarem obras.
3: Algumas eles fizeram, refizeram os cálculos para descontar, né, esses valores das obras que estão feitas. Mas também no nosso estudo ali do GIESE, a gente denunciou que o valor não está batido na sua totalidade. Tem escola com obras assim de milhões.
2: Que vergonha.
3: 2 milhões, 3 milhões, e que não foi feito abatimento do montante para entregar para a empresa. A gente vai pagar duas vezes. Eu digo a gente enquanto sociedade.
2: Claro.
3: Porque é isso. Somos nós, sociedade, que pagamos com os nossos impostos. E a educação pública tem que ser responsabilidade do Estado, gente. Isso não pode passar para a mão de empresa que visa lucro, que não vai visar. Quem garante que o material que vai ser usado ali na manutenção vai ser o da melhor qualidade? Uhum. Porque eles vão querer o mais barato. Ou se vai ser feito, são 25 anos. E tem uma outra coisa que ontem na reunião, nessa audiência, eles deixaram bem claro, eles até nos ajudaram, vamos dizer que os representantes do governo nos ajudaram no nosso argumento, né? Eles disseram ali, né, que afirmaram, por que da PPP? Porque o governo hoje não teria condições de fazer esse investimento todo. Então, a empresa vai fazer em um ano, em dois anos, resumindo assim, são 20 meses, né, para a empresa, para fazer todo o investimento que tem que fazer na escola. E só depois ela vai começar a receber do Estado, em suaves prestações, foram as palavras da pessoa que estava lá, suaves prestações, os 4,5 bilhões, né, que dá aí um valor de 150, 160 mais ou menos, por 60 mil mensal por escola. Hoje o que a escola recebe, nenhuma escola recebe, por maior que seja, mais do que 8 mil mensal aí por verba de manutenção. Olha a diferença, gente.
0: Sim.
3: Né? E quanto atravessador neste meio, uhum, serviço terceirizado, quarteirizado, vai ter muito atravessador. Sim. E muito lucro. Não vai ser o trabalhador lá da ponta, nem o que vai ser devolvido para a comunidade ali em termos de melhorias, que vai ter vantagem. Né? Então, aí deixa ainda, ó, daqui a 20 meses começa a pagar. Já não vai ser ele. né? Não vai ser neste momento. Ele já está deixando uma herança.
0: Com certeza. Né? Então, sim, isso, esse dinheiro podia facilmente ser colocado diretamente nas escolas, né? Colocar esse dinheiro diretamente nas escolas.
3: E aí tem um projeto do governo, e é importante dizer, né? Começou ali nas enchentes, né? E que dá certo. O agiliza. Quando a gente vai nas escolas, né, Denise? Muitos colegas foi feito isso, compraram os ar-condicionado, estão mudando. Ah, isso é o dinheiro do Agiliza. Isso é o dinheiro do Agiliza. Isso é um projeto que funcionou, que funciona. Por que que funciona? É dinheiro direto na mão da escola, do diretor, para o diretor fazer. O diretor vai ali, ele vai orçar, ele vai buscar o trabalhador ali, a empresa que vai fazer a pequena obra, o pequeno conserto, ou a compra daquele material, a pintura. É dinheiro do Agiliza. A gente está vendo aí as nossas escolas, muitas das nossas escolas com os muros muito bonitos, né, com grafites, valorizando, inclusive, artista local que vai ali, que faz a obra. Isso é obra do Agiliza, isso é dinheiro do Agiliza, que chegou na mão do diretor, o diretor contratou o serviço. Então, funciona quando o diretor tem o dinheiro. Né? Então, é isso que tem que ser. Dinheiro na mão do diretor, do conselho escolar, a comunidade decide o que quer fazer para sua escola.
0: Gurias, deixa eu reforçar com vocês, são 10 horas e 49 minutos agora, a gente já está se encaminhando aí para os minutos finais do programa. Amanhã, então, reforçando, a gente tem dia, né, de mobilização, temos aí mobilização para acontecer na frente do Palácio Piratini, na Praça Matriz, em Porto Alegre. Se vocês quiserem reforçar, por favor, aí o horário, né, como é que vai estar o movimento.
2: Deixa eu peraí, André, vou aproveitar até para... Porque seria o dia que estaria aí em pauta, né, o leilão. Sim. E aí, André nos trouxe que passou para daqui a um mês, mas ainda assim, esse dia de greve está mantido, né?
3: Está mantido porque, como a Denise disse, a comunidade está se apropriando, né, o movimento está crescendo, porque... Muitos estavam no escuro, não estavam entendendo, não sabiam o que estava acontecendo, nem sabiam que as suas escolas estavam nessa lista. Né? Então, com as nossas denúncias, com os movimentos, os estudantes, muito, muito participativos os movimentos, então está crescendo. Foi um dia tirado em assembleia, um dia de greve, né? E vamos manter esse dia, está mantido, um grande ato amanhã aqui em Porto Alegre, na Praça da Matriz, vai ser o dia inteiro ali, uma ocupação daquele espaço, como a gente já fez tantas vezes, né? E na semana que vem nós temos reunião do Conselho Geral, onde nós vamos decidir, então, os próximos passos. Até o dia 23 de julho, outros movimentos, outros dias de greve, outras mobilizações a gente vai fazer.
0: Muito bem.
3: Até que a gente barre esse processo todo.
2: Importante. E tem luta, né, André? Né, gurias? Porque... Para além dessa luta, é uma luta árdua, é uma luta seríssima, que precisa do envolvimento de toda a comunidade, né? Porque é algo que interessa a pais, avós, professores e educadores, pessoas que vão depois trabalhar com, contratar essas pessoas que saem, né, formadas de dentro da escola, ou seja, é de toda a comunidade. E junto com isso, tem mais uma luta que a gente anunciou hoje aqui, que no dia 30, a CUT, junto com uma série de outros movimentos envolvendo aí as frentes Brasil Popular, Povo Sem Medo, está chamando para o Dia Nacional de Luta, chamando a população para a rua, classe trabalhadora para a rua, para pressionar o Senado pelo fim da escala 6x1. E certamente, né, os sindicatos, junto com as centrais e os movimentos, estão aí juntos e juntas nessa luta. Não é pouca luta.
3: Não. No dia 30 também a gente está vindo, né, Denise? Tem ato. Além desse dia de luta pelo fim da escala 6x1, é um dia que os Fórum dos Servidores Públicos do Estado está reunindo também um outro ato aqui na Praça da Matriz pela revisão geral contra o confisco da Previdência dos aposentados, né, que é um... Desde 2020 a gente vive esse martírio, e os aposentados voltaram a pagar previdência desde a reforma do Bolsonaro, né? E com certeza nós vamos nos somar nesses atos, no ato da CUT. Aqui em Porto Alegre, a CUT e as centrais estão chamando para 7h30 na rodoviária de Porto Alegre. Tá? Então nós já vamos começar ali de manhã, panfletando, fazendo o movimento. Eles fazem em alguns momentos lá no aeroporto, pressionando os deputados, mas dessa vez a opção foi na rodoviária também, que é um local ali nesse horário de 7h30 de muito fluxo aqui de Porto Alegre, e aí as centrais estão chamando, a gente vai estar ali, provavelmente o pessoal que vem do interior para o ato, né, esse ato dos servidores, vai se somar também nesse movimento aqui na rodoviária. E no interior, né, as nossas centrais aí, as CUTs regionais, devem estar organizando também atos, movimentos, panfletagem, enfim. É outra luta muito importante que a gente precisa vencer, né, que é o fim dessa escala 6x1.
0: Com certeza. Gurias, 10 horas 52 minutos, quero agradecer, né, eu acho que é isso, né, Deca? Obrigado por vocês terem estado essa uma horinha com a gente aí, batendo esse papo, esclarecer para a comunidade sobre o que é esse movimento, né, e o que vai acontecer com as escolas. A gente se soma, né, aqui no Paralelo 30 como ferramenta aí para ajudar, né, nesse combate, para que isso não aconteça, né? Seguiremos aqui também acompanhando e divulgando, né, sempre que pudermos, as ações aí e esses retrocessos praticados pelo governo de Eduardo Leite.
2: E antes das meninas se despedirem, vou aproveitar o ensejo, Rafinha, né, que aqui a gente está conversando com duas representantes aí de uma categoria de luta, de um sindicato de luta, lembrando que o Paralelo 30, ele é aí um projeto idealizado, criado e mantido pela APTAFURG Sindicato. Amanhã é esse dia de greve, né, do CEPER Sindicato, dos trabalhadores e trabalhadoras em educação do Estado. E a gente, né, precisa sempre destacar o que também por alguns e algumas pode ter ser entendido como óbvio, né? Que a gente precisa sempre compreender, defender e respeitar um movimento sindical, um movimento de greve, porque é através do movimento, é através da luta que a gente tem os direitos que temos até hoje, e que ainda não perdemos alguns deles, através da unidade dos movimentos, das greves, da pressão e da organização aí sindical, né, gurias? É muito importante dizer isso, porque neste, não só agora, né, isso é algo histórico, mas nesse momento em que a gente vive aí de, falamos aqui sobre a pejotização, a precarização do trabalho, pessoas que trabalham sem direito trabalhista nenhum, esse individualismo, parece que descola um pouco da realidade da nossa história da classe trabalhadora, né? O quanto precisamos lutar e lutar muito para chegar onde a gente está hoje e para não perder, né, o que a gente tem. Aproveitar só para reforçar isso que é importante, né? E acho que pedir para as gurias palavrinhas finais se despedirem.
1: Bom, então eu vou me despedir agradecendo, né, vocês, atenção de todos e fazendo chamamento, né? Nós temos, então, o dia de greve e fazer uma lembrança, assim, que a gente tem conversado muito com todos que participam. Hoje é a minha escola, amanhã pode ser a tua, né? É muito importante isso aí, porque todos os colegas precisam se mobilizar, né? Por causa disso aí, hoje são 98, 5 em Rio Grande, e depois quantas mais virão? Né? E fazer já o chamamento para o dia 30, que é pós-feriado em Rio Grande, né? Mas nós estamos já começando a fazer o chamamento. Amanhã, hoje, na madrugada, né, a gente sai e já estamos em movimentação para o outro ato em Porto Alegre, do dia 30 também.
3: Tinha até esquecido, Denise, olha, eu, Rio Grandina, como esqueço que o feriado de São Pedro. A gente aqui em Porto Alegre. Eu também, então, quero agradecer, mandar um beijo aí para todos e todas, para a Érica, que eu estava vendo aqui no cantinho, né, da tela, um beijão, amada. Deca, querida, Rafa. Então, um prazer estar com vocês, mesmo que de forma virtual a gente se enxergar sempre é muito
0: com
3: bom.
0: Certeza.
3: Denise, querida, companheira que está assumindo aí, assumiu essa bronca do sexto núcleo, né? Nossa mergulhona, guerreira, está tocando muito bem aí a luta. Então, espero agora amanhã, né, de manhã, encontrar vocês aqui na praça, e a luta que segue, né, e a gente não vai desistir nunca, né, a luta continua, é da educação, a gente, acho que sinônimo de educador é resiliência, né, e resistência, então, principalmente resistência. Vamos resistir ao governo Leite, eles passarão, nós passarinho, né? Outros tempos virão, tenho certeza.
0: Com certeza. Vamos
3: embora. É isso. Vambora. Obrigada, tá?
0: É isso. Paz. Muito bem. Então é isso, gente. Obrigado, tá? Obrigadão novamente pela participação de vocês. Obrigado quem ficou na audiência com a gente até agora, na emissora, na 106,7 e também através da transmissão oficial da live no canal da FURG no YouTube. Essa live fica salva, tá? No canal da FURG, se tu quiser acessar depois, pegou o bate-papo pelo meio aí, até se tá na rádio, né? Quer rever? Tá lá na página da universidade, procura o canal da FURG no YouTube que essas lives ficam por lá. A gente retorna amanhã, agora... Tem bloco de música até o meio-dia, em seguidinha tem FM Café aqui na programação da emissora.
2: Meio-dia.
0: É isso aí. E a gente amanhã tá de volta às 9:30 da manhã ao vivo. Amanhã, no último bloco do programa, a gente recebe a Daiane Lacerda, presidenta do Condica, que vai nos falar sobre a 12ª Conferência Municipal dos Direitos da Criança e do Adolescente, que acontece na próxima, no final do mês agora, no dia 30. Então a gente vai bater esse papo com ela também. E é isso, valeu. Obrigado, Dequinha.
2: É isso, gente. Uma ótima tarde e até amanhã.

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0: Tem uma moçada aqui na frente que gosta de rock, eu já sinto. Tem nada a ver com o trabalho, é só pra gente brincar um pouco. Fica do astral, né?
1: Ok.

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0: boa tarde. Começamos mais uma edição do programa FM Café. Hoje, quinta-feira, dia 25 de junho. Temperatura em Rio Grande de 13 graus, sensação térmica de 9, segundo o site Clima Tempo. Participe do programa via WhatsApp. O nosso número é 539-9169-8002. Agora, meio-dia em ponto. 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A apresentação do programa hoje é minha, Juliana Rodrigues. Nos comentários, a partir da 1 da tarde, Cassiane Paixão. Na produção, Clara Aires Fonseca. E na mesa de áudio, Érica Xavier. Boa tarde, Érica.
1: Boa tarde, Ju. Boa tarde, Clara. Boa tarde, quem nos ouve.
0: 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E termina no próximo domingo, dia 28, o prazo para estudantes da Universidade Federal do Rio Grande participarem da primeira edição da avaliação docente pelo discente de 2026, referente ao primeiro semestre letivo do ano. A ADD é um mecanismo de escuta anônima da comunidade acadêmica e de melhoria do ensino na universidade. Para participar, basta acessar o sistema FURG na aba Avaliação do Docente por meio do formulário online. O estudante poderá avaliar o desempenho docente em diversos aspectos referentes às aulas ministradas no período letivo. E estudos da UFRJ encontram antidepressivo no cérebro de tubarões-martelo. É a notícia que nós vamos ouvir agora.
2: Um estudo da UFRJ, Universidade Federal do Rio de Janeiro, encontrou sertralina, um antidepressivo, no cérebro de tubarões-martelo, espécie criticamente ameaçada de extinção. A descoberta aconteceu após a captura acidental destes animais em redes de pesca no Recreio, Barra da Tijuca e Copacabana, no Rio de Janeiro. De acordo com a pesquisa, a substância chega aos mares devido à remoção incompleta de contaminantes pela rede de esgoto. A professora do Instituto de Biofísica da UFRJ, Mariana Alonso, uma das responsáveis pelo estudo, explica que ainda não é possível afirmar que essa contaminação pode gerar alterações no comportamento dos tubarões e aumentar os ataques a humanos.
3: Quanto a incidentes, né, de tubarões com seres humanos, a gente não pode afirmar nada, porque não tem como saber, não no momento. A gente está fazendo outros tipos de estudos, né, que a gente está tentando verificar o efeito fisiológico da sertralina nesses animais, mas os estudos ainda estão em andamento. E não teria como a gente comprovar, né, se eles ficariam ou não tendo um comportamento mais agressivo ou de predação.
2: A pesquisadora destaca, no entanto, que essa contaminação gera desequilíbrio para a vida marinha.
3: Com certeza pode prejudicar o equilíbrio marinho, porque para chegar nos tubarões, significa que os peixes que eles ingeriram também tinham sertralina. E os peixes desses peixes, né, as presas menores. Hein? E o problema não é só um contaminante, que aqui a gente está falando só da sertralina, mas são analisados diversos contaminantes nos animais marinhos. Então a gente fala que pode ser um coquetel, né, que pode estar gerando sim algum efeito a longo prazo na fauna marinha.
2: Entre as conclusões do estudo estão necessidade de maior financiamento e de políticas públicas voltadas para o reconhecimento de medicamentos como poluentes emergentes e a modernização das estações de tratamento de esgoto do país. Com produção de Dayana Vitor, da Rádio Nacional no Rio de Janeiro, Carolina Pessoa.
0: E o anfiteatro do Centro de Convívio dos Jovens do Mar, o CCMAR, serviu de palco na tarde da última terça-feira, dia 23 de junho, para a formatura de 65 jovens com idades entre 14 e 23 anos. Em situação de vulnerabilidade socioeconômica, os estudantes concluíram os cursos de assistente de RH, informática fundamental, manicure e pedicure, panificação e confeitaria e serviços administrativos. A oferta das qualificações com carga horária de 160 horas é resultado de um convênio de 2 anos assinado em 2024 com a Transpetro, além de uma parceria histórica que existe desde 2008 com o Serviço Nacional de Aprendizagem Comercial, o SENAC de Rio Grande. E agora, 12:04, nós vamos para o primeiro bloco musical do FM Café de hoje.

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1: Agora, 12:17, e o Programa de Auxílio ao Ingresso no Ensino Técnico e Superior, o PAIETS, da Universidade Federal do Rio Grande, promove no próximo sábado, dia 27 de junho, às 14h, um aulão preparatório aberto à comunidade. A atividade será realizada no Centro de Convívio dos Jovens do Mar, localizado na Rua Visconde de Paranaguá, número 24, no centro do Rio Grande. O aulão é gratuito e destinado a estudantes do ensino médio, egressos e demais interessados em se preparar para o Enem. A expectativa é reunir participantes de diferentes escolas públicas e comunidades da região, com o intuito de promover um espaço coletivo de estudo, troca de conhecimento e incentivo à continuidade da formação educacional. Saiba mais pelo site do PAIETS ou na página deles no Instagram. Para se inscrever, é só acessar o formulário na página do Instagram PAIETS. E terremotos na Venezuela deixam 164 mortos e quase 1.000 feridos. É a notícia que nós vamos ouvir agora.
2: Pelo menos 164 pessoas morreram e quase 1.000 ficaram feridas no desabamento de prédios após os dois terremotos que atingiram a Venezuela no início da noite dessa quarta-feira. Um de magnitude 7.2 na escala Richter, a cerca de 160 quilômetros a oeste da capital Caracas. Menos de um minuto depois, outro de magnitude 7.5, segundo dados do Serviço Geológico Norte-Americano. Tudo isso pouco depois das 19h no horário de Brasília. Em seguida, foram pelo menos 30 réplicas de menor intensidade. Segundo a Telesur, emissora estatal venezuelana, esses tremores foram os mais fortes em mais de um século. Todos os esforços estão sendo para o resgate das vítimas nas dezenas de escombros em várias cidades. A agência norte-americana fala em maior probabilidade no número de vítimas na faixa entre 10 mil e 100 mil pessoas e perdas equivalentes de até 7% do PIB do país. Segundo a agência Reuters, um site de grupos de oposição ao governo registrava mais de 10 mil desaparecidos. Horas depois dos dois terremotos, a conexão pela internet ainda permanecia reduzida por causa dos cortes de energia e os danos à infraestrutura. A presidenta interina da Venezuela, Delcy Rodrigues, decretou o estado de emergência. As regiões mais afetadas ficam no centro-norte do país, inclusive a capital Caracas. Rodrigues pediu mobilização dos profissionais de saúde, suspendeu as aulas nos próximos dias e anunciou a criação de um fundo de US$ 200 milhões com recursos da Venezuela que estão no FMI. Moradores de Roraima, Amazonas, Amapá e Pará relataram terem sentido os tremores. Alguns prédios foram evacuados em cidades como Belém, Santarém e Macapá. O governo brasileiro manifestou pesar pelas perdas em decorrência dos terremotos e solidariedade ao governo e ao povo da Venezuela. Segundo o Itamaraty, não foram identificados brasileiros entre as vítimas. Líderes da América Latina e líderes mundiais ofereceram apoio. O presidente Lula pediu para o Ministério de Relações Exteriores avaliar as medidas de assistência. Foi estabelecido um plantão consular, tanto na Embaixada do Brasil em Caracas, quanto em Brasília, para atendimento sobre a situação na Venezuela. Da Rádio Nacional em São Luís, Gabriel Corrêa.
1: Agora 12:20, nós vamos para mais um bloco musical do FM Café de hoje.

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0: Agora meio-dia, 34 minutos, FM Café tem apoio cultural do Sebe Livraria Hipocampus, da FAURG, apoiando projetos que impactam positivamente a sociedade. 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A apresentação do programa hoje é minha, Juliana Rodrigues, nos comentários a partir da 1 da tarde, Cassiane Paixão, na produção Clara Aires Fonseca e na mesa de áudio, Érica Xavier. E hoje nós vamos conferir o quadro produzido pelos nossos estudantes do CAIC, que fazem estágio aqui na SECOM. E o quadro é Acontece no CAIC, é o que nós vamos ouvir agora.
1: Hoje estou aqui com a Andresa, orientadora educacional da Escola CAIC, e hoje estarei fazendo 4 perguntas para elas. A primeira pergunta é: o que tem mais tirado o sono dos alunos hoje em dia? Como você entra em ação para ajudar quando eles estão muito ansiosos ou estressados?
2: Oi, bom dia, Arthur. O que mais tem tirado o sono dos alunos é eles têm estado muito ansiosos, sabe? É uma ansiedade que também eu trabalho com os anos finais, né, com os adolescentes ali, e eles se sentem muito ansiosos, né, com as matérias, com as coisas. E o que eu faço aqui é tentar acalmar eles, mostrar de uma perspectiva diferente, entendeu? Trago um conforto, assim, para eles, tento acalmar e mostrar que tudo que eles são capazes, né? Muitas vezes eles se sentem em uma autoestima baixa, acham que não conseguem, é a questão da dúvida, insegurança. Isso são as coisas que tiram mais o sono deles, vamos dizer assim. Então, meu trabalho aqui é tentar mostrar para eles o quanto eles são fortes e importantes.
1: Certo. A segunda pergunta é: chamar os pais na escola ainda é um drama? Como você faz para eles entenderem que você está ali para ajudar e não castigar o filho?
2: Assim, ó, sim, muitos pais acham que vir conversar com a escola é uma questão de punição, que a gente vai brigar, e é o contrário. Eu chamo os pais na escola para a gente caminhar junto, para a gente tentar resolver, pensarmos juntos, entendeu? Ouvir muitas vezes os pais, que às vezes eles também estão em dúvida, né? Então a gente senta aqui, a gente ouve, a gente acolhe e tenta resolver da melhor forma, entendeu?
1: A terceira pergunta é: o uso de celular em sala de aula é o seu maior desafio hoje? Como você lida com essa geração que parece estar sempre conectada em outra realidade?
2: Sim, o uso... Pode repetir a pergunta, Vinícius? Repete a pergunta.
1: O uso de celular em sala de aula é o seu maior desafio hoje? Como você lida com essa geração que parece estar conectada em outra realidade?
2: Sim, o uso do celular em sala de aula hoje é um desafio, né? Os alunos estão sempre muito conectados, se criou uma dependência muito grande do celular, né? Então, tudo tem bônus e tem ônus. E os alunos, eles precisam pensar por si só, eles precisam desenvolver o pensamento crítico, e hoje, com a facilidade do celular, eles tudo recorrem ao celular, né? Então, esse lado acaba sendo deixado de lado. Então, a importância deles perceberem que o movimento de ler, de interpretar, sem ter um mecanismo ou uma IA, está sendo um desafio para nós. E também nós, como professores dentro da sala de aula, está sendo bem desafiador, porque eles estão sempre ligados nessa realidade, e é uma realidade muito rápida. São vídeos de 30 e poucos segundos, de 1 minuto, entendeu? Então, o cérebro vai acabando se condicionando, e a gente, para poder prender a atenção desse aluno na sala, também está sendo bem desafiador. Então, o nosso trabalho aqui é fazer eles refletir e reconhecer que tudo tem o seu tempo. Tem a hora do celular, tem a hora deles estudarem, entende? Esse é o nosso desafio hoje.
1: Certo. Última pergunta: no meio de tanta correria e problemas, qual é a parte do seu trabalho que faz tudo valer a pena e te dá mais orgulho no final do dia?
2: Ai, quando eu vejo que um aluno vem dizendo que, ai, prof, eu consegui, sabe, ele veio aqui, estava ansioso antes de uma prova, e aí quando eles voltam, ai, eu tirei, olha, eu quase gabaritei, eu acertei tantas questões, e aí vê o sorriso, vê que eles estão voltando a acreditar em si mesmo, isso é recompensador.
0: E vocês ouviram, o nosso quadro Acontece no CAIC, produzido aqui pelos estudantes do CAIC que fazem estágio na SECOM. E o Centro de Referência para a Juventude e Reconstrução realizou a formatura de jovens de 15 a 29 anos que concluíram cursos voltados à área cultural, marcando mais uma etapa de aprendizado, desenvolvimento e construção de novas oportunidades para a juventude riograndina. A iniciativa é desenvolvida pelo Governo do Estado em parceria com a Prefeitura do Rio Grande e a Rede Marista, que atende jovens em situação de vulnerabilidade social. Ao longo do período de formação, os participantes tiveram acesso a cursos nas áreas de fotografia, sonorização e iluminação, ampliando conhecimento e qualificações voltadas para o setor cultural. E agora nós vamos para mais um bloco musical do FM Café de hoje.

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0: e o estudo alerta para o risco de calor extremo em 26 jogos da Copa. É a notícia que nós vamos ouvir agora.
1: A Copa do Mundo de 2026 já está pegando fogo, mas não é só por conta dos craques em campo e dos duelos eletrizantes. É que o termômetro virou um protagonista incômodo nessa história. E a preocupação não está só no placar. As fortes ondas de calor estão transformando algumas partidas em um duelo extra contra a natureza. E isso não é exagero. Estudos apontam que 26 dos 104 jogos, ou seja, um quarto do torneio, estão sendo e serão disputados em condições térmicas consideradas perigosas. A partida final em Nova York, duas quartas de final e a disputa pelo terceiro lugar estão entre os confrontos que ocorrem nos Estados Unidos e onde os termômetros podem ultrapassar os limites seguros para a prática esportiva. Uma pesquisa liderada pela Queen's University Belfast, na Irlanda do Norte, com base em 20 anos de dados meteorológicos, indica que 14 das 16 cidades sedes da Copa podem registrar nas tardes de verão níveis de calor considerados de alto risco para a saúde dos atletas. O preparador físico de futebol Renan Capra explica o que acontece com o corpo do atleta sob condições de forte calor e desidratação.
2: As altas temperaturas, elas impactam diretamente no desempenho dos jogadores. Com o aumento da sudorese, ocorre uma perda ali de líquidos e eletrólitos, o que aumenta a fadiga e reduz a capacidade do atleta de realizar ações ali de alta intensidade, que são justamente aquelas que definem o jogo, né? Além disso, assim, um aspecto importante, assim, é que a desidratação, ela também afeta a parte cognitiva do atleta, né? A tomada de decisão numa jogada, ela é intimamente ligada à percepção de cansaço.
1: Condições de temperatura extrema também aumentam de forma significativa o risco de câimbras, insolação e exaustão. Para preservar a saúde e o desempenho dos jogadores, as equipes adotam estratégias como redução do ritmo de jogo, maior rotatividade de atletas com substituições mais frequentes e até o uso de coletes de gelo. As pausas para hidratação, por exemplo, são uma imposição da FIFA baseada em evidências científicas de que isso ajuda a reduzir não só a temperatura corporal, mas também a aceleração cardiovascular. Para Renan Capra, essas paradas são fundamentais para a recuperação física dos atletas.
2: Eu vejo a pausa para hidratação hoje como uma coisa necessária e fundamental para a manutenção do futebol moderno. Se você não propiciar esses momentos onde ele possa ter uma parada durante o jogo, você acaba tendo uma perda muito grande no espetáculo e até gera muitas lesões ali, que a gente até tem visto na Copa aí, várias lesões.
1: Já para os torcedores que sofrem nos estádios lotados, os sinais de alerta são dor de cabeça intensa, tonteira, fraqueza ou enjoo, confusão mental e sensação de mal-estar. A médica da Subsecretaria de Vigilância e Atenção Primária à Saúde do Rio de Janeiro, Daniela Vidal, explica o que fazer para evitar a desidratação ou a piora do quadro.
3: Se esses sintomas surgirem, a gente pede que se procure, né, um lugar fresco, que se ingira líquidos e que se busque um atendimento médico na piora dos sintomas ou se esses sintomas mesmo persistirem. Então, assim, a dica é, em eventos de grande porte, realizados sob um calor intenso, ter sempre disponível pontos de hidratação, áreas de sombra, um horário adequado e equipes de atendimento médico.
1: Por isso, fique atento às dicas dos especialistas e evite o sol prolongado, use roupas leves, filtro solar e água sem moderação. Também é recomendado evitar o consumo de bebidas alcoólicas. Da Rádio Nacional em Brasília, Pedro Lacerda.
0: E agora nós vamos para um bloco musical, depois um rápido intervalo, não saia daí.

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0: Nós voltamos agora com o terceiro bloco do FM Café. 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A apresentação do programa hoje é minha, Juliana Rodrigues. Nos comentários, Cassiane Paixão. Boa tarde.
1: Boa tarde a todo mundo que nos acompanha.
0: Na produção, Clara Aires Fonseca, e na mesa de áudio, Érica Xavier. E a nossa conversa de hoje é sobre a redução da maioridade penal. Aqui conosco nos estúdios, o professor Cristiano Engelke, que eu aprendi depois de 10 anos, que não sei falar o sobrenome dele. O professor Cristiano, boa tarde, bem-vindo.
2: Boa tarde, Juliana. Boa tarde, Érica. Boa tarde, professora Cassiane. Boa tarde, Clara. E boa tarde a quem ouve e assiste aqui mais um FM Café. Quero agradecer pelo convite, dar mais um tema assim de tamanha relevância, em meio a tantos temas relevantes, né? Mas esse é, infelizmente, foi puxar aí um tema já que há tempos que não se discutia, uhum. E infelizmente volta a pauta aí no Congresso a redução da maioridade penal.
0: E a gente brincava quando estava fazendo a pauta do FM Café que a gente ia primeiro chamar os sociólogos, que a gente encaixou essa pauta com os sociólogos para depois conversar com os juristas, que é num outro momento.
2: Bom.
0: E que realmente, como o professor Cristiano falou, atualmente estão três propostas de emenda à Constituição, né, que sugerem a redução da maioridade penal, uma aponta plena, maioridade civil e penal aos 16 anos, e as outras duas propõem uma redução da maioridade penal em casos excepcionais, que é ditos como crimes hediondos e crueldade extrema. E a gente sabe que essa pauta volta, né, em tempos eleitorais.
2: Exato.
0: Né? Que essa pauta é puxada pela direita e que ela volta em tempos eleitorais. Acho que é bom deixar isso bem marcado, que como a gente está no ano eleitoral, é que a gente teve lá o fantasma tirado da caixa.
2: Exatamente. É uma pauta bem perigosa, conservadora, preconceituosa, uma pauta racista, né, uma pauta classista. A gente sabe quem é que vai ser, quem é o objeto, né, dessa proposta de redução da maioridade penal, que ela tem claramente, acho que agradeço, né, pelo recorte, né, de separar primeiro uma, digamos, uma análise mais sociológica e depois uma análise de caráter mais jurídico, porque para mim a grande questão é essa, é primeiro, ou melhor, são várias questões, mas é primeiro, né, quem é o alvo aí para essa redução da maioridade penal, né? Não serão as pessoas, os jovens, adolescentes, brancos de classe média, de classe alta, privilegiados, que sempre foram privilegiados na nossa sociedade, com certeza não serão, né? O nosso modelo, né, punitivo, nosso modelo penal, ele tem um claro recorte, vários recortes aí, a gente sabe, né, o que compõe, né, a nossa população carcerária, que é a terceira maior população carcerária do país. Então, é muito preocupante. Outra questão, vou colocar alguns pontos aí depois a gente, né, seguir conversando. E faz sentido, né, o que a Juliana traz da questão eleitoral, porque traz a pauta da segurança pública apenas no seu caráter punitivista, como se a punição, a ampliação das penas, isso fosse resolver por si a questão, quando isso, na verdade, é uma grande ilusão, né? Eu acho que é importante também a gente destacar, e aí ao longo da nossa conversa aqui, tratar também sobre isso. Uma outra questão de fundo que passa, né, nesse tema é a ideia sempre de uma perspectiva política, social, de sempre estar, ter como referência a questão da ordem, a imposição de uma ordem pública e, para isso, o uso da punição, o uso da violência do Estado para garantir a ordem. Sempre, né, quando a ordem também vai significar exclusão de setores da sociedade, principalmente aqueles marginalizados. É importante também destacar, enfim, que temos, né, o Estatuto da Criança e do Adolescente, que já prevê a ideia de que os jovens não são punidos, que não há. Isso também é um engano, né, e muitas vezes proposital, uma desinformação nesse sentido, né. E para fechar essa fala inicial, assim, é importante que também se tenha compreensão que, por mais que muitas vezes a sensação seja de insegurança e se compreende a sensação da população, os dados que se tem aqui, o Brasil vem avançando e a segurança pública, na maior parte dos dados, ela melhorou. Então, a ideia de que temos que aumentar a punição, principalmente para aqueles jovens marginalizados, não é uma resposta adequada, né? E eu tenho essa mania, eu digo que vou encerrar e não encerro. As minhas aulas são assim, os alunos já estão acostumados. Digo, para concluir, aí eu vou me lembrando das coisas. Mas só para realmente fechar agora essa introdução, é preocupante por ser ano eleitoral e por estar, digamos, na moda, na extrema-direita da América Latina, um modelo, né, de El Salvador, do presidente Bukele, de fazer um encarceramento em massa. E é óbvio que isso vai atingir as populações periféricas do nosso país. Tem candidato que já se manifestou publicamente tendo esse como um modelo de segurança pública.
0: Sim, candidatos não só em nível federal, mas estadual também.
2: E que são os mesmos que são seletivos, né? Quando são os seus companheiros que são presos por cometerem crimes, aí se defende, né, a diminuição das penas. Mas quando é para prender preto periférico, né, essas penas devem ser aumentadas. Essa, para mim, é a questão central aí do nosso debate. Agora sim eu terminei essa introdução.
0: Não, e pensando no que o professor Cristiano estava falando, os dados, né, da última levantamento da Fundação Casa apontam que 58% de quem cumpre medida socioeducativa, que a gente tem dois pontos aí. O primeiro é que existe o cumprimento de uma medida socioeducativa, que é ignorado quando levantam essas falas. E o segundo é que 68% das pessoas que cumprem medidas socioeducativas são meninos negros.
1: Né? E isso diz muito também dessa história do Brasil sobre o caráter punitivo, né, às pessoas negras, principalmente aos homens. A gente, eu não lembro que ano, talvez o Cristiano lembre, mas a gente já teve eu não lembro se era governador ou prefeito, acho que era governador do Rio de Janeiro, que falava sobre esterilização de mulheres negras na periferia.
0: É, reforçando que os últimos governadores do Rio de Janeiro estão todos presos.
1: Todos presos, fora Benedita da Silva.
0: Sim, isso, fora a Benedita, todos presos.
1: E isso era algo declarado na campanha, né? Uhum. Vamos esterilizar as mulheres negras da periferia. Isso fala sobre uma morte, quando a gente fala também dessa maioridade. A gente fala de uma morte que não é única, né? A gente também está falando de mortes de famílias, de mães que há muito tempo não encontraram mais seus filhos ou que encontram, como a gente também viu episódios nesse ano, no início do Rio de Janeiro, mães trazendo os corpos dos filhos de alguns lugares que nem o próprio perícia podia saber se era naquele lugar ou não. O quanto de denúncia de filhos, principalmente homens negros, que saem e que não se sabe se vão voltar ou não. Isso é uma preocupação constante nas famílias negras. E, ao mesmo tempo, é importante isso que o Cristiano nos traz, né? Parece que não se tem punição no Brasil. Uhum. Se tem punição no Brasil. Né? Inclusive, eu moro em Pelotas, trabalho no Rio Grande, moro em Pelotas. Eu moro num bairro onde tem a Fundação Case e o presídio. Ficam num bairro residencial. Né? E a gente vê toda a movimentação, inclusive nos dias de visita com relação ali na entrada do bairro, que é com relação exatamente aos meninos, porque são meninos e são homens negros, na sua maioria, que estão presos. Isso diz muito sobre a formação desse pensamento no Brasil do que é segurança pública. Uhum. Será que segurança pública, a gente vai falar unicamente de encarceramento da população negra no Brasil? Esse ainda é o resquício da escravidão? É essa a formação do pensamento que ainda se tem? Segurança pública se reduz a isso? Uhum. A gente não pode falar sobre as câmeras que não funcionam no poder de polícia? A gente não pode falar sobre a segurança, a possibilidade de mulheres terem seguranças ao andar nas ruas, tanto noite quanto dia? A gente precisa falar novamente sobre encarceramento? Por quê? Por que agora? Por que novamente essa pauta?
0: E como o Cris falou ali, o modelo de El Salvador, El Salvador sendo colocado como modelo, né?
2: Yeah.
0: É. Que tem 300 mil denúncias de todo mundo contra esse modelo, e aí a gente vê no Brasil um retrocesso de ser levado à plenária como El Salvador como modelo isso de alguma coisa.
2: É, então isso é muito preocupante, né? Porque, ok, a discussão vem do Congresso, mas o mais preocupante é o quanto isso encontra eco na sociedade, né? E aí chego até numa questão de que El Salvador reflete muito isso, esse caráter fascista disperso na sociedade. E agora parece que vem à tona nos últimos tempos aí, é algo que óbvio que sempre existiu, mas parece que vem se fortalecendo, né? Algo que o livro recente agora do Safatli, até eu tratei dele ontem no paralelo, né, que é o que ele vai trabalhar, o fascismo, a principal característica como a dessensibilização, isto é, as pessoas têm que ser punidas, deixo de me sensibilizar pelas vidas, pelo outro, e ainda mais se for esse outro diferente de mim, o outro preto, o outro marginalizado, esse que merece a punição, como se isso fosse criar essa ilusão de que vai garantir a segurança, né? E também numa ideia de uma sociedade dividida entre um nós que somos os detentores os de bem, que temos direito a ter arma, temos direito à nossa própria

0: essa proposta, espero que não, até porque ela é inconstitucional, mas aí essa discussão a gente deixa para o pessoal do direito. Não tenho dúvida que ela vai aumentar ainda mais a exclusão, vai aumentar esse processo, como a professora Cassiane falou aqui, de resquício, um dos tantos resquícios da escravidão, reproduzir a lógica da senzala no encarceramento, agora também, né, entre os mais jovens, né?
1: E a gente vê que ela caminha ali, essa política caminha ali lado a lado, que volta também de 4 em 4 anos com a questão da pena de morte. Elas andam abraçadinhas ali, a redução da maioridade penal e a pena de morte são quase pautas únicas no Congresso.
0: É interessante porque essa discussão da maioridade penal que voltou aí este ano, que a proposta vinha lá de 2015... e foi retomada agora e aprovada na CCJ no dia 10 desse mês, mas veio junto com a retomada daquela discussão absurda também, talvez até mais absurda, é difícil até quantificar qual é a mais absurda, que é a da proibição do aborto em caso de meninas vítimas de estupro.
1: Nós tratamos do PL da pedofilia na segunda-feira.
0: Então, o quanto isso vem em todo um discurso conservador de valorização da vida, mas algumas vidas têm que ser valorizadas, outras não, né? Essa criança, ela não pode... a mãe não pode interromper a gestação, sendo vítima de uma jovem vítima de violência, é obrigada a manter, mas uma vez que essa criança nasce, deve ser abandonada à própria sorte, deve ser presa, deve ser punida e, inclusive, tirar a própria vida, que é junta com isso também a questão da pena de morte. Então, como é muito relativa essa defesa da vida, em algumas questões vale, em outras ela não vale, né?
1: E outro pauta importante que a gente, infelizmente, não pode deixar de mencionar, é que sempre essas pautas, elas caminham junto com a desinformação e com as fake news. Porque aí a gente começa a ter que lidar com toda uma corrente, a gente pode dizer que é um mecanismo de fake news, que são colocadas nas mídias, nas redes sociais, para fomentar esse tipo de posicionamento, para defender esse tipo de posicionamento. Tem toda uma manutenção e uma... A gente pode dizer que é uma fábrica, né? Nesse ano eleitoral, a gente já está preparado para conviver com uma fábrica de fake news, com influenciadores dispostos a pagos... Aliás, é bom salientar, né? Eles não estão dispostos de forma voluntária. Exato. Eles são pagos para alimentar esse tipo de pauta.
0: Exato, exato. Infelizmente, já vemos, e à medida que for avançando aí o período eleitoral, vamos ver o crescimento disso, né? Desse uso das redes para disseminar, né, desinformação, e o quanto isso não contribui, pelo contrário, atrapalha. Mas é para isso, né? Tem esse objetivo, atrapalhar a discussão. E de um tema tão sério, né? E também lembrando que a questão da maioridade, ela é uma cláusula pétrea, que a princípio ela não pode ser modificada e representa também um retrocesso legal, algo que também não pode. De novo, já estou me metendo em temas jurídicos, mas é importante só fazer esse ponto e deixa para os colegas, para as colegas da área do direito aprofundar essas questões, mas o quanto também isso é preciso que a gente pontue, né? E é importante que quem nos assiste, quem nos ouve nesse momento, busque se informar. Busque se informar. Tem tantas fontes hoje em dia, é tão fácil a gente conseguir informação adequada sobre qualquer tema. Então, né, mesmo que daqui a pouco quem está nos assistindo e dizendo, não, eu não concordo, acho que tem que reduzir. Ok, mas vamos discutir, vamos debater essa questão, se informar como funciona aqui, como funciona em outros países, por que que a maioridade penal é definida dessa forma e não de outra, né? Se é isso mesmo que vai resolver, quem vai ser vítima, né, se houver essa mudança. Eu acho que o importante é isso, por isso, né, agradeço pelo convite e parabenizo por escolherem esse tema, né, que é tão importante que a gente discuta e toda a comunidade se aproprie dessa discussão para não ser vítima das fake news aí, da desinformação.
1: E aí a gente já trabalha também numa outra perspectiva, que é a partir do momento que a gente desmonta a fake news de que eu eleito né, pensando no cenário eleitoral, eu eleito e vou fazer isso.
0: Sim.

0: Eu vou resolver isso. Eu vou resolver este problema de segurança pública fazendo isso. Vou resolver esse problema de pedofilia fazendo isso. E aí a gente, um pouquinho de informação já desmancha metade da fake news.
1: E a criação desse mito salvador, né? Parece que a gente espera alguém que venha de um poder para nos salvar de todos os problemas da segurança pública, de violência, de falta de emprego. É, e o quanto a sociedade não consegue... Não é que não consiga refletir, não faz reflexão tendo em vista esses mecanismos, né? Qual tu faz parte, que é desde fake news, a desinformação, até pessoas que vão se colocar hoje dentro de uma lógica extremamente fascista e não abrem mão de dizer isso, inclusive em redes sociais, de maneira pública, né? Olhando para a Érica aqui, me lembro que a gente ainda faz essa discussão do direito à infância, né, Érica? Hoje a gente ainda trabalha na educação a proposta de, olha, mesmo crianças em vulnerabilidade social, elas têm o direito à infância. E se fala ainda da possibilidade de... Porque nem todas as crianças têm o direito à infância e se chega na maioridade penal, acho que dizendo muito do que se pensa com relação à sociedade, né? De como se imagina. Eu fico pensando quanto se imagina na ideia de perspectiva de futuro. Uhum. Né? Você trabalha muito numa tomada da juventude, que pós-pandemia, que junto com redes sociais, não consegue pensar sobre sua perspectiva de futuro. E olha como é que essa perspectiva se apresenta sobre maioridade, sobre ainda o não direito à infância para todos. Eu acho que o programa de hoje também nos traz uma reflexão sobre a ideia de perspectivas futuras para a juventude. É, já que se discute tanto, não pode acessar o celular, não pode isso, não pode aquilo, o que a gente coloca? É, e digo a gente da geração da meia década, o que a gente coloca de perspectiva de futuro para a juventude? É isso? É encarceramento em massa? É ondas de corrupção que, novamente, a Polícia Federal bate na porta da casa das pessoas hoje pela manhã. Um novo, um grande processo de corrupção dentro de uma grande empresa de loja. É isso? É essa perspectiva que se deixa para gerações futuras? Acho que são interrogações interessantes, tanto para quem pode achar que a maioridade é isso que vai nos salvar, né, da grande violência, mas principalmente para se discutir o que a gente está pensando em termos de futuro. Né? A gente saiu de um momento de pandemia, preocupados e preocupadas com um novo El Niño que vem, um terremoto que atinge a Venezuela, que nunca tinha acontecido. O que a gente está pensando de futuro? É isso? É sobre encarceramento em massa? Essa realmente é a preocupação que a gente tem agora?
2: É, eu acho que nesse sentido, né, Cassi, o quanto trouxe essa questão importante dessa figura do salvador que vai resolver os problemas, então até alertar as pessoas que se atentem, porque esse é o momento eleitoral que as pessoas passam a ter, inclusive, soluções fáceis para questões extremamente complexas, como é a questão da segurança pública. Não existe solução fácil para a segurança pública, porque envolve uma questões sociais, políticas, culturais, trata do nosso próprio modelo societário fundado na escravidão, na desigualdade social, na exploração, na marginalização, de um sistema capitalista que cada vez mais incentiva um comportamento consumista, individualista. O importante é o ter, e isso, de certa forma, acaba estimulando também a violência, a nossa desigualdade, que também faz com que a própria violência, a violência se demonstra como uma forma de eu mostrar o poder. Eu vou ter a arma, eu posso usar a violência, porque eu sou mais importante do que essa pessoa que vai sofrer a violência. Então, o quanto a gente vive... Então, é uma questão extremamente complexa. Isso mais ainda envolvendo, se aprofundar a discussão, facções criminosas que se envolvem com grandes empresas, já foi, né, comprovado aí a tudo que foi já apreensão envolvendo, inclusive, né, bolsa de valores. Então, a gente achar que combater a violência é seguir a lógica, né, de prender preto pobre, já está mais do que comprovado que não é esse o caminho, né? Isso é só seguir esse espetáculo punitivista de um discurso fácil, né, mas que não resolve o problema, pelo contrário, amplia a exclusão social, a desigualdade, né, em nosso país. E faz muitas vezes aquele jovem que realmente poderia, através de uma medida socioeducativa, buscar outros caminhos na sua vida adulta, acabe ao entrar no sistema carcerário, sendo, seduzido ou até muitas vezes forçado pelo próprio sistema carcerário a entrar numa vida de criminal que talvez não tivesse seguido se tivesse apenas a medida socioeducativa, que não é pouca coisa, viu? Sempre se vende essa ideia de que simplesmente vai ficar um pouquinho, nada vai acontecer, uhum, né? Não é bem assim.
0: Eu sei o que tu quer falar. 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
3: Não, é que eu fico refletindo assim, ouvindo a fala, né, da professora, do professor, de como é triste as perspectivas de futuro que a gente tem, né? E não só para a juventude, mas para a sociedade de uma forma geral, né? Em especial para a juventude, porque ao longo dos anos a gente tem tido uma série de medidas que estão prejudicando a juventude, né? E aí, às vezes, são umas coisas que não parece tanto, assim, mas quando a gente fala, por exemplo, da reforma da Previdência, né, que a gente aumenta o tempo de trabalho das pessoas, a gente está dificultando o ingresso de pessoas jovens no mercado de trabalho. E a violência se dá a partir da desigualdade, sim, social, principalmente, né? Então, quando fala a questão da sedução, do tráfico de drogas, a sedução da violência de uma forma geral, né, ela não acontece somente dentro de um espaço de cárcere, mas acontece o tempo todo, sim, né, no dia a dia, e motivado por essa cultura do consumo, entendeu? Eu não tenho dinheiro para comprar um tênis Nike, mas eu preciso de dinheiro para comprar um tênis Nike, porque eu só vou estar inserido socialmente se eu tiver um tênis Nike, se eu usar uma Adidas, se eu usar Lacoste, né? E o quão isso é cultural, né? Que a gente encarcerar jovem é uma solução para quem? Se a gente não consegue trabalhar uma perspectiva de prevenção, assim, de que essas pessoas, de que esses jovens e essas jovens não ingressem, né, nesse lugar, não entendam a violência como uma coisa normal, não entendam essa cultura armamentista como uma coisa normal. E enfim, assim, aí eu fiquei o tempo inteiro pensando nessas questões, né, que vocês trouxeram e de quanto isso está próximo da gente, né? Porque isso está no meu bairro. Há menos, exato, de um ano atrás, morreu na esquina da minha casa, que coincidentemente é a esquina da escola, um menino de 15 anos, entendeu? Por causa do tráfico de drogas. E aí tu vai ver o histórico desse menino. Ah, por que ele estava no tráfico de drogas? Aí o pai e a mãe estão presos, ele tem que cuidar dos irmãos e sustentar os irmãos, e aí vai, não tem escolaridade. Como é que faz, né? O quanto a política pública a gente precisa para conseguir superar o tráfico de drogas?
0: Para conseguir concorrer.
3: Concorrer
0: com ele.
1: O Estado e a sociedade não chegou antes dessa bala que matou esse jovem? Isso. Não conseguiu chegar antes da bala que o matou?
3: Sim.
2: E, não, é isso. Acho que é importante pensar. E por isso, né, como eu disse antes, não há solução fácil. E, por vezes, aí numa eleição, é ruim, digamos, para o eleitorado que espera esse milagre, o salvador. Uhum. Porque, né, são políticas estruturais, políticas sociais, né, em saúde, educação, né, buscar inclusão social, buscar redução da desigualdade, políticas sociais. Mas não é coincidência que, normalmente, as pessoas que são favoráveis à redução da maioridade penal são as mesmas que são contra políticas sociais. Uhum. Estavam falando aqui que eu acho que é muito importante a questão da infância, né? O direito à infância. E o quanto o Bolsa Família exerce um papel importantíssimo para garantir a presença da criança na escola. Isso é um investimento no futuro.
3: Sim.
2: Mas muitas pessoas não percebem esse papel fundamental, né, de inclusão. Sim. E é uma maneira de... Já que tem a Bolsa Família como uma maneira de impedir que escolha outros caminhos, desde ter que vender bala no sinal, uhum, ou de entrar para o crime, entre outras possibilidades, né? O quanto o combate, né, a insegurança, ele passa, antes de qualquer coisa, por política social, por inclusão. Né? E também, desculpa, Eric, é por conscientização, porque também a gente tem que cuidar, por mais que saiba disso, de não colocar também, achar que criminoso, só pobre é criminoso, né?
3: É verdade.
2: É isso também. Qualquer crime acontece nas classes mais altas, qualquer tipo de violência, corrupção, violência contra as pessoas, violência sexual, isso não é só na periferia que acontece, mas na hora de fazer encaminhamentos, na parte jurídica, tem tratamento diferenciado.
3: Não, é a conveniência dos discursos também, né? Quando a gente fala, por exemplo, a questão do Bolsa Família, né? Bolsa Família é 600, 700 reais. E aí, quando é um pobre acessando o Bolsa Família, o Bolsa Família está aí para sustentar, né? Está sustentando aquela pessoa. E aí, quando tu vai no mercado, a mesma pessoa que disse que os 600 reais sustenta vagabundo, né? Os 600 reais no supermercado não dá para comprar nada. Então, existe um paradoxo. É um paradoxo, para mim é um paradoxo, assim, porque é um discurso muito conveniente, né, e é situacional, depende da situação. Mas, enfim, eu queria falar uma frase de um... A gente está entrando no intervalo agora, que é... Eu acho que é um padre. Eu acho que é de um padre. Mas é mais ou menos assim, quando faço caridade, chamam-me de santo, e quando cobro justiça social, me chamam de comunista.
0: É o Júlio. Do Júlio Lancelotti.
3: Eu nem sabia de quem era.
0: Agora nós vamos para um rápido intervalo. Não sai daí, nós voltamos já já.
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0: E eu e a minha tosse voltamos, como vou dizer para os meus colegas que estão dividindo a mesa comigo hoje, é rinite, tá? Fiquem tranquilos.
1: Eu entro em séries, por favor, tu não me vem com vírus.
0: Que fiquem tranquilos, é rinite, sinusite, são as ites do inverno. E estamos aqui hoje, nesse último bloco do FM Café, conversando com a professora Cassiane Paixão, com o professor Cristiano, sobre a redução da maioridade penal, essa pauta que voltou à tona a partir de 3 propostas de emenda à Constituição, nesse ano eleitoral, e a gente conversa esse finalzinho aí, vamos fazer uma correção que o professor Cristiano lembrou, que a gente falou que a frase do padre que a Érica disse no bloco anterior era do Júlio Lancelotti, não, é do Dom
2: Helder Câmara.
0: Dom Helder Câmara. E a gente falava de perspectiva, né? A gente estava comentando exatamente isso, pensando sobre essa questão de como que, sem políticas públicas, que a minha resposta simplista é que não vai ter como, mas como que sem políticas públicas, sem conversa, sem discussão, a gente vai competir com o tráfico, que era o exemplo que a Érica tinha dado no final do bloco.
2: É isso, as pessoas têm que ter alternativa de vida, as pessoas têm que se sentir parte da sociedade. Essas questões, eu sei que elas acabam sendo até um tanto quanto abstratas, e por isso mesmo as soluções fáceis e aparentemente milagrosas, elas acabam tendo mais impacto, né? Ou perceber que a violência não é um caminho, né? São algumas coisas básicas, mas que isso requer uma mudança de pensamento, uma mudança de estrutura social, é algo que não se faz no curto prazo, e em termos eleitoreiros as coisas têm que ser no curto prazo, então por isso acaba tendo uma certa aceitação, né, esse tipo de proposta. Mas me chama a atenção, né, de que são as mesmas pessoas que acabaram de aprovar a redução para quem comete uma tentativa de golpe de Estado. Né? São as mesmas pessoas que, parte delas, pelo menos, eu gostaria que, né, talvez elas discutissem o aumento da pena para parlamentares envolvidos com milícia, envolvido com crime organizado, né, envolvido com fraudes bilionárias. Essas questões, por mais que eu ache ruim a gente discutir na perspectiva punitivista, mas se é para discutir aumento de pena, essas questões que são muito mais graves, que alimentam as grandes facções criminosas, PCC, Comando Vermelho e outros, as milícias, e essas coisas, essas facções, esse grande crime organizado, ele só funciona porque existem grandes políticos envolvidos e garantindo que isso se mantenha. Essas pessoas, se é para falar em ampliação de pena e rigidez de pena, é isso que tem que... É aí que nós temos que agir.
0: E como a gente falava no bloco anterior, né, a sociedade tem que desmanchar essa imagem que o crime está na periferia. Né? A Polícia Federal nos comprovou nos últimos tempos que o crime está na Farias Lima, exatamente, que o crime está em outros lugares.
3: No avião da FAB.
0: E no avião da FAB, exatamente. Né? A gente precisa desconstruir, e para nós aqui parece que a gente está chovendo no molhado, mas na verdade não. A gente precisa desconstruir, começar por aí, que o crime está na periferia.
2: Exatamente, porque aí entra uma lógica, né, classista e racista, que justifica tudo isso. Quem tem dinheiro vai ter o direito a ter arma, de reproduzir a sua lógica de violência, mas essa até mesmo não, né, essa não é considerada como uma violência grave, essa não precisa ser punida. A própria frase famosa, né, do bandido bom é bandido morto.
3: Sim.
2: Mas tem um mas, né? Mas...
3: Qual sim, bandido?
0: Depende do bandido.
2: Né? Vai depender da cor da pele do bandido, vai depender do cargo
0: do endereço do bandido.
2: Do endereço, da classe social. Então, quanto esse discurso punitivista, ele não se mantém, não se sustenta, né? Depende a quem ele se direciona, né? E que momento também ele é utilizado, né?
3: E que pena que esse tipo de debate, que esse tipo de diálogo não chega na periferia, né? Porque eu acho que se a gente tivesse um trabalho mais aprofundado sobre o debate da redução da maioridade penal, nas escolas, por exemplo, se a gente chamasse realmente os adolescentes e os jovens lá com 13, com 14, com 15 anos e perguntasse assim, tá, o que vocês acham sobre isso? Né? Eu acho que a gente ia se surpreender muito mais, né, do que conosco. É que eu, segundo o Estatuto da Juventude, eu ainda sou jovem. Pelo menos até o ano que vem.
2: Ano que vem serás uma ex-jovem.
3: Sim, segundo o Estatuto da Juventude, a juventude vai dos 15 aos 29 anos. Mas, enfim, tipo, o que eu tô dizendo é que a gente tem um monte de homem branco, velho e rico no Congresso, no Senado, debatendo isso, entendeu? E as principais pessoas afetadas por isso não estão sequer questionando, né? A função das PPPs mesmo, das escolas estaduais, né? Boa parte dos estudantes não sabiam que a escola deles ia ser privatizada, entendeu? Tipo, e como é que isso não vai chegar nos principais interessados, né? Nos principais atores dessa situação?
0: Tu falando agora me lembra muito, né? Voltamos para a frase do padre, voltamos para pouquinho tempo, a gente estava falando disso, da escola sem partido.
3: Uhum.
0: O professor que trabalha com essas questões, com certeza, e a gente não precisa, não tenhamos dúvidas, que vai ser acusado de estar fazendo lavagem cerebral, nos alunos. Tá?
3: Sim, mas aí que entra a importância do nosso papel enquanto militante, né, por uma sociedade verdadeiramente justa, por um outro mundo possível, todas essas frases que a gente gosta bastante de falar, né, de se propor aí para dentro da escola, né, falar com esses estudantes, né, perguntar assim, vocês acham que isso está certo? Vocês acham que vai melhorar? Olha os exemplos que a gente tem de privatização. Né? Que,
0: inclusive a das escolas estaduais vai ser votada amanhã.
3: E foi adiado.
0: Ah, foi adiado.
3: Foi adiado, agora ficou para julho.
2: É, já tinha toda uma mobilização, sim, né, para amanhã.
1: Aí eu vou fazer até aproveitando isso, que não sei se tu terminou.
3: Conclui.
1: Até para fazer uma pergunta pro Cristiano, porque para mim fica, mas eu queria que tu falasse um pouco. Isso não é um projeto? Isso que a Érica está comentando, não chegar na periferia essa discussão.
4: Sim.
1: Né?
4: Sim.
1: Não se falar, e daí, pós-Copa do Mundo, depende do resultado, vai se começar a falar perto da eleição ou mais longe dela. Eu fico pensando, isso não é um grande projeto?
0: Como era a Escola Sem Partido.
2: Como é o projeto Escola Sem Partido, como é o projeto para que não tenha sociologia nas escolas, como é o projeto de militarização das escolas, sim, que continua e que reforça esse discurso, né, e essa prática, né, punitivista, da violência, sim, da disciplina, da ordem. Isso é projeto de país. Né, acho que é importante. Né, um projeto... De manter o que sempre foi o Brasil, há 500 anos, numa lógica de exclusão e de algum, né, uma minoria de proprietários e uma maioria excluída. Essa é a lógica do país, e a educação é um dos... Não gosto também de achar que tudo vai ser resolvido na educação. A educação é... se não o principal, um dos principais caminhos, porque é o que permite as pessoas pensarem.
3: Sim.
2: E a gente sabe que não é interessante para quem está no poder que as pessoas pensem e possam ter autonomia no seu pensamento, e por isso vão chamar de doutrinação. Mas, sim, isso não é novidade. Isso ao longo da nossa história. O Sócrates morreu por isso na Grécia há 2.500 anos atrás. Né? Então... o quanto isso, ou o próprio mito da caverna do Platão já nos remete a isso, né? Então, não é exclusividade do Brasil, mas se aprofunda no Brasil pela extrema desigualdade, exclusão social num país racista, excludente. Então, tanto que essas questões não se discutem na escola pública, ou aí sim, né, tem essa resistência na escola pública, mas a escola privada discute, porque a ideia de que os filhos da elite têm que se apropriar de todas as discussões, têm que ter um ensino qualificado de sociologia, de filosofia, para quê? Para ter condições de manter o controle da sociedade, enquanto os filhos, né, da periferia... esses têm que ter o menor conhecimento possível para seguir sendo excluído, seguir sendo mão de obra barata e seguindo a lógica de toda a história do nosso país. E quando, de alguma forma, se tenta combater essa lógica com uma lógica de ampliar a educação, se tem uma resistência muito grande ao Escola Sem Partido, toda a resistência à crítica que se faz à universidade pública vai nesse sentido também. E aí é bem a área que atua, professora Cassiane, quando é que aumenta a resistência e as críticas à universidade pública? É quando a população preta e periférica, quilombola, indígena, trans, entra na universidade. Aí a universidade não presta mais.
1: Que antes disso era o que todos almejavam pós o ensino médio.
2: Exatamente.
1: No segundo grau, todo mundo almejava a universidade pública. É. Não era a universidade, era a universidade pública. Por que, que as coisas mudaram?
2: É. Ou mesmo, né, já vou avançando aqui no tema da professora Cassiane, né? A lei do boi lá na década de 70 não era problema, né? Quando privilegiava os filhos dos produtores rurais em ter vaga na universidade. Passa a ser vista como problema, aí, entre aspas, quando é a população preta periférica inicialmente que acessa através das cotas. Então, é sempre, no fundo, a questão central é a lógica de classe e de raça e gênero também no nosso país, de exclusão, né?
0: E triste e assustador é a gente ver que não é só aqui que o negócio está ganhando uma proporção absurda. Eu estava lembrando agora, semana passada, da notícia do Parlamento Europeu, que encerraram a sessão com a frase "Mandelins de volta".
2: Isso.
0: E foram aplaudidos e comemoraram, e com vídeos nas redes sociais, de que isso aqui é dado uma certa autorização para nós podemos dizer isso, nós podemos fazer isso.
2: É. Então, por que que vale mais a vida de uma... Vamos pegar aqui que a discussão é a maioridade penal. Por que que vale mais a vida de uma criança branca do bairro dos Jardins, em São Paulo, vale mais do que a vida de uma criança preta da periferia aqui de Rio Grande ou de qualquer outra cidade? Que vale menos, o que menos vale ainda é a vida de uma criança palestina, a vida de uma criança libanesa. Por quê? Por que que a vida de algumas pessoas vale mais do que outros? Aliás, não vale nada, infelizmente, em alguns lugares, né? Passa a ser vidas descartáveis, né?
0: O relatório da ONU agora, da semana passada, já confirmou isso, né? Que nos dois conflitos que a gente está tendo no mundo, né? Os oficiais, a maior morte são de crianças e jovens. E aí a gente volta para aquela pergunta lá do bloco anterior do futuro dos jovens, né? Pensando na guerra da Rússia com a Ucrânia e no Oriente Médio, a maior morte é de crianças e jovens.
2: É. Lembra os Estados Unidos, quando começou Israel, o primeiro ataque foi agora no Irã, né? Foi uma escola.
0: Foi uma escola.
2: Uma escola
0: e depois um hospital, no mesmo dia.
2: É um absurdo completo. Então, tu ia falar, Erika.
3: Não é que aqui a gente vive a famigerada guerra às drogas, né? Que inclusive, parabéns às drogas que vencem todos os anos. Mas... foi piadinha.
4: caso
3: alguém não tenha entendido.
0: Fica tranquila.
2: Não. Depois faz um corte. Né?
3: Antes que eu me torre na internet. Mas eu queria falar justamente sobre isso. Assim, a gente tem um inimigo, né, nessa questão deste projeto neoliberal que nos enfiam goela abaixo, que são as redes sociais, né? Que para além de fomentar essa ideia, né, do consumo, do eu preciso vestir Lacoste, do eu preciso botar o tênis da Nike, enfim, que faz a manutenção dessa cultura, né, que leva as pessoas, as mais pobres, né, cada vez mais para a criminalidade, ainda tem toda essa função do ficar rico do nada. Né? Com o tigrinho, com as betes, vendendo uma ilusão, né, que aí endivida pessoas, né, que massacra a população pobre, em especial a juventude, e a gente não consegue competir com isso também. Né? Então, eu estava pensando muito nessa questão de como as redes sociais estão deixando o nosso cérebro lisinho, assim, sabe? Tipo, não...
0: A nossa frase era que a inteligência artificial estava deixando o cérebro lisinho.
3: É, não, mas as redes sociais se esforçam também para estar no páreo. Mas é isso, assim, tipo, eu não consigo ver uma boa perspectiva, assim, não consigo ver um caminho além da luta coletiva, né, além de ir lá pegar os jovens pela mãozinha e dizer assim, olha, tu tá vivendo isso, né, o alvo somos nós, o que que a gente vai fazer para mudar, né, trazer questionamentos, assim, para uma transformação real.
1: Apesar de eu ser uma pessoa extremamente pessimista, eu sou capricorniana, né? Sou pessimista, gosto muito do Weber, o Desencantamento do Mundo, então isso só me leva para o fundo do poço. Mas uma das coisas, Érica, e eu aprendi isso muito assistindo o trabalho de uma menina, era nossa estudante aqui, agora ela está fazendo mestrado na Bahia, Jéssica Scherer, quando ela falava sobre as denúncias de racismo. Uhum. E dela dizer, olha, tá, será que está tendo mais porque tem mídia? E depois de uma conversa e de toda a discussão que ela fez no trabalho de conclusão do mestrado, não, é porque as pessoas entendem a ideia da coletividade, que é o que está dizendo. Uhum. Né? Se antes as denúncias de tudo, de corrupção, de violência... Ah, não é que elas não vinham à tona, é que talvez as pessoas não tivessem essa relação da coletividade uhum. e de que é um ato de violência. Uhum. Né? Muitas mulheres conseguem entender hoje o que, que é a violência contra as mulheres, que não precisa ser a morte, tem vários outros tipos de violência sim, antes dela. Né? E eu acho que essa compreensão da coletividade talvez seja esse sussurro que nos leva a pensar em outras possibilidades. Né? Uhum. Então, por exemplo, dentro da temática que eu estudo, talvez não seja uma maior denúncia dos casos de racismo, seja porque as pessoas entendem que isso é um caso de racismo. Antes se tolerava, não, nunca se tolerou. Sim. É que agora as pessoas conseguem entender no coletivo que isso acontece. Sim. E que isso precisa denunciar, não só que sim. isso acontece, mas que precisa ser denúncia. Uhum. Né? Então, talvez ainda o que nos liga para pensar em possibilidades futuras seja a ideia de coletivo. Por mais dentro dessa sociedade tão individual, se a gente for baixar ali nas redes sociais, estou fazendo dedinho para pensar no Instagram, uhum. tu vai ver que a inteligência artificial vai te mandar só aquilo que tu quer ver. Eu adoro uhum. os pandas, amo os pandas. O que passa de coisinha de panda para mim, porque é isso que ela entendeu que me deixa feliz e que eu fico vendo videozinho. Uhum. Então, provavelmente, todos os coletivos e grupos que eu faço parte, além dos pandas, é o que aparece para mim. Uhum. Será que isso e também não me liga para essa coletividade?
0: E aí a gente tá cada um na sua bolha, né? A gente uhum. até brinca aqui, fala, guria, vi uma notícia que furou a minha bolha, sabe?
1: Uau, porque isso como é... chegou pra ti.
0: É assim, ó, porque é raro furar minha bolha, porque o algoritmo sim. entendeu o que, que tu quer ver e ele vai seguir te mandando o que, que tu quer ver.
2: É, e aí eu quero pegar ali da Érica, mas eu quero chegar aí também. Érica, eu não vejo outra, né, não consigo ver outra saída além da luta coletiva, ao meu ver. Uhum. Não vê, porque não tem. Uhum. A única saída uhum. é a luta coletiva, nos compreendermos coletivamente. Né? E por isso que, né, o que a Cassi traz, né, da questão de denúncia de racismo, e o mesmo a gente pode, né, colocar para denúncias de, relacionadas à violência de gênero, porque é a compreensão coletiva. Porque muitas vezes uhum. a pessoa, né, isso na sua subjetividade, vê aquilo como algo individual, como muitas vezes uma própria fraqueza da pessoa, um problema, um defeito de cor, uhum. né? E não como algo coletivo. A partir do momento que se percebe coletivamente, e não há outro caminho. A própria construção da democracia só é possível na construção coletiva. Uhum. E essa, para mim, é uma das questões centrais. E a gente vive uma lógica inversa do individualismo, sim. da competição permanente, que é uma lógica da natureza capitalista, mas que o neoliberalismo vem aprofundando isso cada vez mais, né? E sim. pegando um gancho também na questão aí das bolhas, das redes sociais ou de as redes sociais fazem com que a gente vá minando a nossa criatividade, porque a gente não precisa mais criar, vem tudo pronto para nós o tempo inteiro.
0: A gente falava isso hoje antes,
2: né? A IA é mais grave porque ela, dependendo do uso que a gente faz, a gente deixa de pensar, porque ela pensa por nós. Nossa, e as redes sociais como um todo deixam de
3: pensar. Exatamente a mesma coisa.
2: E eu não assisti, não foi.
0: Não, era no off.
2: Ah, no off.
0: Não, tem uma escuta tua aqui no estúdio. Não, era no off. A gente estava questionando vocês professores, a gente estava questionando a capacidade atual dos professores no âmbito acadêmico de diagnosticarem.
3: Capacidade
0: de interesse. É, capacidade de interesse, a gente estava falando isso, de diagnosticarem texto de IA. Tá. E aí a Érica mencionou, e a Clara também, programas, que tem programas que diagnóstico, mas até que o programa para ver que é IA, até que ponto esse programa é confiável também, sim. porque aí a Clara contou de uma história de uma menina que foi acusada de ter feito o trabalho com uso de IA e ela provou que não. Mas era em função de referências que ela usava e de palavras sim. que ela se repetia. E aí a Érica falou exatamente a mesma coisa. Gente, eu não vou entregar um trabalho feito por IA, para mim é um crime, porque ele está me impossibilitando de pensar. Foi exatamente a mesma frase que tu usou, que a gente estava conversando antes de fazer o FM Café, pensando nisso para nível acadêmico, assim, de trabalho, de resenha, de sim. artigo, essas coisas.
2: Por isso que eu acho que é importante, já que entramos nesse assunto, aproveitar só o gancho. Nós, professores, professoras, temos que usar e saber como funciona, sim. inclusive para poder ter essa relação. Né? Eu acho que de início, quando surgiu o IA, que a única coisa que se discutia era como combater, como evitar fraude, eu acredito que esse assunto já...
0: Já passou.
2: Não é essa a questão. É como vai ser. Aqui, ó, eu não tenho problema nenhum para me preparar para esse programa agora. Eu juntei uma série de documentos e coloquei no notebook LM que me preparou uma excelente apresentação. Não tenho problema com isso. Eu não deixei de pensar. Eu não fiz eu fiz a busca, eu levantei...
1: Fez o estudo, a minha, sabe o que diz.
2: Né? Tanto que ele está aqui, é o que eu penso, porque eu coloquei para ele preparar o material para mim, mas foi ele que preparou o material a partir disso. Não tem problema nenhum. Inclusive, acho que é pedagógico também a gente mostrar em sala de aula que a gente pode fazer um bom uso sem que isso seja segredo. Está aqui, foi usado e ok. Só tem que saber usar e ser honesto com o uso, né? Sim. Da inteligência artificial, né? A própria, agora, né? A
0: CNPq.
2: CNPq, né? Tem toda uma regulamentação em cima disso. Não é proibido o uso, a gente tem que saber usar.
0: E a gente tem que identificar que usou. Exato. Né? Sinalizar isso, que usou.
2: Isso. Por isso estou sinalizando.
1: Alguns já vêm até com quando a gente bota no slide, já aparece sempre, né, a logomarca, identidade visual, sei lá. É. Daí há para dizer que tu utilizou. Né? E como utilizar? Eu acho que a questão é, e se falava sobre a IA pensar por nós, né? É, será que a gente está numa sociedade que as pessoas querem pensar ou só reproduzir? Ou só fazer aquilo que está pronto, aquilo que está posto?
2: E até para pegar um gancho com... Voltando à discussão, né, da violência pública, da segurança pública, o uso da tecnologia também como instrumento racista, né? Reconhecimento facial, que tem em inúmeros lugares, ele é racista, o algoritmo, né? Ou mesmo a ferramenta de inteligência artificial, se pedir para fazer um embelezamento de uma foto, ele vai embranquecer a pessoa. Então, como tem muita, acaba envolvendo aí uma série de questões também, que é importante a gente fazer o registro e estar atento para isso, né?
3: Sim, aquele ator, o B. Jordan, há uns anos atrás, ele foi um sistema de reconhecimento facial lá da polícia, de não sei aonde, aqui no Brasil, tá? Colocou uma foto do B. Jordan, o ator, lindo de maravilhoso, meu ex-namorado, como se fosse um rapaz que estava furtando uma moto, né, numa cidade do interior, assim, sei lá de onde, tipo, interior do Ceará, assim. Uma coisa que não tinha como, assim. Mas tem uma menina que se chama Nina da Hora, e se escreve exatamente assim, Nina da Hora, que ela fala sobre um movimento de parar, né, as pesquisas em reconhecimento facial, justamente porque são pesquisas e acabam tendo produtos, né, que seguem essa lógica completamente racista, né, de não reconhecer o fenótipo, as feições de pessoas negras e o quanto isso é prejudicial. Né? E, inclusive, ela usa esse exemplo do B. Jordan também, que eu achei...
0: Eu li um post dela que ela fala da questão do linchamento. Não tenho certeza se é Rio ou São Paulo, que volta para nossa pauta, e que foi porque o reconhecimento facial, a foto que foi divulgada do reconhecimento facial, induziu a população a linchar a pessoa errada.
3: Sim.
1: E isso é parte dessa formação do pensamento racial no Brasil, né? Isso vem de César Lambroso, da teoria lambrosiana, de toda uma discussão que se fez no início das faculdades de Direito no Brasil, né? Que ainda está no cerne da discussão das primeiras faculdades de Direito de juristas no Estado brasileiro. Então, é interessante a gente pensar o quanto esses resquícios continuam. E daí, se a gente for pensar na maioridade...
0: Isso, redução da maioridade penal...
1: A gente também está falando de um sistema judiciário que tem esses resquícios. É sobre isso que a gente precisa fazer a grande interrogação. É dentro desse sistema judiciário, com esses resquícios, que nós vamos falar da redução da maioridade?
2: É para punir quem?
0: Volta para a nossa pergunta lá do início.
2: Exato. Então, acho que essa é uma questão, mais uma, né, importantíssima, é quando a gente discute, né, toda essa questão da redução da maioridade penal, que não está descolada das outras. A questão é essa, né? De um falso descolamento, como se fosse algo que fale por si, a pauta da segurança, da violência, quando, na verdade, está relacionada, né, a questões seculares no nosso país e fora também, né? Então, é isso. Acho que o nosso tempo está tá acabando. Então, assim, da importância de estar...
1: Assim, é tipo, vamos terminar.
2: De estar atento. De não, é que não tem... Não tem avisar assim, um minuto, dois minutos.
3: Sou eu.
1: Ela te avisa e faz assim pra ti, ó.
2: E... Não, de estar atento, como a Ju começou o programa falando no período, essa pauta se lança agora no período eleitoral, da gente estar atento às soluções fáceis, né? Pensar como elas podem ser operacionalizadas, como, qual o resultado, quem vai ser punido e quem não vai. Se não é essa, quais são as soluções? Pensar, período eleitoral é período de pensar política pública, não pensar em milagre ou salvador da pátria, né? E é isso, pensar como que as coisas vão ser feitas. Por isso, né? Não é só o executivo, é o legislativo também. Então, muito importante estar atento.
3: Olhar para o projeto político antes de olhar para o nome.
2: Exatamente, né? Então,
0: se preocupar que o pessoal saber o que, que faz um deputado, o que, que faz um senador.
2: E antes de pensar em punição, pensar em justiça social. Essa é a questão.
0: Muito obrigada pela participação de vocês no FM Café. A professora Cássia está saindo para um período de férias, mas retorna conosco na metade de julho.
1: Serão só 15 dias, eu juro que serão só 15 dias.
0: Cris, obrigada pela disponibilidade de estar aqui conversando com a gente no FM Café. A todos uma ótima tarde, nós voltamos amanhã.
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0: intervalo do intervalo. A gente descansa uns minutos e já volta com mais música pra você. 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

Fechamos mais um intervalo 106,7 por aqui. Valeu pela sintonia. 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
9: Pode cantar, né?

0: Brazuca na FURG FM 106,7. 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
12: Boa noite.
11: Boa noite para você que nos acompanha em todo o país.
12: Quinta-feira, 25 de junho de 2021.
11: Vamos ao destaque do dia, soberania no campo.
12: O governo do Brasil anuncia a retomada das obras da unidade de fertilizantes nitrogenados 3, na cidade de Três Lagoas, em Mato Grosso do Sul.
11: Serão investidos mais de 5 bilhões de reais com o apoio do novo PAC e a nova fábrica terá capacidade de produzir 16% da demanda nacional por ureia.
12: O presidente Lula destaca que a produção de fertilizantes garante a blindagem do país em relação à subida de preços internacionais.
13: Preços absurdos. fundo de fertilizante que poderiam ter produzido no Brasil, que aumenta a cada guerra que alguém quer dar no outro lá fora. E o pobre brasileiro paga o preço dessa guerra.
11: E ainda em Mato Grosso do Sul, o presidente entrega a titulação de terras para 1.390 famílias assentadas da reforma agrária.
12: Elas produzem leite, grãos, frutas e hortaliças e criam pequenos animais.
11: Com a titulação, produtores poderão acessar políticas públicas de crédito e assistência rural.
12: E você vai ouvir também oportunidades de negócios para empresários brasileiros.
11: Com a entrada em vigor de novas tarifas na União Europeia por causa do acordo com o Mercosul, o governo do Brasil quer aumentar exportações, inclusive de pequenas e médias empresas.
12: E nós conversaremos sobre isso com o Laudemir Miller, presidente da Apets Brasil, a agência brasileira de promoção de exportações.
11: Hoje na apresentação da Voz do Brasil, Mariana Jungmann e Luciano Seixas.
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11: Três aeroportos de Mato Grosso do Sul estão agora mais modernos, com capacidade ampliada e com mais conforto para os passageiros.
12: O presidente Lula esteve hoje em uma série de eventos no estado e participou agora há pouco da entrega da primeira fase das obras do aeroporto de Ponta Porã e também dos terminais de Campo Grande e Corumbá.
11: A repórter Graziele Bezerra está com a gente aqui no estúdio e tem mais informações sobre isso. Boa noite, Graziele.
14: Boa noite para você também, Luciano. Boa noite para Mariana e boa noite para o ouvinte da Voz do Brasil. Esses terminais de Campo Grande, Corumbá e Ponta Porã foram modernizados e ampliados com recursos do novo PAC. Essas obras estão no pacote de investimentos de 4,5 bilhões de reais que a concessionária Aena está fazendo em 11 terminais, inclusive em aeroportos também de São Paulo, Minas Gerais e Pará. O ministro de Portos e Aeroportos, Tomé Franca, explicou que esses investimentos fazem parte do projeto Ampliar, que busca modernizar e também equipar aeroportos regionais.
15: Esse é o nosso desafio, é o desafio da infraestrutura aeroportuária do Brasil. A gente conseguiu fazer a requalificação dos grandes aeroportos e a gente tinha um grande desafio que era investir e requalificar os aeroportos regionais, porque o presidente Lula entende que o transporte aéreo não é apenas para a elite, não é para uma parte da população, mas é para todos os brasileiros.
14: Bom, em Ponta Porã, que é a cidade que faz fronteira aí com o Paraguai, o terminal aeroportuário ficou 5 vezes maior. A capacidade anual saltou de 30 mil para 130 mil passageiros. O aeroporto também ganhou novos espaços comerciais, teve aí ampliação do estacionamento e mais posições para aeronaves comerciais. Na capital, Campo Grande, o aeroporto agora está preparado para receber voos internacionais com 3 pontos de embarque, novos equipamentos de inspeção, sala de embarque aí com 7 portões, a capacidade de atendimento saltou de 950 mil para 2 milhões e 600 mil passageiros por ano. E em Corumbá, cidade que dá acesso ao Pantanal, o aeroporto conta agora com novos espaços de embarque, check-in, inspeção de passageiros e estacionamento também. Além de aumentar a capilaridade logística e impulsionar o desenvolvimento da economia sul-mato-grossense, esses novos terminais também vão reforçar a infraestrutura para atender moradores, turistas, empresários e produtores que dependem, né, do transporte aéreo diariamente. Mariana, Luciano.
12: Obrigada, Graziele Bezerra, pelas suas informações ao vivo aqui na Voz do Brasil.
11: E ainda em Mato Grosso do Sul, mais cedo, o presidente anunciou a retomada de uma fábrica de fertilizantes, que vai contribuir para a segurança alimentar e o fortalecimento da produção agrícola no Brasil.
12: A obra vai contar com 5 bilhões de reais do novo PAC e vai gerar cerca de 8 mil empregos.
16: Os fertilizantes ricos em nitrogênio são essenciais para o rápido crescimento de plantações. Por isso, costumam ser usados para aumentar a produtividade de lavouras de soja, milho e feijão, por exemplo, para reduzir a dependência de outros países e garantir que esse produto continue fortalecendo a produção interna. O governo do Brasil anunciou a retomada das obras da unidade de fertilizantes nitrogenados 3, na cidade de Três Lagoas, no Mato Grosso do Sul. Serão investidos mais de 5 bilhões de reais com apoio do novo PAC. A ministra da Casa Civil, Miriam Belchior, destaca o potencial de obras como essa para o desenvolvimento do país.
17: Gera emprego, gera crescimento no país, é bom para todo mundo. reúne o setor público, reúne o setor privado, as nossas estatais.
16: A retomada da construção da fábrica, que estava paralisada desde 2015, deve gerar cerca de 8 mil empregos diretos e indiretos. As operações estão previstas para começarem em 2029. O empreendimento será da Petrobras, que assinou contratos com as empresas responsáveis pela conclusão da obra. De acordo com a presidente da estatal, Magda Chambriard, a localização da fábrica é estratégica.
18: Isso é fertilizante para Mato Grosso, Mato Grosso do Sul, Goiás, Paraná, São Paulo, região que concentra nada mais, nada menos do que 40% da demanda brasileira de ureia.
16: A ureia é um dos principais fertilizantes nitrogenados utilizados pelos agricultores. Quando entrar em operação, a fábrica terá capacidade para produzir o equivalente a 16% da demanda nacional. Para o presidente Lula, a retomada da obra representa um passo importante para fortalecer a produção de fertilizantes à base de nitrogênio nacional e impacta diretamente no preço dos alimentos.
13: Você tem quase que 85% da estrutura de uma obra como essa, de repente para e fica 12 anos parada. E o Brasil pagando preços absurdos de fertilizantes que poderiam ser produzidos no Brasil, que aumenta a cada guerra que alguém quer dar no outro lá fora. E o pobre brasileiro que vai comprar uma fruta, que vai comprar uma comida, paga o preço dessa guerra.
16: Quando a unidade de Três Lagoas entrar em operação, junto a outras três unidades comandadas pela Petrobras, a estatal projeta atender cerca de 35% do mercado nacional de ureia até 2029. Antes da retomada das fábricas, 100% da ureia consumida no país era importada. Reportagem Márcia Fernandes.
11: E também em Ponta Porã, o presidente Lula entregou hoje mais de 1.300 títulos de terra para assentados da reforma agrária.
12: A ação faz parte do programa Terra da Gente, que visa agilizar a destinação de terras no país.
19: A segurança do título da terra chegou para 1.390 famílias do assentamento Itamaraty, em Mato Grosso do Sul. A entrega dos documentos aos produtores em um dos maiores assentamentos da reforma agrária do país foi feita pelo presidente Lula. O representante da Cooperativa dos Agricultores Familiares do assentamento Itamaraty, Ataíde Zambrushi, destacou os impactos para a comunidade.
20: Nós necessitamos desse título para as cooperativas poder crescer, recursos financeiros, água e indústria, para produzir alimento para esse Brasil. É, dá de comer para a nossa agricultura, para os nossos alunos na escola, para a nossa Conab. Esse título representa muita coisa para nós.
19: Com mais de 50 mil hectares, o assentamento abriga cerca de 2.800 famílias, que produzem leite, grãos, frutas e hortaliças, e que também criam pequenos animais. Com o título definitivo da terra, os assentados passam a ter estabilidade para produzir e acessar políticas públicas, como crédito e assistência técnica rural. O presidente Lula destacou o esforço do governo para fazer desapropriações que levam à reforma agrária.
13: E está ficando cada vez mais caro. Não pensa que é barato, não, porque é caro. Desapropriar uma fazenda aqui nesse estado é muito caro. Não pense que é fácil fazer. Tudo é uma guerra contra a lei. Tudo é uma guerra contra o manual, porque o manual é quase tudo para criar dificuldade. É como se a gente estivesse subindo uma escada. A gente cansa, mas a gente não pode desanimar.
19: Também foi entregue o título de propriedade à comunidade quilombola Picadinha, localizada em Dourados. Foi assinado ainda acordo para a destinação de mais 72 mil hectares no estado para a reforma agrária. A medida deve resultar na criação de 33 novos assentamentos para quase 5.800 famílias. Foram entregues ainda 42 unidades habitacionais em outros 10 assentamentos sul-mato-grossenses, em um investimento de R$4 milhões. Reportagem Luana Karen.
11: E o presidente Lula também comentou hoje assuntos internacionais.
12: Ele prestou solidariedade às vítimas do terremoto na Venezuela e ofereceu apoio ao país para a presidente venezuelana Delcy Rodríguez.
11: E parabenizou o novo presidente eleito da Colômbia, Thaisa Vitória. Tem os detalhes.
0: Pela rede social X, o presidente Lula disse que tomou conhecimento com grande preocupação e consternação dos impactos causados pelo terremoto que assolou a Venezuela ontem. O presidente disse ainda que instruiu o Ministério de Relações Exteriores e a Embaixada do Brasil na capital venezuelana, Caracas, a avaliarem as medidas de assistência que o Brasil possa tomar para ajudar os atingidos. Ainda ontem à noite, o Itamaraty divulgou nota declarando que não há brasileiros registrados entre as vítimas até o momento. Em evento nesta quinta-feira em Mato Grosso do Sul, o presidente Lula disse que já conversou com a presidente da Venezuela, Delcy Rodrigues.
21: Nós fizemos uma reunião com vários ministros agora. Eu falei que a presidenta Delcy da Venezuela de manhã do carro para perguntar para ela o que ela precisava que a gente fizesse. E nós estamos reunidos vários ministros para a gente mandar tudo o que for necessário mandar para a Venezuela. Água, bombeiro, defesa civil, comida, remédio.
0: E pela mesma rede social, o presidente parabenizou o povo colombiano pelo processo democrático e soberano que elegeu Abelardo de la Espriella nas eleições do último domingo. Lula destacou a amizade entre Brasil e Colômbia e disse que ela é fundamental para a superação de desafios comuns, como a preservação da Amazônia, o enfrentamento da pobreza e o combate ao crime organizado. Reportagem Thaísa Vitória.
22: E agora há pouco, o presidente Lula divulgou em uma rede social que vai enviar na manhã dessa sexta-feira uma missão humanitária de busca e resgate urbano na Venezuela.
23: O Brasil vai enviar um avião KC-390 da Força Aérea Brasileira que vai sair de Guarulhos com 36 bombeiros, técnicos da Defesa Civil Nacional, da Agência Nacional de Telecomunicações e 9 toneladas de equipamentos para socorro às vítimas.
22: No sábado, o Brasil vai enviar equipamentos para montagem de um hospital de campanha, purificadores de água com painel solar, medicamentos e material médico para cirurgias.
23: Lula afirmou também que segue acompanhando o trabalho de resgate e que o Brasil vai prestar todo o apoio necessário ao povo venezuelano.
22: Benefícios tarifários do acordo de livre comércio entre Mercosul e União Europeia começaram a vigorar no mês passado.
23: Com eles, inúmeras oportunidades de negócio se abrem para empresas brasileiras no continente europeu, inclusive para as pequenas e médias.
22: E o governo do Brasil quer levar aos empresários mais conhecimento sobre essas oportunidades. Por isso, amanhã vai lançar uma plataforma voltada para eles.
23: Quem nos conta os detalhes sobre isso é o presidente da Agência Brasileira de Promoção das Exportações, a Apex Brasil, Laudemir Miller, que fala conosco ao vivo de São Paulo agora. Boa noite, presidente.
24: Boa noite.
23: Presidente, amanhã o senhor vai participar junto com o vice-presidente Geraldo Alckmin e o ministro do Desenvolvimento, Indústria, Comércio e Serviços, Márcio Elias Rosa, de um encontro com empresários, para apresentar a eles as oportunidades de negócios que podem surgir a partir da entrada em vigor do acordo de livre comércio entre o Mercosul e a União Europeia, né? Que oportunidades são essas?
24: Olha, são oportunidades trilionárias. O acordo Mercosul-União Europeia está trazendo um dos maiores, está formando os maiores blocos do mundo, maiores blocos econômicos. E para vocês terem uma ideia, a Europa, ela traz de fora do bloco, ela importa US$3 trilhões. E o acordo, ele vai abranger mais de 9 mil produtos, sendo que desses 5 mil produtos já estão com tarifa zero. E o que significa na prática? Significa que, por exemplo, hoje, né, antes do acordo, para a gente exportar um mel para a Europa, o produtor brasileiro pagava 17% de tarifa, de imposto. Para exportar uva, tinha que pagar 11%, 12%. Para exportar máquina, tinha que pagar imposto também. E com o acordo, essas tarifas vão reduzir e nós temos 5 mil produtos que essa tarifa já é zero. Então, isso vai melhorar muito os negócios do Brasil e vai dar acesso a um mercado de US$3 trilhões.
22: E vocês vão apresentar também, né, presidente, ferramentas para que esses empresários possam aproveitar melhor essas oportunidades. Uma delas é uma plataforma desenvolvida pela Apex Brasil sobre produtos brasileiros aptos a disputar esse espaço no mercado europeu, não é isso? Fala mais pra gente sobre essa plataforma, como é que ela vai

0: ele está sendo beneficiado. Mas saber qual é a oportunidade, né, é só o primeiro passo. O que a gente quer mesmo é que esse empresário possa transformar essa oportunidade em negócio, e por isso que a Apex Brasil, junto com vários parceiros, nós já planejamos, a gente tem uma programação de nos próximos 12 meses, até julho do ano que vem, nós vamos fazer 150 eventos de negócios só para o mercado europeu, onde a gente pretende aí beneficiar em torno de 2.600 empresas, para que o empresário conheça a oportunidade que tem, mas principalmente em conhecendo essa oportunidade possa encontrar compradores europeus e aí sim exportar e fazer negócio.
1: Bom, e essa plataforma pode também estimular as pequenas e médias empresas brasileiras a entrarem nesse novo mercado trilionário, né, que o senhor falou. O estímulo às exportações de empresas de pequeno porte é uma das metas da Apex para os próximos anos, não é isso?
0: Exato, Luciano. Isso é muito importante. Que todo mundo que tá ouvindo a Voz do Brasil, os nossos empresários, as nossas cooperativas, os nossos produtores rurais, acreditem que a exportação é possível para todo mundo. É possível para os médios e também é possível para os pequenos. O que precisa fazer? Tem que se preparar, tem que entender o mercado, e nisso a Apex Brasil pode ajudar muito, com ferramentas de inteligência de mercado, planos de negócios e principalmente participar das nossas feiras, das nossas rodadas de negócios, tanto no exterior como no Brasil, quando a gente traz compradores internacionais ao Brasil. Então, essa é uma grande mensagem, que é uma grande oportunidade para todos, pequenos e médios também têm essa oportunidade. Se prepararem, contando com o nosso apoio, a gente tem uma segurança muito boa de que também essa oportunidade vai ser viável e se transformar em negócio para eles.
2: Agora, o senhor mencionou anteriormente alguns itens que vão estar beneficiados aí pelo acordo, mel, por exemplo. A Apex já mapeou, né, o que vai ter essa redução tarifária para exportação para a Europa. Esses itens, eles coincidem com aqueles que vão ter aumento de tarifas imposto pelos Estados Unidos, né, na última taxação, ou seja, a minha pergunta é: as oportunidades na Europa, elas podem ajudar a reduzir o impacto dessa taxação norte-americana?
0: Sim, elas podem sim, né? Estados Unidos continua sendo um mercado muito importante. A gente continua promovendo as empresas e os produtos brasileiros nos Estados Unidos, mas a Europa é uma grande oportunidade que se abre também para os exportadores brasileiros. E para vocês terem uma ideia, a exportação do Brasil para os Estados Unidos, se a gente comparar janeiro a maio do ano passado com janeiro a maio deste ano, houve uma redução de em torno de 2 bilhões de dólares da nossa exportação. Só que, ao mesmo tempo que nós caímos a nossa exportação para os Estados Unidos, o Brasil aumentou a exportação para a Europa. Nós exportamos a mais 1,5 bilhão para a Europa, nós exportamos 8 bilhões a mais para a China, e exportamos, por exemplo, para a Índia, quase 2 bilhões de dólares a mais também. Então, embora tenha caído a exportação para os Estados Unidos, o Brasil bateu recorde de exportação esse ano, se a gente pegar janeiro a maio, onde nós tivemos 12 bilhões de dólares a mais. E interessante, Luciano, é que das 2.000 empresas que estão com a Apex Brasil, que a gente trabalha, que a gente apoia e exportam para os Estados Unidos, nós tivemos 72% dessas empresas, elas diversificaram o mercado. Elas continuam exportando para os Estados Unidos, mas passaram também a exportar para outros mercados.
1: Presidente, nós temos apenas um minutinho a
0: Inclusive
1: mais.
0: para a diversificação.
1: Atualmente, o comércio entre Brasil e União Europeia movimenta cerca de 100 bilhões de dólares por ano. Você já tem uma estimativa de quanto esse fluxo pode crescer com a entrada em vigor, né, desse acordo?
0: Olha, Luciano, nós fizemos um estudo pegando só 540 43 produtos, que são aqueles que a gente tá priorizando. Só esses 543 produtos, na estimativa da Apex Brasil, no nosso estudo, que são os nossos produtos prioritários, eles podem render ao Brasil, no curto prazo, nos próximos 12 meses, um incremento de exportação de até 1 bilhão de dólares. E aí, basta também colocar que a gente tem não só esses 543, mas a gente tem milhares de outros produtos também com oportunidade, de modo que eu acho que a gente está com uma expectativa muito positiva de ter um

0: crescimento aí de pelo menos US$ 1 bilhão nos próximos meses para a Europa.
1: Muito bem, nós conversamos com Laudemir Miller, presidente da Apex Brasil, a Agência Brasileira de Promoção de Exportações. Muito obrigada pela sua entrevista aqui à Voz do Brasil, presidente.
0: Obrigado, Mariana. Boa noite a todos.
2: Garantir acesso à educação, lazer e proteção para crianças e adolescentes é um dever do Estado e de toda a sociedade, como estabelece a Constituição Federal.
1: Mas essa realidade ainda é distante para mais de 1.600.000 jovens de todo o país submetidos ao trabalho precoce.
2: Para mudar esse cenário, o Ministério do Trabalho e Emprego lançou o novo Plano Nacional de Erradicação do Trabalho Infantil.
1: Com metas válidas até 2035, a iniciativa quer fortalecer a rede de fiscalização e assistência social em todo o Brasil.
3: Brincar, estudar e se desenvolver, direitos que ainda estão longe da realidade de milhões de crianças e adolescentes brasileiros. Segundo o IBGE, em 2024, o país registrou cerca de 1.650.000 crianças e adolescentes entre 5 e 17 anos em situação de trabalho infantil. O Nordeste concentra o maior número de casos, com 506.000 crianças e adolescentes nessa condição, seguido pelas regiões Sudeste, Norte, Sul e Centro-Oeste. Entre as principais causas estão a desigualdade social, a baixa renda familiar e a evasão escolar. No Brasil, qualquer trabalho é proibido para menores de 14 anos. Dos 14 aos 16 anos, só é permitido na condição de jovem aprendiz. Para enfrentar esse problema, o Ministério do Trabalho e Emprego lançou o Plano Nacional de Prevenção e Erradicação do Trabalho Infantil e Proteção a Adolescentes no Trabalho, com vigência até 2035. Uma conquista coletiva, destacou Roberto Guimarães, coordenador nacional de erradicação do trabalho infantil.
4: Esta quarta edição representa avanços significativos e confere maior estabilidade, continuidade e capacidade de planejamento de longo prazo.
3: O documento reúne metas, indicadores e estratégias para fortalecer a proteção de crianças e adolescentes em todo o país. A proposta foi construída de forma coletiva, com participação do governo, trabalhadores, empregadores, sistema de justiça, sociedade civil e organismos internacionais. Para o ministro do Trabalho e Emprego, Luiz Marinho, cabe à sociedade monitorar, fiscalizar as metas do plano e combater o trabalho infantil.
5: Esse é o compromisso deste quarto plano. O compromisso de todos e todas, para que nós possamos sonhar e trabalhar para realizar esse sonho, para um dia sermos declarados trabalho infantil erradicado.
3: Para adolescente de Sergipe, Ellen Hipólito, representante do comitê que debateu o novo plano, lugar de criança não é no trabalho, é na escola, no brincar e na oportunidade de sonhar com um futuro melhor.
6: É por isso que esse plano, ele é muito mais do que um documento. Ele representa a construção de oportunidades e para que crianças e adolescentes, eles possam realmente estar na escola e sonhar, que é o que a gente sempre quer na nossa infância.
3: Com duração de 10 anos, o novo plano vai orientar as políticas públicas de combate ao trabalho infantil em todo o país. A meta é fortalecer a rede de proteção e garantir que crianças e adolescentes tenham acesso à educação, ao lazer e ao desenvolvimento pleno de seus projetos de vida. Reportagem Pablo Mundim.
2: E essas foram as notícias do Governo do Brasil.
1: Uma realização da Secretaria de Comunicação Social da Presidência da República.
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1: Fique agora com as notícias do Poder Judiciário e do Congresso Nacional. Boa noite.
2: Boa noite para você, até amanhã.

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1: Você vai ouvir agora notícias do Poder Judiciário.
2: STF começa a julgar ações que questionam a exclusão de pessoas com autismo da isenção de impostos na compra de veículos.
3: STJ valida uso da ferramenta conhecida como teimosinha em execuções fiscais.
2: TSE lança manual do eleitor.
3: Boa noite, eu sou Marcela Luiz.
2: E eu sou Walter Lima.
3: O Supremo Tribunal Federal começou a analisar dispositivos da regulamentação da reforma tributária que restringiram a isenção de impostos na compra de veículos por pessoas com deficiência.
2: A discussão envolve as regras de isenção do imposto sobre bens e serviços e da contribuição sobre bens e serviços instituídos pela reforma tributária.
3: Pela nova legislação, pessoas com deficiência têm direito à alíquota zerada na compra de veículos, mas o benefício foi restrito ao excluir situações que demandam suporte à mobilidade, como o autismo de nível 1. Na sessão de hoje, o plenário escutou as partes do processo. Depois, o julgamento foi suspenso e será retomado em uma outra data ainda a ser definida. A reiteração automática de ordens de bloqueio via Cisbajude pela chamada teimosinha é medida legítima para efetivar a execução, cabendo ao executado demonstrar causas impeditivas do gravame.
2: Essa tese do STJ deve ser seguida pelos tribunais de todo o país. Fátima Uchoa.
4: A teimosinha permite a repetição automática das ordens de bloqueio de dinheiro nas contas bancárias do devedor sem necessidade de nova decisão judicial. Para o relator na primeira sessão do STJ, ministro Sérgio Coquina, essa ferramenta contribui para a efetividade da execução, a duração razoável do processo e a eficiência da prestação jurisdicional, além de contribuir para impedir o esvaziamento de contas pelo devedor e aumentar as chances de localização de ativos financeiros para satisfazer o crédito. Ainda segundo o ministro, o risco de a teimosinha alcançar valores protegidos por lei é controlado pelos meios legais de impugnação e pelo dever do juiz de cancelar indisponibilidades irregulares ou excessivas.
3: TSE lança Manual do Eleitor, um guia que reúne as principais orientações para quem vai participar das eleições 2026.
2: O anúncio foi feito pelo presidente do TSE, ministro Cássio Nunes Marques, durante sessão desta quinta-feira. Estevão Furtado.
5: Além das versões impressa e digital do manual, a iniciativa também prevê vídeos explicativos no canal da Justiça Eleitoral no YouTube, um site exclusivo e conteúdos nas redes sociais do tribunal. Entre as orientações estão a obrigatoriedade de apresentar um documento oficial com foto para votar e a proibição do uso de celular na cabine de votação, medida que garante o sigilo do voto. O presidente também destacou o lançamento do programa Seu Voto Importa, que amplia ações de inclusão e acessibilidade nas eleições e busca incentivar especialmente a participação de jovens de 16 e 17 anos no processo eleitoral.
3: Estatal é condenada a indenizar analista de RH ameaçada com canivete.
2: A trabalhadora deve receber R$12.000 por danos morais. Marja Lacerda.
6: A analista trabalhava em uma empresa que prestava serviços para a Celesc Distribuição em Blumenau, Santa Catarina. Quando a empresa foi vendida, o salário dos empregados passou a atrasar. Um deles, num ato de desespero, fez a analista refém, ameaçando de morte. Para os ministros do TST, a Celesc, como empresa contratante, também é responsável por descumprir as normas de segurança no trabalho, permitindo que a trabalhadora terceirizada fosse exposta à situação de risco.
3: Justiça Federal atende a pedidos do MPF e determina consolidação de terra indígena no Pará.
2: Entes governamentais foram condenados a pagar mais de R$2 milhões por danos morais coletivos por omissão histórica. Vanessa Pereira.
7: A sentença reconheceu a validade do decreto estadual publicado em 1945, que garante o direito do território ao povo indígena Amanaié, no Pará. Além do pagamento de indenização por danos morais coletivos e por omissão histórica, o governo do Pará, o Instituto de Terras do Pará, a União e a FUNAI deverão fazer estudos técnicos e realizar a retirada de ocupantes irregulares da área.
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3: Uma boa noite.
2: E até amanhã.
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1: Eu sou Paula Groba.
2: E eu sou Humberto Pinheiro.
1: E estes são os destaques de hoje do Jornal do Senado, que começa agora.
2: Próximo presidente da República enfrentará desafio de ajuste fiscal, aponta relatório da IFE.
1: Discussão no STF sobre controle de gastos públicos repercute no Senado.
2: Nova lei amplia atendimento no SUS para pessoas com dor crônica.
1: Boa noite.
2: Boa noite.
1: Existem dores que duram meses ou até anos, afetam milhões de brasileiros e podem comprometer o trabalho, o sono e a qualidade de vida.
2: Para ampliar o atendimento a esses pacientes, uma nova lei garante assistência integral pelo SUS e cria o Dia Nacional de Conscientização e Enfrentamento da Dor Crônica. A repórter Marcela Cunha tem os detalhes.
3: As pessoas que convivem com dor crônica agora têm direito a atendimento integral pelo SUS. O texto prevê acompanhamento na rede pública e determina que o paciente seja informado sobre os riscos e possíveis efeitos adversos dos tratamentos. Segundo a Sociedade Brasileira de Estudos da Dor, a condição atinge cerca de 60 milhões de pessoas no Brasil. Para o senador Dr. Irã, do Progressistas de Roraima, a medida corrige uma lacuna no acesso a tratamento.
4: Um tema tão importante que é negligenciado pelo nosso Sistema Único de Saúde, que tem um tripé pétreo da universalidade, da equidade e da integralidade, que é o nosso SUS. Ao fazer a defesa desse projeto, você beneficia essas pessoas para que elas tenham acesso amplo e rápido ao nosso sistema de saúde, pessoas com dor crônica, e eu me incluo aqui, e assim é com muitas pessoas.
3: A nova lei também cria o Dia Nacional de Conscientização e Enfrentamento da Dor Crônica em 5 de julho. A data será representada pela cor verde e deve estimular campanhas sobre prevenção, diagnóstico, opções de tratamento e combate ao preconceito contra quem vive com dor constante. Para a senadora doutora Eudócia, do PSDB de Alagoas, a criação de uma data nacional tem um papel estratégico na ampliação da conscientização e na mobilização de profissionais e gestores em torno do tema.
5: A iniciativa confere visibilidade a uma condição que afeta milhões de brasileiros e que muitas vezes permanece invisível no debate público. A dor crônica compromete a qualidade de vida, limita a autonomia e interfere nas relações sociais, familiares e profissionais, configurando um importante desafio para o sistema de saúde e para a sociedade.
3: O projeto teve origem na Câmara dos Deputados e foi aprovado pelo Senado em maio, sob relatoria do senador Flávio Arnes, do PSB do Paraná. A regulamentação pelo Executivo deverá detalhar como esse acompanhamento será oferecido no SUS.
1: E o senador astronauta Marcos Pontes, do PL de São Paulo, defendeu que a avaliação para o exercício da atividade médica seja realizada pelo Conselho Federal de Medicina e não pelo Ministério da Educação, como prevê a medida provisória editada pelo governo federal. A proposta torna obrigatória a aprovação de um exame nacional para exercer a profissão. O texto já está em vigor, mas ainda precisa ser analisado pelo Congresso Nacional.
2: Segundo o parlamentar, a certificação dos profissionais deve ficar sob responsabilidade da entidade que representa a categoria, de forma semelhante ao que ocorre com a Ordem dos Advogados do Brasil. Já o MEC caberia avaliar a formação dos estudantes, além de fiscalizar a qualidade dos cursos de graduação. Para Marcos Pontes, é necessário separar as funções de formação e fiscalização. Ele afirma que o órgão responsável pelo ensino não deve ser o mesmo encarregado de atestar a proficiência dos futuros médicos.
6: A função do Conselho Federal de Medicina é a avaliação dos profissionais. Assim como é feito na advocacia, você tem os cursos de formação de advogados e depois você tem a OAB para que o profissional possa ser certificado pelos seus pares para poder exercer essa profissão. Da mesma forma, da medicina.
1: O Supremo Tribunal Federal vai analisar uma proposta de súmula vinculante que pode impedir a criação de despesas públicas ou a concessão de benefícios sem a indicação do impacto no orçamento e da fonte de recursos para custeá-los.
2: O tema repercutiu no Senado. Os detalhes com o repórter Alexandre Campos.
7: Na opinião do senador Eduardo Girão, do Novo do Ceará, o Brasil não precisa escolher entre irresponsabilidade fiscal e ativismo judicial. O caminho correto, na visão dele, é cumprir a Constituição Constituição, respeitar a lei de responsabilidade fiscal e preservar o papel de cada poder. Já o senador Oriovisto Guimarães, do PSDB do Paraná, classificou de oportuna a proposta de súmula vinculante.
8: Vem no momento em que o país está ampliando gastos, desrespeitando a lei de responsabilidade fiscal, e é preciso que aqueles que querem que essa lei seja cumprida recorram ao Supremo e que o Supremo tenha um instrumento dessa súmula vinculante para facilitar os julgamentos e para que realmente a lei de responsabilidade fiscal seja respeitada.
7: Para Marcos Pestana, diretor executivo da Instituição Fiscal Independente, órgão vinculado ao Senado, que tem como uma de suas atribuições mensurar o impacto fiscal, especialmente os decorrentes de decisões dos poderes da República, a iniciativa é redundante. Ele explicou que a Constituição e a Lei de Responsabilidade Fiscal já exigem que qualquer gasto extra proposto venha acompanhado de medida compensatória, como corte de despesa ou aumento de tributos.
1: E quem assumir a presidência da República no próximo ano terá pela frente um grande desafio: equilibrar as contas públicas.
2: Um relatório da Instituição Fiscal Independente alerta que, sem medidas de ajuste, a dívida do governo pode alcançar um nível recorde na próxima década. A reportagem é de Douglas Castilho.
9: Segundo a entidade, a instabilidade em alguns dos maiores produtores de petróleo do mundo pressiona a inflação e prejudica o poder de compra das famílias, o que deve levar o Banco Central a manter uma política de juros altos por mais tempo. Assim, o relatório prevê que a inflação feche o ano em 5%, resultado acima do teto da meta, e que a taxa Selic diminua apenas 0,25 ponto percentual. O diretor da IFE, Alexandre Andrade, explicou como todo esse processo acontece na prática, dando o exemplo do diesel.
10: O diesel mais alto vai afetar fretes, custo de transporte de mercadorias, e isso tudo é repassado para os preços finais dos produtos. Então, a depender dos desdobramentos do conflito, isso tende a ser muito ruim para os índices de inflação.
9: Apesar desse aspecto negativo, o Brasil pode se beneficiar em outro ponto, ao menos no curto prazo. Como grande produtor de petróleo, o país aumenta o preço da venda, ganha dividendos pagos pela Petrobras e ainda melhora a arrecadação de tributos, cumprindo a meta fiscal no ano. Mas o relatório reforçou a preocupação com o aumento constante da dívida pública, que, segundo o documento, pode chegar a níveis insustentáveis em 2036.
1: O senador Isalci Lucas, do PL do Distrito Federal, destacou a instalação da Frente Parlamentar Mista de Defesa dos Feirantes. Segundo o parlamentar, a iniciativa busca fortalecer a atividade das feiras livres e valorizar os trabalhadores do setor.
2: Isalci defendeu ainda projeto de autoria da senadora Leila Barros, do PDT do Distrito Federal, que propõe a criação de regras para garantir que os feirantes que trabalham há pelo menos 5 anos na mesma feira não precisem se submeter à licitação e tenha o direito de transferir o ponto para familiares.
11: Eles estão passando por um momento difícil porque o governo não tem a sensibilidade, está querendo licitar todos os boxes das feiras, quer dizer, os grandes empresários que têm grana vão lá e vão ganhar a licitação.
1: E o fim da escala 6x1 terá sessão de debate temático no Senado. A sessão será no dia 1º de julho. O objetivo é discutir os impactos sociais, econômicos e produtivos da redução da jornada de trabalho.
2: A PEC, aprovada pela Câmara, reduz a carga semanal de 44 para 40 horas, garante 2 dias de descanso e prevê uma implementação gradual ao longo de 14 meses. Repórter Lana Dias.
12: Devem participar do debate especialistas, representantes do governo, do setor produtivo e dos trabalhadores. O presidente do Senado, Davi Alcolumbre, também confirmou a presença da Frente Nacional de Prefeitas e Prefeitos. O senador Randolfe Rodrigues, do PT do Amapá, diz ter expectativa de votar o texto antes do recesso parlamentar.
13: Então nós estamos até 17 de julho para votar o fim da 6x1 e a instituição da escala 5x2. Eu estou confiante que antes de entrarmos em recesso, nós apreciaremos.
12: Mas o senador Oriovisto Guimarães, do PSDB do Paraná, disse que a proposta não deveria ser votada em período próximo às eleições.
14: E votar essas coisas em período pré-eleitoral é uma loucura. A escala 6x1 é a maior de todas as bombas fiscais que nós podemos aprovar.
12: A proposta de emenda à Constituição, que acaba com a escala 6x1, já foi aprovada na Câmara dos Deputados.
2: Foi edição de Paula Groba e trabalhos técnicos de João Lira, o Jornal do Senado fica por aqui. Acompanhe agora as notícias da Câmara dos Deputados. Boa noite.
1: Boa noite e até amanhã.

0: que amplia a promoção de eventos do esporte feminino.
1: Propostas ampliam suporte para mulheres grávidas e mães que estudam.
0: Câmara prioriza emissão de documento à vítima de violência doméstica.
1: Parlamentares aprovam novo símbolo para identificação da pessoa idosa.
0: Boa noite. Os deputados aprovaram um projeto que estabelece um novo símbolo nacional para identificar pessoas idosas. O texto pode seguir agora para o Senado, como informa a repórter Sofia Peçanha.
2: A Comissão de Constituição e Justiça da Câmara aprovou o projeto que institui um novo símbolo nacional de identificação da pessoa idosa. Hoje, o símbolo mais conhecido é o desenho de uma pessoa curvada com bengala. Pelo projeto, essa imagem será substituída por um novo símbolo, uma pessoa em pé acompanhada da inscrição 60+. O texto altera o Estatuto da Pessoa Idosa e a Lei de Atendimento Prioritário, para determinar que um novo símbolo seja utilizado em assentos preferenciais no transporte coletivo, vagas de estacionamento, filas e caixas prioritárias, além de demais sinalizações destinadas ao atendimento preferencial da população idosa. Na justificativa do projeto, o autor, o deputado Gabriel Nunes, do PSD da Bahia, argumentou que o símbolo atual passa uma imagem negativa e estereotipada do envelhecimento, associando a pessoa idosa à fragilidade e à limitação física. A relatora do projeto na Comissão de Constituição e Justiça, a deputada Maria do Rosário, do PT do Rio Grande do Sul, afirmou que o país vive uma mudança no perfil da população.
3: Nós estamos cada vez mais velhos, mas nós queremos a longevidade com qualidade de vida. As próprias palavras que a gente usa, parece que a gente fala sobre o mundo produtivo quando não estamos aposentados. E quando estamos aposentados, falamos em inativo.
2: O projeto não muda direitos nem cria novos benefícios para a população idosa, apenas altera a identificação visual. Essa padronização do símbolo, segundo a Maria do Rosário, também ajuda no reconhecimento dos direitos da pessoa idosa em diferentes ambientes.
3: Esses símbolos unificados no plano nacional contribuem também para que, independente do letramento da pessoa, a gente olhe para uma vaga de estacionamento, para um espaço, para uma fila e faça cumprir as demais leis, seja na saúde, seja no estacionamento, como eu falei, seja em todas as áreas. Então, eu creio que criar esse símbolo hoje faz uma diferença para um Brasil que quer assegurar dignidade, direitos e respeito, sobretudo, à pessoa idosa.
2: Alguns estados já utilizam o símbolo sugerido em suas regiões, mas agora o projeto institui a imagem como símbolo oficial em todo o país. Aprovado pelas comissões da Câmara, o projeto seguirá para o Senado. Da Rádio Câmara de Brasília, Sofia Peçanha.
4: Segurança Pública.
1: Adilson Barroso, do PL de São Paulo, apresentou o projeto que cria um sistema de alerta por aplicativo para avisar vítimas de violência doméstica sobre a aproximação de agressores monitorados por tornozeleira eletrônica.
0: Adilson Barroso ressalta que a ferramenta permite chamar o serviço de emergência com envio da localização em tempo real, registrando as violações como elemento de prova. Ele acrescenta que, segundo o projeto, o poder público poderá fornecer celular às vítimas atendidas.
4: Votação.
1: A Câmara dos Deputados aprovou prioridade na emissão de documentos para mulheres vítimas de violência doméstica. A repórter Júlia Lopes conta como deve funcionar.
5: Mulheres vítimas de violência doméstica que tiverem seus documentos destruídos ou roubados pelo agressor poderão ter atendimento prioritário para emissão de novos documentos. A medida está prevista no projeto de lei do deputado Duda Ramos, do Podemos de Roraima, aprovado pela Comissão de Constituição e Justiça da Câmara dos Deputados. A proposta altera a Lei Maria da Penha e também poderá beneficiar os dependentes da vítima. A mudança busca fortalecer a proteção e a autonomia das mulheres ao reconhecer a importância da documentação pessoal para garantir independência e acesso a direitos. O texto prevê atendimento prioritário em órgãos de identificação civil, cartórios e demais entidades responsáveis pela emissão de documentos com medidas de segurança e proteção da privacidade das vítimas. A regra vale para todos os documentos pessoais da mulher e de seus dependentes. O relator da proposta, deputado Diego Garcia, do União do Paraná, destacou que o projeto prevê mecanismos de proteção e sigilo durante todo o processo.
6: A comprovação será feita presencialmente por meio do boletim de ocorrência ou outro documento equivalente que comprove a situação de violência doméstica, E um ponto muito importante, o projeto também garante que todo esse processo seja feito com segurança e sigilo, protegendo a vítima e evitando qualquer risco adicional à sua integridade.
5: O texto aprovado também altera o Código Penal. Assim, a retenção, subtração ou destruição de documentos da mulher ou de seus dependentes será classificada como violência psicológica contra a mulher. O projeto que garante prioridade na emissão de novos documentos para vítimas de violência doméstica segue agora para análise no Senado. Da Rádio Câmara de Brasília, Júlia Lopes.
4: Direitos Humanos.
0: Projeto que obriga pais agressivos a participar de programa de prevenção de violência pode seguir para o Senado. A repórter Paula Bittar tem os detalhes da proposta.
7: A Comissão de Constituição e Justiça da Câmara aprovou um projeto que obriga pais ou responsáveis que tenham praticado violência contra criança ou adolescente a participar de programas de prevenção desse tipo de agressão. A relatora na CCJ, a deputada Laura Carneiro, do PSD do Rio de Janeiro, disse que o texto se harmoniza com a Constituição Federal, que assegura às crianças com prioridade a proteção integral e o resguardo contra toda forma de negligência, violência, crueldade e opressão. O texto aprovado modifica o Estatuto da Criança e do Adolescente para estabelecer que, uma vez verificada a hipótese de violência física, sexual, psicológica, negligência ou abandono, a autoridade judicial poderá determinar, além do afastamento do agressor da moradia, seu ingresso em programas de prevenção de violência contra crianças ou adolescentes. O autor do projeto, o deputado José Medeiros, do PL de Mato Grosso, disse que a proposta caminha no sentido de trabalhar a saúde mental desses agentes.
8: Um projeto muito importante, porque trata, inclusive, sobre saúde mental. Nós temos vários casos, por exemplo, de violência doméstica em casa com crianças e que chega ao óbito. Esse projeto, ele amplia a atuação do juiz. Ele dá instrumentos para que o juiz possa, não só a questão da pena ali, que ele tem que se ater a isso, mas também demandar um tratamento para a saúde mental do pai ou da mãe que tiver envolvido em casos de violência contra crianças.
7: A proposta que obriga pais ou responsáveis que tenham praticado violência contra criança ou adolescente a participar de programas de prevenção desse tipo de agressão já pode seguir para análise do Senado, a menos que haja recurso para votação antes pelo plenário da Câmara. Da Rádio Câmara de Brasília, Paula Bittar.
4: Justiça.
1: A Câmara aprovou a proibição de candidatura ao Conselho Tutelar de pessoas condenadas por crimes graves. A repórter Fabielle Pires nos conta quais são os casos.
9: A Câmara dos Deputados aprovou uma proposta que proíbe a candidatura ao cargo de Conselheiro Tutelar de pessoas condenadas por crimes graves. Atualmente, para ser integrante de Conselho Tutelar, os candidatos devem ter reconhecida idoneidade moral. Mas a lei não lista critérios para esse requisito. Por isso, a deputada Ana Paula Lima, do Partido dos Trabalhadores de Santa Catarina, apresentou a mudança para impedir que condenados por crimes graves não possam concorrer. O Conselho Tutelar é um órgão de fiscalização que busca garantir que crianças e adolescentes tenham seus direitos respeitados. Os membros são eleitos em cada município a cada 4 anos. A relatora da proposta, deputada Laura Carneiro, do PSD do Rio de Janeiro, que foi secretária de Assistência Social, defendeu a importância dos conselheiros tutelares na proteção de crianças e adolescentes que estão em situação de vulnerabilidade. Ela julga que não pode ser conselheiro tutelar qualquer pessoa.
10: Não pode ser conselheiro tutelar aquele que comete um crime, né? Mesmo que ele tenha cumprido a sua pena, ele tem sob a sua tutela aquele delito que foi cometido na sua história.
9: O texto final aprovado foi elaborado pela relatora. Laura Carneiro definiu os crimes graves como aqueles previstos em algumas leis de combate à violência, como a Lei de Crimes Hediondos, crimes violentos previstos na Lei Maria da Penha, além de crimes de injúria contra criança e adolescente, racismo e de improbidade administrativa. O projeto que proíbe a candidatura ao cargo de conselheiro tutelar de pessoas condenadas por crimes graves foi aprovado por todas as comissões e segue agora para análise do Senado. Da Rádio Câmara de Brasília, Fabielle Pires.
4: Economia.
0: Dimas Gadelha, do PT do Rio de Janeiro, apoia o projeto que proíbe a exploração, a oferta e a publicidade de apostas de cota fixa. A proposta revoga a legislação que regulamenta as bets e prevê o bloqueio de plataformas, aplicativos e transações financeiras ligadas à atividade.
1: Dimas Gadelha alerta para o aumento do endividamento das famílias e para os prejuízos à saúde mental associados às apostas online. Segundo ele, a ideia é conter os impactos sociais e econômicos dessa atividade, prevendo inclusive punições para quem facilitar o acesso a plataformas proibidas.
4: Relações Exteriores.
0: Comissão aprova a revogação de confisco de bens de alemães, japoneses e italianos por causa da Segunda Guerra Mundial. A repórter Maria Neves contextualiza a proposta.
11: A Comissão de Relações Exteriores da Câmara aprovou o projeto do deputado Kim Kataguiri, destinado a revogar um decreto de 1942 que tinha por objetivo confiscar bens de alemães, japoneses e italianos. Durante a Segunda Guerra Mundial, de 1939 a 1945, Japão e Itália se alinharam ao governo alemão de Adolf Hitler e formaram o chamado Eixo. No Brasil, o presidente da época era Getúlio Vargas, que ao final do conflito se alinhou aos adversários do Eixo, grupo chamado de Aliança e formado por França, Inglaterra, Estados Unidos e a antiga União Soviética. Foi nesse contexto da guerra que o governo brasileiro editou o decreto agora revogado. Kim Kataguiri ressalta que japoneses, alemães e italianos não tinham nenhuma influência ou participação nas decisões políticas e militares tomadas pelos governos de seus países durante a guerra. Para o deputado, manter o decreto em vigor não faz nenhum sentido e afronta os princípios de justiça e igualdade. Relator do texto, o deputado Luiz Felipe de Orleans e Bragança, do PL de São Paulo, afirma que a norma já era injusta em 1942. Ele ressalta que os imigrantes alemães, japoneses e italianos e seus descendentes jamais deveriam ter sido punidos pelas ações dos governos do Eixo. Hoje, na opinião do parlamentar, o decreto contraria o Estado Democrático de Direito.
12: Na diplomacia, os gestos são muito importantes. Esperamos que a revogação de norma tão cruel sirva como gesto de amizade em face de países tão caros à política externa brasileira e às relações internacionais do país.
11: Ainda em 1946, um decreto do então presidente Eurico Gaspar Dutra devolveu bens e direitos dos cidadãos italianos. As propriedades confiscadas de alemães e japoneses foram restituídas ao longo dos anos. Apesar disso, o decreto de 1942 nunca foi revogado. A última propriedade tomada pelo governo brasileiro na época era uma escola japonesa localizada em Santos, no litoral de São Paulo. Em 2018, o prédio foi devolvido à Associação Japonesa de Santos como parte das comemorações dos 110 anos da imigração japonesa para o Brasil. Os bens não reclamados foram incorporados ao patrimônio da União. O projeto que revoga decreto de Getúlio Vargas que confiscava bens de alemães, japoneses e italianos ainda será analisado pela Comissão de Constituição e Justiça. Da Rádio Câmara de Brasília, Maria Neves.
4: Educação.
1: Propostas ampliam a rede de apoio para grávidas e mães que estudam. A reportagem é de José Carlos Oliveira.
13: As comissões da Câmara dos Deputados analisam 5 projetos de lei que ampliam o apoio a estudantes grávidas em período pós-parto ou que estejam amamentando. A intenção é criar condições nas escolas e universidades para que elas possam se manter nos cursos normalmente. A relatora, a deputada Cristonieto, do PL do Rio de Janeiro, apresentou o texto consolidado das propostas nas comissões da Mulher e de Previdência e Assistência Social.
14: A gente sabe que tem um momento que é muito sagrado para a mulher, que é justamente a maternidade. Agora, também não é justo que uma mulher, justamente por estar grávida, por estar passando pelo período depois, no caso, puerpério, parto, que ela tenha ali algum tipo de cerceamento dos seus direitos, né? E principalmente esse vínculo materno-infantil. O projeto, ele promove um acolhimento, ele viabiliza a oportunidade para que a mulher possa ter o seu direito à educação assegurado.
13: O texto altera a Lei de Diretrizes e Bases da Educação Nacional para garantir adaptações necessárias nas instituições de ensino. A lei que regula os exercícios escolares em casa também ganha novas regras específicas para essas estudantes, sobretudo em relação a acompanhamento pedagógico e material didático. Cristo Nieto cita outros benefícios.
14: Às vezes a flexibilização de prazos administrativos, para que ela possa entregar eventualmente a monografia com um tempo um pouquinho mais dilatado, porque é uma questão de direito. Então, no ambiente acadêmico, a gente precisa de oferta mesmo, de espaços que possa a mulher amamentar o seu bebê, que ela possa, de repente, trocar uma fralda do bebê, se ela tiver que, por alguma razão, levar esse bebê, eventualmente, questões de acesso remoto para esta mulher, para que ela tenha a possibilidade de não deixar e não negligenciar em hipótese alguma a sua vocação primária, que é justamente a maternidade, mas também sem sacrificar de alguma forma os seus sonhos, os seus projetos.
13: De acordo com o texto, os mesmos direitos serão garantidos às estudantes que adotarem uma criança ou receberem guarda judicial para adoção. Nesses casos, o prazo do benefício é limitado a 120 dias, o mesmo da licença maternidade. A proposta ainda vai passar pela análise das comissões de educação e de Constituição e Justiça. Da Rádio Câmara de Brasília, José Carlos Oliveira.
4: Saúde.
0: O projeto de Florentino Neto, do PT do Piauí, garante que laudos, exames e relatórios médicos emitidos por profissionais da rede privada sejam aceitos pelo SUS. De acordo com o texto, os documentos poderão ser usados para encaminhamentos, regulação de consultas e continuidade de tratamentos na rede pública.
1: Florentino Neto acredita que a medida evita a repetição de consultas e exames já realizados. Segundo o deputado, o objetivo é reduzir a burocracia e acelerar o acesso dos pacientes a diagnósticos e a atendimentos especializados.
4: Esporte.
0: Projeto que busca ampliar a promoção de grandes eventos de esporte feminino avança na Câmara. A repórter Silvia Munhato tem os detalhes.
7: A Comissão de Esporte da Câmara aprovou o projeto para obrigar as entidades esportivas responsáveis pela organização de grandes eventos a adotar medidas de promoção do esporte feminino. A ideia é melhorar a visibilidade institucional, o acesso a estruturas esportivas adequadas e o desenvolvimento de categorias de base e formação profissional feminina. A proposta original da deputada enfermeira Rejane, do PCdoB do Rio de Janeiro, tratava do fortalecimento do futebol feminino com várias medidas para garantir a igualdade de gênero. A relatora, deputada Nélia Aquino, do Podemos de Minas Gerais, alterou a proposta, retirando alguns pontos que, segundo ela, já constam da Lei Geral do Esporte, e aproveitou para ampliar o alvo da proposta para todos os grandes eventos esportivos, não apenas o futebol. A deputada enfermeira Rejane apoiou as mudanças.
15: Quanto mais a gente consiga aprimorar uma proposta legislativa para valorizar, né, as mulheres, e eu tenho muita luta também com mulheres negras, com a população LGBT, enfim, eu acho que a gente tem que ir à frente. Não dá para retroceder.
7: O projeto, que trata da promoção da participação feminina em grandes eventos esportivos, será analisado agora pelas comissões de Defesa dos Direitos da Mulher, de Finanças e Tributação e de Constituição e Justiça. Da Rádio Câmara de Brasília, Silvia Minhato.
1: O projeto reconhece as seleções brasileiras masculina e feminina de futebol como manifestação da cultura nacional e símbolo da identidade brasileira. Autor da proposta, Hélio Lopes, do PL do Rio de Janeiro, destaca o papel histórico das equipes na formação da memória e do sentimento de pertencimento dos brasileiros.
0: O texto ressalta tanto a trajetória da seleção masculina quanto a contribuição da seleção feminina para a valorização do futebol. Segundo Hélio Lopes, as duas equipes ajudam a projetar a imagem do Brasil no exterior e reforçam uma referência esportiva e cultural.
1: Termina agora o Jornal Câmara dos Deputados, produzido pela Rádio Câmara, com trabalhos técnicos de Wellington Teles e apresentação de Tessia Guimarães e Luciana Vieira.
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